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1: Agora 9:13, você está ouvindo Tempo de Amar, aqui na Vox FM 105.9, a Rádio do Bem. Uma ótima noite para você na nossa sintonia. Lembrando que estaremos juntos até às 10 com Tempo de Amar.
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1: A gente continua trazendo mais sucessos aqui no nosso Tempo de Amar, aqui na Vox FM. Obrigado pelo carinho da sua audiência, hein? Obrigado pela carona, você que está nos ouvindo no seu carro. E você que está nos ouvindo em qualquer lugar do mundo através da net. Deus te abençoe.

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1: Agora 9h24, você está ouvindo o Tempo de Amar aqui na Vox FM 105.9, a Rádio do Bem. Quero abraçar o irmão Edson Gomes em Salvador, ouvindo a gente. Abraçar também em Valença, nosso querido José Conceição. Que Deus abençoe vocês. Todos os ouvintes que estão na nossa sintonia, um forte abraço. A gente continua trazendo mais músicas daqui a pouquinho. Mas agora vamos à palavra pastoral com o pastor Valdomiro Pereira da Silva.
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nosso Senhor e Salvador Jesus Cristo, Jesus Cristo, o Filho de Deus, Jesus Cristo, que veio a este mundo para resgatar os homens que viviam no pecado e que estavam distantes de Deus, mas Jesus Cristo veio para resgatar este homem. E meus amados irmãos e meus amados amigos, muitas das vezes eu começo a pensar a bondade e a misericórdia do nosso Deus, ou pensar sobre a bondade e a misericórdia do nosso Deus. Há poucos instantes, falava com um irmão e até comentando sobre um versículo da Bíblia que nos mostra que os filhos das trevas, eles são mais prudentes do que os filhos da luz. Mas me alegra também muito porque a gente, lendo a Bíblia, a gente vai encontrar alguns homens tementes a Deus, homens que viveram com Deus e para Deus. E se olharmos também a história da igreja, nós vamos encontrar muitos homens e mulheres que também são temente a Deus, ou alguns foram temente a Deus porque já deixaram esta vida e andaram com Deus e viveram para Deus. Mas a gente precisa não só olhar para essas pessoas, mas a Bíblia também nos ensina a sermos exemplo dos fiéis. Exemplo dos fiéis. Porque andar com Deus e viver para Deus significa que estamos sendo fiéis a Ele e iremos alcançar o objetivo de Deus de ter enviado o seu Filho amado Jesus Cristo a este mundo para resgatar o homem. Porque a vontade de Deus é que todos cheguem ao conhecimento da verdade e se arrependam dos seus pecados para ir morar no céu com o Senhor. E um desses homens que me chama muita atenção na Bíblia Sagrada, que viveu com Deus, andou com Deus e viveu para Deus, é Jó. E no livro de Jó, no capítulo 1, versículos 20, 21 e 22, está escrito assim: então Jó se levantou e rasgou o seu manto e rapou a sua cabeça e se lançou em terra e o adorou. E disse: nu saí do ventre de minha mãe e nu tornarei para lá. O Senhor o deu e o Senhor tomou. Bendito seja o nome do Senhor. Em tudo isso, Jó não pecou, nem atribuiu a Deus falta alguma. Meus amados irmãos, aqui está um grande homem que andou com Deus e serviu a Deus. Infelizmente, nós encontramos outras pessoas na Bíblia e durante a história da igreja, que eles têm interesses pessoais e materiais. E a Bíblia nos mostra que a nossa vida, ela deve ser diferente dessas pessoas que estão interessados nas coisas materiais e nas coisas pessoais. A Bíblia ensina: busque primeiro o reino de Deus. Buscar o reino de Deus é andar com Deus e viver para Deus. Jó é um homem que todo crente conhece a história, e até alguns que não frequentam a igreja também conhecem a história de Jó. Era um homem temente a Deus e se desviava do mal. O próprio Deus deu esse testemunho da vida
de Jó, mas os irmãos sabem que Deus e aqueles que ele serve têm um inimigo que não brinca. Ele é muito perigoso e a Bíblia mostra que ele veio matar, ele veio roubar, ele veio destruir este inimigo de Deus e inimigo dos homens. E esse inimigo de Deus e dos homens, ele trabalhou para destruir a Jó. É bom, meu amado irmão e minha irmã, você ter muito cuidado. Nós precisamos ter muito cuidado, porque esse inimigo, a Bíblia também nos mostra que ele está ao nosso derredor buscando a quem possa tragar. E eu e você precisamos andar com Deus e viver para Deus. O inimigo então trabalha contra Jó e consegue tirar tudo que Jó tinha, inclusive os filhos. Mas Jó, quando viu tudo isso acontecer na sua vida, a Bíblia nos mostra que ele não murmurou, ele não questionou, ele não acusou a Deus, mas a Bíblia mostra que ele se humilhou. Olha o que diz o versículo 20. Então Jó se levantou e rasgou o seu manto, e rapou a sua cabeça e se lançou em terra e adorou. Além de se humilhar, se lançar em terra, rapou a sua cabeça, isso é sinal de humilhação. E depois de demonstrar a humilhação, adorou a Deus. Eu não sei o que você está enfrentando nesse momento. Eu só sei que Deus tem a solução para o seu problema. E o que você precisa fazer é se humilhar e adorar a Deus, porque só Ele é quem tem a solução para o seu problema. Talvez até você já procurou alguém e se decepcionou, porque o ser humano, ele é limitado. A gente sabe também que muitos dos homens permanecem com a natureza má, ou seja, todos os homens estão sujeitos ao mal. Mas o nosso Deus, ele é perfeito e ele tem a solução para todos os nossos problemas. Jó, depois de perder tudo, ele se humilha e adora ao Senhor. E é importante observar também o reconhecimento que Jó tinha da soberania de Deus e do poder de Deus. Eu estou aqui falando com você porque Deus permitiu que eu dormisse, permitiu que eu acordasse e está me permitindo falar. É Ele quem permite. É Ele quem nos dá tudo. E Jó, então, reconheceu tudo isso, dizendo: no saí do ventre da minha mãe e no tornarei para lá. O Senhor o deu e o Senhor o tomou. Bendito seja o nome do Senhor. É o que a Bíblia nos ensina. Em tudo, dai graças. Em tudo, dai graças. Agradeça a Deus pelo pão. Agradeça a Deus pela saúde. Se está doente, agradeça a Deus por o que você está enfrentando e apresente a Ele. Deus, eu preciso da cura, eu preciso do milagre. E eu sei que está nas tuas mãos. Então, agradeça a Deus. E em tudo isso, Jó não pecou, nem atribuiu a Deus falta alguma. Então, meus amados irmãos, vamos continuar adorando ao nosso Deus, agradecendo a Ele por tudo que Ele tem feito por nós, reconhecendo a sua bondade, a sua misericórdia,
o seu poder. E com certeza Deus vai permanecer conosco e o inimigo não vai destruir a sua vida. E aí a gente inclusive observa o que aconteceu no final com Jó. Jó foi curado, Jó recebeu de Deus o dobro de tudo aquilo que ele tinha e até as filhas, a beleza também. Das últimas filhas, Deus dobrou. É o Deus que eu sirvo. É o Deus que você serve. É o Deus que está nas nossas vidas e com uma grande bênção que ainda temos a receber, que é a morada no céu. Que em breve estaremos morando para sempre com o Senhor. Deus continue te guardando, te abençoando e continue orando em meu favor. Eu preciso muito, mas muito mesmo, das vossas orações. Vamos orar? Querido Deus, Pai que estás nos céus, eu te agradeço, Pai, por esse momento que aqui o Senhor tem me dado a oportunidade de transmitir a tua palavra. Deus eterno, Deus maravilhoso, o Senhor conhece as necessidades de cada irmão, de cada irmã, de cada amigo, Deus eterno, Deus poderoso. Eu sei que o Senhor permanece conosco, o Senhor prometeu e o Senhor não falha. Nesse momento eu te peço, Pai, que opere milagres, resolva problemas, visite este lar que o inimigo está querendo destruir e que a tua paz permaneça reinando nesta família. Deus querido, Deus maravilhoso, continue, Senhor, abençoando também, não deixando faltar o pão nos lares. Deus querido, Deus poderoso, permaneça também salvando, meu Pai, aqueles que ainda não te conhecem, aqueles que não te servem, que eles possam também ser tocados, Senhor, pela tua palavra e te aceitar, meu Jesus querido, como Salvador. Deus eterno, permaneça, Senhor, abençoando a tua igreja em toda parte do mundo, nos livrando de todo mal e nos ajudando em tudo pelo poder do teu nome. Amém.

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2: Agora 9:38, você ouviu a palavra pastoral com o pastor Valdomiro Pereira da Silva. Esse é o programa Tempo de Amar até as 10. Uma ótima noite para você. Você está sintonizado na Vox FM 105.9, a Rádio do Bem. Uma ótima noite para você, uma excelente noite. E a gente continua trazendo mais músicas.
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1: Agora 9h48, você está ouvindo a Vox FM 105.9, essa é a Rádio do Bem. Muito boa noite para você na nossa sintonia, obrigado pelo carinho da sua audiência, obrigado pela preferência, hein? Deus continue abençoando você e a sua família. Vamos a mais uma canção? Tempo de cantar, a voz de Marcos e Mateus.
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aí, Marcos e Matheus, tempo de cantar, encerrando mais um Tempo de Amar, que eu retorno amanhã. A gente retorna amanhã com o Tempo de Amar a partir das 8 da noite. Uma ótima noite para você na nossa sintonia. Logo após os intervalos comerciais, a gente volta. A gente volta com Noite de Paz. Ótima noite para você. Tchau, tchau, gente. Até daqui a pouquinho.

0: Hora Certa.
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0: Olá, gente, muito boa noite para você, ligadinho na Vox da FM 105.9, a Rádio do Bem, um projeto missionário das igrejas Assembleias de Deus na Bahia. Muito boa noite para você que está sintonizado na Vox em qualquer lugar da Bahia, qualquer lugar do Brasil, qualquer lugar do planeta, através da net. Uma ótima noite para você, começando agora o nosso Noite de Paz. Até a meia-noite estaremos juntos, eu daqui, você daí, nós adorando a Deus. Maravilha, gente! 10:01 e a gente começa com essa canção.
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2: Esse é o Rafael Fagundes. Wagner Sanches. Vamos lá. Quem sabe cante comigo. Abençoe vocês.
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0: Bastidores, na voz de Alisson Santos e Estela Laura. Ótima noite para você na nossa sintonia. Essa é a Vox FM 105.9, a Rádio do Bem. E esse é o programa
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0: Lembrando que estaremos juntos até a meia-noite. Já tem participação de ouvintes. Eu trago a primeira participação de hoje. Então trago áudio, né? Trazer a primeira participação, trago em áudio. Eu trago o Manuel do Táxi. Alô, Manuel.
2: Boa noite, Ferreira. Paz e meu irmão. Estou aqui na escuta. E minha esposa mais. Estamos aqui sintonizados na Vox. Abraçando a todos os ouvintes que estão acompanhando Noite de Paz. É, Pastor Saul, Paulinho Pintor, Lázaro, Presbítero Luiz, Rosa Maria Preta, todos, excelente noite, Deus nos abençoe, Deus me abençoe, Deus me possível, vai dar tudo certo, até de Valdeci Aguiar.
0: Valeu pela participação, Manuel do Táxi, eu trago mais ouvinte, agora mensagem de texto, eu trago irmã Graça. Boa noite, Bispo Antônio Ferreira, uma excelente noite de paz. Estou sintonizado na Rádio Vox. Deus abençoe a todos os ouvintes da Rádio Vox e vocês também. Um abraço. Valeu, irmã Graça. Deus abençoe. Nelson está em Santo Estevão. A paz do Senhor, sou Nelson Santo Estevão. Toca um louvor. Não me deixe esquecer. Valesca Maíssa, valeu pela participação, pela indicação musical também. Nosso querido Gilmar também passa por aqui.

0: Pronto, valeu aqui pela dica, viu, Gilmar? Eu tô lendo aqui na interna, tem algumas coisas que eu não falo, né? A Gilmar tá colocando pra gente aqui: quem faz locução, prega, canta, usa a voz como instrumento de trabalho, não bebe água gelada. É, pronto, são os cuidados com a voz, né? Para conservar a voz em perfeito estado, é isso mesmo. Valeu, Gilmar, pela dica. Valeu, meu irmão. Valeu, valeu, valeu. Mas é impossível não tomar uma água gelada, né? Com esse calor, com esses graus subindo, né? Deixa eu ver quantos graus está agora, meu Deus. 27, é? 27 graus? Acho que não é isso tudo, não. O relógio ali está marcando ali, indicando ali 27 graus. Mas não está isso tudo, não, viu? Eu acho que não. Deixa eu só conferir aqui. É, mas durante o dia chega, né? chega bem longe. Vou consultar aqui. É, você me despertou aí essa curiosidade, viu, Gilmar? Vamos lá, trazer aqui quantos graus. Quantos graus? Ao vivo é assim mesmo, viu? Gilmar foi falar de voz, de conservar a voz, aí eu falei de água gelada e tal. 24 graus agora, pronto. Às 10h13, 24 graus. Então imagine durante o dia, não acompanhei. Então é impossível não tomar água gelada, né? Mas com todo cuidado, não muito gelada, né? Para refrescar, para hidratar, né? Não é recomendável mesmo, não. Para quem usa voz, não é recomendável água gelada. Muitos cuidados a gente tem que ter com a voz. Mas com esse calor, às vezes, né, Gilmar? Às vezes é impossível não tomar água geladinha, um pouquinho mais fria, né? É isso aí. Mais ouvinte chegando por aqui. Falei com o Gilmar, falei com o Manuel do Táxi. Trago a irmã Marinalva do Furtado, em Governador Mangabeira. Alô, irmã Marinalva. Paz do Senhor.
1: Jesus Cristo. Presbítero Antônio Ferreira, que a paz de Deus esteja com todos nós nesta noite. Eu quero pedir o hino, que está falando aqui a missionária Marinalva de Governador Mangabeira, Chabeira Furtado. Eu quero o hino. Eu quero ser como antes. Quero ser como antes, viu? Agora não sei que cantor que canta esse mesmo. Quero com a irmã. Uma paciência para eu ouvir. Que a paz do Senhor para todos.
0: Valeu, irmã Marinalva. Obrigado pelo carinho da sua audiência, pela sua participação. Valeu pela indicação musical. Eu mais ou menos consegui entender aí um trecho da canção. Me parece que é Silvan Santos. Me ajuda. Parece que tem um trecho que fala isso. Quero ser melhor que antes. Pronto, é isso aí mesmo. Mais uma participação, irmã Marinha, de Cruz das Almas.
2: Paz do Senhor, meu irmão Antônio Ferreira, que Deus te abençoe. Mande aí um alô aí para a irmã Heloide do Rosário, o pastor Luiz Otávio, a irmã Jaciara, a irmã Thelma. Que Deus abençoe essa equipe, essa família Rádio Vox, todos. Mônica, o irmão Ezequiel, o irmão Guedes. Que Deus abençoe, viu? Se for possível, coloca um louvor aí de Valquíria Nunes, Porto Seguro. Tô oferecendo para todos vocês.
0: Toca.
2: Irmã Marinha aqui de Cruz das Almas.
0: Valeu, irmã Marinha. Obrigado pela indicação musical também, viu? Obrigado pela participação. Daqui a pouquinho a gente toca, até meia-noite dá tempo aí de tocar as indicações musicais. Valeu, valeu, valeu. Gilmar complementou aqui, abraço. Isso mesmo, as cordas vocais agradecem, o fígado também, o pulmão. Todo o corpo agradece, né, Gilmar? Pronto. Valeu, valeu, valeu, meu irmão. Forte abraço. Paulo está em Conceição da Feira, participa também do nosso programa.
3: Senhor, Antônio Ferreira. Estou ouvindo o programa Noite de Paz. Quero desejar um abraço para todos que estão ouvindo o programa. E Deus abençoe. Que seja uma noite de bênção, noite de paz para todos. Abraço, em nome de Jesus.
0: Valeu pela sua participação, meu irmão. Forte abraço, Deus abençoe. Daqui a pouquinho trago mais participações. A música não para. A gente continua trazendo mais músicas aqui no nosso Noite de Paz.

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1: Agora 10h28, agora sim, pronto, falhou aqui, foi. Agora sim, 10h28, ao vivo é assim mesmo, viu? Ao vivaço aqui da Vox. Ótima noite para você na nossa sintonia, programa Noite de Paz. Eu trago mais participações, eu trago Lázaro. Cadê Lázaro, produção? Alô, Lázaro.
2: É isso aí. Boa noite, meu amigo, meu irmão em Cristo, Antônio Ferreira. Que a graça e a paz Nosso Senhor e Salvador Jesus Cristo contigo, toda a tua família, querido, e todos que estão na escuta, né, irmão Gilmar São Félix, meu amigo Manuel Tax, presbítero Luiz, junto lá com o pastor Raimundo Edivaldo, na Assembleia de São Félix, irmã Vani, maestro Jorge da Baixa Penha, Torres da Penha e tia... Tiainha Martinho Pinar do Tanque, todos gostaram de ouvir a música Apocalipse de Damares, e dali com a todos os ouvintes. Uma ótima noite de paz para todos nós, querido. Paz do Senhor.
1: Valeu pela sua participação, Lázaro. Deus abençoe, abençoe e abençoe. Edivaldo também passa por aqui. Alô, Edivaldo.
3: A paz do Senhor Jesus, presbítero Antônio Ferreira.
1: A paz do Senhor.
3: Eu gostaria de participar do... um louvor que marcou a minha vida.
1: Pronto, é só falar.
3: Queria pedir o louvor de Marcos Antônio, né, gravado em 1999, Fui no Mundo, né? Esse louvor marcou a minha vida.
1: Já já a gente toca. Valeu, Edivaldo, valeu pela participação, valeu pela audiência, valeu pela indicação musical também. Falo com meu amigo presbítero Israel Bispo de Castro Alves.
4: Boa noite, a paz do Senhor Jesus, presbítero Antônio Ferreira, tudo bem, meu nobre? Que Deus abençoe sua vida, sua casa, sua família. Estamos agradecidos a Deus por tudo. Como sempre, minha família aqui, ligado no programa Noite de Paz, grande audiência, audiência sempre crescendo aqui em Castro Alves, toda a região. Se possível, toca aí o hino da vitória. Esse louvor eu ofereço para a irmã Valdirene, também o nosso irmão Antônio, lá em Rafael Jambeiro. Hoje eu encontrei ela aqui em Castro, disse que ouve muito a Rádio Vox direto. E também ouvindo da Vitória, ouve os alô que eu mando pro pessoal. E por isso eu tô mandando um alô para ela, pro irmão Antônio, o pessoal no povoado lá da Cabana, viu? É um lugar chamado Cabana, lá em Rafael Jambeiro.
1: Um abraço também, a turma aí, família, Rafael Jambeiro, na Cabana.
4: Situação, para a irmã Eliane Molina, esposa Raulina, irmã Dita, aquela família. Essa turma boa que estão ligada aí, viu? Deus abençoe. Tenha uma ótima noite, fica na paz.
1: Valeu, Israel Bispo, um abraço, Deus abençoe. Daqui a pouquinho eu toco. Eu toquei anteriormente no programa Tempo de Amar. Eu toquei o Hino da Vitória. Daqui a pouquinho eu toco de novo aqui no Noite de Paz. Valeu, valeu, presbítero Israel Bispo, toda a turma boa em Castro Alves, Rafael Jambeiro, Paraguaçu, Santa Terezinha, abraçando aí todos os irmãos. Deus abençoe, abençoe e abençoe. Presbítero Livre, está no Iguape. A paz do Senhor Jesus Cristo. Presbítero Antônio Ferreira, boa noite. Manda um forte abraço para os irmãos da Igreja Assembleia de Deus, Rua do Tanque do Iguape. Que o Senhor Jesus Cristo abençoe, continue abençoando esse programa, que tem abençoado muito. Glória. E pede aqui um louvor de Maria Massal. A gente toca, tá bom? A gente toca as indicações musicais daqui a pouquinho, valeu? A gente continua tocando as indicações. Daqui a pouquinho também eu trago a palavra de Deus para o nosso coração. Daqui a pouquinho também o louvor que marcou a minha vida. Já foi indicado aqui, daqui a pouquinho a gente toca. Agora eu trago com Valquíria Nunes, Porto Seguro. Agora 10h32.

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2: Agora 10h40, faltando apenas 20 minutinhos para as 11. E agora vamos refletir na palavra de Deus, vamos meditar. Hoje vamos refletir, trazer aqui uma saudação. No Evangelho escrito por Mateus, capítulo de número 25. Mateus 25, versículo de número 6 em diante.

Mateus capítulo 25, versículo de número 6 em diante. Diz assim a palavra do Senhor, apenas alguns versículos. Mas à meia-noite ouviu-se um clamor. Aí vem o esposo, sai-lhe ao encontro. Então todas aquelas virgens se levantaram e prepararam as suas lâmpadas. E as loucas disseram às prudentes: dai-nos do vosso azeite, porque as nossas lâmpadas se apagam. Mas as prudentes responderam, dizendo: não seja caso que falte a nós e a vós. E diante aos que vendem, comprai-o para vós. E tendo elas ido comprá-lo, chegou o esposo. E as que estavam preparadas entraram com ele para as bodas e fechou-se a porta. Louvado seja o nome do Senhor para sempre. Queridos, acredito que quase todos que estão nos ouvindo conhecem esta passagem, conhecem essa palavra. Mas Deus tem sempre algo novo a falar com a gente através da sua palavra. Eu comecei lendo propositalmente, claro, a partir do versículo de número 6, porque tem a expressão à meia-noite, mais à meia-noite ouviu-se o clamor. Aí vem o esposo, sai-lhe ao encontro. Esse texto nos mostra, eu vou aqui recapitular, para aqueles que não conhecem esse texto, que porventura

sobre o que aconteceria nos finais dos tempos, falando para os seus discípulos no capítulo anterior, no capítulo de número 24. E o sermão continua no versículo de número 25, no capítulo de número 25. Ele diz que o reino dos céus será semelhante às 10 virgens que, tomando as suas lâmpadas, saíram ao encontro do esposo. E ele fala de dois grupos de pessoas através dessas virgens. Ele fala que 5 eram prudentes ou sensatas, e 5 eram imprudentes ou loucas ou nércias. Diz o texto que elas prepararam suas lâmpadas, levaram azeite consigo, né? As loucas não levaram. As prudentes levaram azeite, as loucas não levaram. Em um dado momento, o texto vai nos dizer que em um dado momento elas cochilam, dormem, porque o esposo atrasa. E elas dormem, elas cochilam. Todas elas. Todas elas eram virgens. Todas elas estavam aguardando o noivo. Todas elas participavam do cortejo. Todas elas levavam lâmpadas, estava tudo igual até aí. O problema estava que as loucas não levaram azeite de reserva. O noivo atrasou, elas cochilaram, mas à meia-noite ouviu-se o grito ou o clamor. Aí vem o esposo. Sai-lhe ao encontro. Quando aquelas virgens despertam, as 5 que não levaram azeite, suas lâmpadas estavam apagando, suas lamparinas estavam apagando. E elas pedem para as 5 prudentes. E as 5 prudentes disseram: não, seja o caso que falte a nós e a vós. Vai e compra. O texto vai nos dizer que elas foram comprar, mas não deu tempo. Quando o noivo chega, vai dizer o texto que eles entram para as bodas, para a festa, para o casamento, e fechou-se a porta. Fechou-se a porta. Então aquelas virgens imprudentes ou loucas, elas não tiveram mais acesso porque a porta se fechou. Elas tiveram a mesma oportunidade que as virgens prudentes. Elas foram convidadas a fazer parte do cortejo nupcial. Elas tiveram o privilégio de participar desse cortejo. Porém, essas virgens chamadas loucas, honécias, elas não souberam aproveitar a oportunidade e o convite que tiveram. Perderam a oportunidade quando não levaram consigo azeite, quando não levaram a sério o propósito. E assim somos muitos de nós, que temos convites, que fomos chamados, e às vezes não temos a reserva suficiente. Mas se tratando do assunto principal aqui, que está falando de salvação, aquelas virgens loucas ficaram de fora. O noivo chegou e não deu tempo. Quantas pessoas vão ficar de fora? Porque o noivo vai chegar. Jesus está voltando. Mas tais pessoas estão despreparadas, estão sem lâmpada, estão sem azeite, na verdade. E vai ficar de fora. Ainda é tempo de correr, de buscar, de se fortalecer, de se encher a reserva, porque
que a qualquer momento

0: em qualquer momento, a qualquer momento, Jesus volta. E se não estivermos preparados, se não estivermos com reserva, ficaremos de fora. Essa foi a palavra, a reflexão que o Senhor colocou no meu coração para trazer para todos nós nesta noite. Mas agora vamos ao louvor que marcou a minha vida.
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0: A voz de Marcos Antônio. Foi no mundo.

0: Hora Certa. 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
2: Agora, 11 horas, a gente continua trazendo mais músicas aqui na Vox FM 105.9, a Rádio do Bem, aqui no nosso Noite de Paz. Ótima noite para você na nossa sintonia. 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

Agora 11h01, a gente continua trazendo mais músicas. Daqui a pouquinho eu trago participações dos nossos ouvintes. Tem mais ouvintes chegando aqui. Aliás, eu trago logo aos ouvintes. Na sequência eu trago a canção. Então vamos lá. Irmão Elias, paz do Senhor, irmão Antônio Ferreira, estou ligado no programa. Elias de Conceição do Almeida. Valeu, Elias, um abraço, Deus abençoe. Valeu pela sua participação, meu irmão. Agora a gente toca uma canção, mais uma indicação musical.

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1: Agora 11h10, mudou. 11h11 aqui na Vox FM 105.9, a Rádio do Bem, o programa é o Noite de Paz. Até a meia-noite estaremos juntos adorando a Deus, dando glórias ao seu nome. Vamos trazendo mais participações. Eu trago Edmilson. Alô, Edmilson.

0: Valeu pela sua participação, Edmilson, diretamente da cidade de Castro Alves. Eu falo com Rivaldo Silva, diretamente de Juazeiro.
1: A paz do Senhor, meu amigo locutor Antônio Ferreira. Noite de paz. Eu quero abraçar a todos que estão sintonizados aí na Noite de Paz, Vox FM 105,9 em Muritiba, Bahia, né? Legal, um abração para os nossos mentores, né? Em especial ele, pastor Valdomiro Pereira. É isso aí, vamos juntos, né? Declarando que o Senhor é o Deus de libertação, né? Um Deus que liberta vidas. E você que está assistindo, está ouvindo aí a Noite de Paz, Deus te abençoe, tá? Vamos trazer aí uma música Fora Violência com Armando Filho. Ele já cantou muitos anos atrás, né? E hoje a gente quer declarar Fora Violência em nome do amor, em nome da paz. Rivaldo Silva de Juazeiro, Bahia, para a Rádio Vox FM 105,9. Um abraço a todos.
0: Valeu, Rivaldo. Um abraço para você, para toda a família. Obrigado pelo carinho, pela audiência, pela sua participação. E a gente segue trazendo mais músicas aqui no nosso Noite de Paz. Agora 11:13 com Valesca Maíssa.

0: Agora 11h20, a gente continua trazendo mais música aqui no nosso Noite de Paz. Mas antes eu trago participações, tem mais ouvinte chegando. Quem chega por aqui é Eduardo de Muritiba. Alô, Eduardo. Paz do Senhor, meu irmão.
1: Boa noite, meu irmão. Antônio Ferreira, Pai de Cristo Jesus. Bom estar aqui participando com vocês. Ouvindo esse louvor maravilhoso. Já já nossa oração para nós crescermos cada dia mais com Jesus. Que ele fala que é irmão Eduardo de Muritiba. Deus abençoe.
0: Valeu pela sua participação, Eduardo. Tem mais gente chegando. Alô, Fernando, passa por aqui também. Alô, Fernando de Muritiba.
2: Paz do Senhor, irmão Antônio. Quero mandar um alô para o Ed, né? E quero pedir um louvor. Deus é bom o tempo todo, só crer, confiar no Senhor.
0: Valeu pela participação. Valeu, Fernando. Eu trago mais uma canção, mais um louvor. Daqui a pouquinho tem oração, aí fique ligadinho, já já a gente vai estar orando. Mas vamos trazendo essa canção com Antônia Gomes. Fala, Deus.

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1: Agora 11h31, vamos orar, vamos falar com Deus, vamos colocar diante de Deus, colocar as nossas petições diante do Senhor. Maravilhoso, querido, eterno Deus, te louvamos, bendizemos o teu nome, glorificamos o teu nome, Senhor, nesta noite. Queremos, Senhor, também te pedir, nesta noite, que intervenha na causa dos teus filhos, na causa das tuas filhas. Quero te apresentar, ó Deus, esse irmão, essa irmã, essa pessoa amiga que ora conosco. Estende as tuas mãos, suas mãos de poder. Estende as tuas mãos, abençoando com toda sorte de bênção. Eu te peço, Senhor, que dê saúde ao que se encontra enfermo, que se encontra, ó Deus, doente. Pai querido e amado, repreenda toda a enfermidade e dá vitória aos teus filhos e filhas que clamam, que creem em ti. Pai querido e eterno, quero te pedir uma bênção especial nesse lar. Estende as suas mãos, Senhor, sobre este lar. Abençoa essa pessoa que ora conosco, meu Pai. Deus eterno e santo. Quantas pessoas, Senhor, que estão nesse momento precisando do teu socorro. E a tua palavra nos diz que o Senhor é o nosso socorro bem presente na hora da angústia, na hora da aflição. Pai querido e amado, eu quero orar, meu Pai, pelo nosso Brasil. Mais uma vez te peço, estende as tuas mãos sobre o nosso país. Estende as tuas mãos e abençoa com toda sorte de bênção. Livra o Brasil de todo e qualquer mal, Senhor. Em nome de Jesus. Pai amado e santo, continua conosco, nos dando vitória em tudo. Pai querido e eterno, te peço uma bênção especial em favor, ó Deus, daqueles, meu Pai, que estão precisando, ó Deus, de uma providência, de um socorro, que estão precisando, ó Deus, de uma resposta, que está precisando de um norte, que está precisando, Senhor, tomar uma decisão e precisa, ó Pai, precisa que o Senhor direcione. Estende as tuas mãos e direciona, Senhor, esse irmão, essa pessoa amiga que precisa, Senhor, tomar a decisão certa. Pai querido e amado, eu te peço, continua abençoando, Senhor, todo o teu povo na face da terra, todo o teu povo que ora, que clama, que busca, que confia em ti, que deposita em ti a sua confiança. Pai querido e eterno, abençoa a nossa Bahia de lado a lado, de canto a canto, abençoa o nosso Brasil. Abençoa o nosso Recôncavo Baiano, abençoa a cidade de Muritiba, Senhor amado. Em nome de Jesus, Senhor, eu te peço, já te agradeço, já te louvo, porque eu sei que o Senhor tem resposta para o teu povo. Pai querido e eterno, continua conosco, nos dando vitória em tudo, em nome de Jesus. Amém, amém, amém. Graças a Deus.

Agora 11h35, a gente toca mais uma canção. Na sequência, tem a palavra pastoral com o pastor Valdomiro Pereira da Silva.

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Pai de nosso Senhor e Salvador Jesus Cristo, meus irmãos e meus amigos, todos nós queremos ter uma vida com o Senhor, uma vida tranquila, uma vida de paz. Mas é bom lembrar que o homem aqui na Terra, ele vive uma situação que a gente poderia dizer que é uma situação difícil, porque a própria Bíblia nos mostra que o mundo jaz no maligno. Existe o inimigo dos homens e que é também inimigo de Deus. E esse inimigo dos homens e que é inimigo de Deus, ele tem trabalhado para destruir a humanidade. A própria palavra de Deus nos mostra que ele veio para matar, ele veio para roubar, ele veio para destruir. E esta é a missão do inimigo de Deus e o inimigo dos homens, que é o diabo. Mas nós que conhecemos a palavra de Deus, entendemos também que o nosso Deus, aquele que fez o homem a sua imagem e semelhança, a vontade de Deus é que todos os homens estejam vivendo uma vida tranquila, uma vida de paz. E o próprio Jesus Cristo, ele nos entregou a paz. Ele disse, olha, eu vos dou a paz. Uma paz que não é aquela paz que o mundo oferece, mas é uma paz que é dada pelo nosso Deus e que nos deixa tranquilo e nos estimula a cada momento a estar servindo ao Senhor. O salmista, no Salmo de número 121, ele escreveu o seguinte: eleva os meus olhos para os montes, de onde me virá o socorro? O meu socorro vem do Senhor, que fez o céu e a terra. Meus amados irmãos e amigos, só o Senhor, que fez os céus e a terra, é quem pode nos socorrer. Mas é interessante, meus amados irmãos e amigos, a gente observar também que o Deus que fez os céus e a terra, o Deus que está pronto para nos socorrer, inclusive está escrito que ele é socorro bem presente na hora da angústia. Esse mesmo Deus deixou o homem livre para escolher. É bom você lembrar que a

se preocupar com o que você, às vezes, está ouvindo ou até que coloca no seu coração. Infelizmente, a gente encontra pessoas que estão orientando outras a viver uma vida do jeito que querem, do jeito que imaginam, pensando que o grande amor de Deus é o suficiente para perdoar toda a miséria que ele tem feito ou que ele está fazendo, sem que ele reconheça que é um pecador, sem que ele peça perdão dos seus pecados a Jesus. Porque, meu amado irmão e meu amado amigo, Jesus está pronto para perdoar. É bom a gente lembrar que ele é amor, mas ele também é justiça. Imagine, se é para o homem fazer o que ele pensa, o que ele imagina, o que ele quer, viver pecando, viver fazendo todo tipo de miséria, Deus teria tirado o seu filho do céu para vir a esta terra, para ser humilhado como foi humilhado e ser levado até a morte de cruz, e os homens permanecerem na mesma prática do pecado? Deus não teria feito isso. Deus fez isso porque ama o homem. Mas também o próprio Jesus Cristo, quando aqui esteve, em determinado momento, perdoando pecados, ele disse: olha, estão perdoados os teus pecados. Vá e não peques mais. Inclusive falando: olha, não peques mais, para que não te suceda coisas piores. Então, meu irmão e minha irmã, o homem precisa se afastar do pecado. O homem precisa estar distante do pecado e perto de Deus. O homem precisa estar olhando sempre para o céu, que é de onde nos virá o socorro. O meu socorro vem do Senhor, que fez os céus e a terra. A Bíblia Sagrada nos ensina a estar olhando para Cristo, que é o autor e consumador da nossa fé. É bom ter muito cuidado com o que está se ouvindo, com o que está se lendo nos meios ou nas redes sociais. Pessoas que não têm compromisso com Deus. Pessoas que estão também colocando como se o Deus que fez os céus e a terra fosse um Deus que não está se importando com a miséria que o ser humano está fazendo, com o pecado que ele está fazendo. Imagine, a gente olhando para o passado, nós vamos observar Deus destruindo o mundo na época de Noé por causa do pecado do ser humano. O homem pecou, o homem se jogou na lama do pecado e Deus então decidiu destruir o mundo daquela época, preservando Noé e a sua família, porque era um homem temente a Deus, era um homem justo. Mas os demais, todos morreram nas águas do dilúvio. Jesus Cristo, Filho de Deus, ele está voltando para tirar a sua igreja da terra. Quem é a igreja de Deus? Não é o título A nem o título B. É necessário termos os títulos das igrejas. Eu me alegro muito por fazer parte da Igreja Evangélica Assembleia de Deus. Mas não é o título da igreja que salva. A salvação é dada por Jesus Cristo a todos aqueles que se arrependem dos seus pecados e que entendem que só quem pode lhe socorrer é o Senhor que fez os céus e a terra. E quem entende assim passa a viver com ele, passa a viver para ele, passa a ser um homem ou uma mulher temente a Deus, que se arrependeu dos seus pecados, abandonou os pecados. E mesmo vivendo uma vida de sofrimento aqui na terra, não abandona a palavra de Deus, não abandona Deus, está sempre na igreja adorando ao Senhor e fazendo a vontade do Senhor. Meu irmão, minha irmã e meu amigo, você precisa de Deus. Os homens, às vezes, nos decepcionam, mas Deus nunca nos decepciona. O homem é limitado para socorrer, mas o nosso Deus não é limitado.
Ele nos socorre em todo

o momento da nossa vida. Então seja fiel a Deus, ande com Deus, esteja sempre olhando para cima, como disse o salmista: eleva os meus olhos para os montes, de onde me virá o socorro? O meu socorro vem do Senhor que fez o céu e a terra. Meu irmão e minha irmã, não sei qual é a sua situação nesse momento, eu só sei que se você estiver esperando no Senhor, Ele vai te socorrer e você vai vencer e vai permanecer adorando a Ele aqui na terra, e no dia que Ele voltar, você vai adorar para sempre com Ele no céu. Amém? Vamos orar. Poderoso Deus Pai que estás nos céus, eu te louvo, eu te adoro, pela tua bondade, pela tua misericórdia, por tudo, Senhor, que o Senhor tem feito nas nossas vidas. Pai Celestial, nós confiamos em Ti, nós permanecemos Te adorando, nós permanecemos esperando em Ti, sabendo, Senhor, que todos os dias o Senhor tem estado conosco, o Senhor tem nos abençoado, o Senhor não tem deixado faltar o pão, o Senhor tem estado sempre conosco. Pai, permaneça com todos aqueles que Te servem, com todos aqueles que Te adoram, e visite aqueles, Senhor, que ainda não Te servem, mas que têm o desejo, querem também Te servir. Toca na vida dessas pessoas para que elas possam Te aceitar como Salvador e que também possam confiar inteiramente em Ti. Deus eterno, assim eu Te agradeço. Amém, Jesus.

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1: Aí, ó, Zé de Paula, O Amor é Tudo, fechando mais uma hora de música no seu rádio, fechando mais uma noite de paz. Eu volto amanhã a partir das 10 com mais uma noite de paz. Mas antes estarei com você com as mais pedidas às 18 horas e também com o Tempo de Amar às 8 da noite. Tchau, tchau, gente, forte abraço, ótima noite pra você, ótimo dia que está chegando. Até a próxima, se Deus quiser.
2: Hora certa.
1: Agora 11h54.
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1: Meia-noite.

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1: Deus. 1:49.
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3: Vamos ler a palavra de Deus no livro de Romanos, no capítulo 8. Versículo de número 31 e o versículo 32. Que diremos, pois, a estas coisas? Se Deus é por nós, quem será contra nós? Aquele que nem mesmo seu próprio filho poupou, antes o entregou por todos nós, como não nos dará também com ele todas as coisas. Meus amados irmãos e meus amados amigos, às vezes observo na vida de algumas pessoas que leem a Bíblia, que dizem que adoram a Deus e que temem a Deus, vejo preocupações, angústias, decepções. Mas, meus amados irmãos e meus amados amigos, quem anda com Deus, quem serve a Deus, não é para viver angustiado, não é para se decepcionar. Quem anda com Deus, quem adora a Deus, é para andar sempre de cabeça erguida, adorando ao Senhor. Mas, pastor, e quando vêm as lutas e as dificuldades? É claro, nós entendemos que elas vêm e eu acredito que durante o período em que estamos fazendo esse programa, nunca estimulamos alguém a viver só uma vida de vitória, só uma vida de bênçãos. Entendo que de vitórias a gente poderia até estimular, porque está escrito na Bíblia também o seguinte: ainda que eu andasse pelo vale da sombra e da morte, não temeria mal algum, porque o Senhor está comigo. Olha, imagine você, alguém no vale da sombra e da morte, a ideia que dá é de que essa pessoa está derrotada. Mas não, o Senhor está com ele, o Senhor está com ela, e ele vai se levantar. Então, o que significa que aqueles que servem a Deus, independente do que estejam passando ou sofrendo, eles são sempre vitoriosos. Mas o que a gente não pode estimular ou falar é que as pessoas que andam com Deus e que servem a Deus estão livres de lutas ou de dificuldades. Imagine você o próprio Jesus Cristo, quando esteve aqui nesta terra, como ele sofreu. E sofreu de uma tal forma que foi levado a cruz e foi crucificado e morreu ali na cruz. Mas Jesus Cristo venceu na cruz e nós vencemos também através de nosso Senhor e Salvador Jesus Cristo. Mas o que eu quero, meu amado irmão, minha irmã, meu amigo e minha amiga, te falar nesse momento é que você não pode desanimar. Se você acredita em Deus, se você acredita no poder de Deus, você não pode baixar a cabeça. Você precisa andar sempre de cabeça erguida, esperando em Deus e confiando nele. Aqueles que confiam no Senhor são como o monte de Sião, que não se abala, mas permanece para sempre. Olha, você anda com Deus? Você acredita em Deus? Você confia em Deus? Observe o que foi que Paulo diz aos romanos, ou escreve aos romanos: que diremos, pois, a estas coisas? Se Deus é por nós, quem será contra nós? Deus é com você. Deus é comigo. Deus está na tua vida. Deus está na minha vida. Então, não há nenhuma razão para o crente, para aquele que serve a Deus, como falei antes, baixar a cabeça. Ou quem sabe desanimar e deixar também que raiz de amargura venha perturbar a sua vida, de forma nenhuma. Nós não podemos baixar a cabeça com as coisas que acontecem no dia a dia na vida do ser humano. A gente sabe que o inimigo das nossas almas, é o que está escrito na Bíblia, ele veio para matar, ele veio para roubar, ele veio para destruir. A função dele é esta, é destruir a humanidade, é acabar com o homem, é levar o homem ao fracasso, às drogas, à prostituição, à mentira, ao roubo. É esse o trabalho do inimigo das nossas almas. E quando o homem ou a mulher decide andar com Deus, decide servir a Deus, aí sim o inimigo também passa a odiar, o inimigo também passa a perseguir. É bom lembrar também que a gente não deve colocar todas as coisas como culpa do inimigo das nossas almas. Porque, infelizmente, existem homens e mulheres que dão espaço para que o inimigo possa penetrar na sua vida e destruir e fazer o que ele quer. E aí, meu amado irmão, minha amada irmã, então é importante você entender que o que está acontecendo, quem sabe, na sua vida e que é de sofrimento, se você tem sido fiel a Deus, não se preocupe. Por quê? Porque Deus é por você. Deus é com você. E Ele prometeu estar com você, estar conosco todos os dias até a consumação dos séculos. Imagine ainda o que Paulo diz ou escreve: aquele que nem mesmo a seu próprio filho poupou, antes o entregou por todos nós, como nos não dará também com ele todas as coisas. Olha o grande amor de Deus, e é o que está escrito na Bíblia. Deus amou o mundo de tal maneira que deu o seu Filho unigênito para que todo aquele que nele crê não pereça, mas tenha a vida eterna. Deus olhou dos céus à terra, os homens estavam no pecado, os homens tinham se afastado de Deus, mas Deus, pelo seu grande amor, entregou o seu Filho para morrer na cruz. Quem sabe você seja uma das pessoas melhor nesta vida que está assistindo esse programa agora. Mas pense bem, você entregaria um filho seu por alguém que não anda com você? Por alguém que desobedece às suas ordens? Olha, eu tenho certeza que você não entregaria nem por um grande amigo seu. E nós, na verdade, estávamos sendo inimigos de Deus, porque estávamos abraçando o pecado e se afastando de Deus. Mas Deus enviou o seu Filho amado para morrer em meu lugar e em teu lugar. Olha, se ele não poupou, ou como ele não poupou o seu próprio filho, o que é que eu preciso, o que você precisa, que Deus não vai me dar, que Deus não vai te dar. Então, ele tem tudo que eu preciso e tem tudo que você precisa. O que é necessário fazer é permanecer confiando nele, sendo fiel a ele em toda a maneira de viver. Então, meu amado irmão, minha amada irmã, nós não podemos nos conformar com o pecado que tem se alastrado no mundo e que tem destruído muitas vidas. E, infelizmente, às vezes, esses males querem se aproximar também daqueles que temem a Deus, daqueles que andam com Deus. Mas quem teme a Deus e anda com Deus, precisa estar sempre olhando para Ele, fazendo a vontade dEle em todo momento, não se preocupando, volto a dizer, com o que está acontecendo, para não sermos contaminados. Infelizmente, a gente sabe que muitas pessoas que poderiam estar fazendo bem, muitas pessoas que poderiam estar amando a Deus, muitas pessoas que poderiam estar glorificando a Deus, têm se afastado de Deus porque se envolveu com as coisas desta vida. E nós estamos neste mundo, mas não somos deste mundo. Estamos aqui passando uma temporada. Temos certeza que Jesus Cristo vai voltar e nós vamos morar no céu com Ele. Porque Jesus Cristo já morreu em meu lugar e já morreu em teu lugar. E aí, meu amado irmão, olha mais uma vez o que diz a palavra de Deus. Que diremos, pois, a essas coisas? Eu não sei como é que você está olhando essas coisas que estão ao teu derredor, que estão perto de você, que estão perturbando a sua vida. Eu não sei como é que você está olhando essas coisas, mas ainda diz a Bíblia, se Deus é por nós. Você tem convicção de que Deus é por você. Então essas coisas que estão próximas de você, que têm perturbado a sua vida, que têm tentado destruir o seu lar, tenha certeza de uma coisa, elas são pequenas, mas o teu Deus, ele é grande. O teu Deus, ele é poderoso. Se Deus é por nós, quem será contra nós? Não se preocupe com quem está sendo contra você. Não se preocupe com quem está querendo destruir a tua vida. O que você precisa fazer é continuar andando com Deus e confiando nele. Por quê? A demonstração de Deus em não poupar o seu próprio filho para resgatar a minha vida e resgatar a tua vida, para me salvar e te salvar, tenha certeza que não existe outra coisa que não seja possível para Deus fazer em seu favor, para te socorrer e te ajudar. Continue com Deus, adorando a Deus, e que a bênção de Deus permaneça na sua vida. Amém. Vamos orar. Querido Deus, Pai, que estás nos céus, eu sei, Senhor, que nesse momento muitas pessoas podem estar sofrendo, decepcionadas com alguns fatos que acontecem. Ó Deus, querido Deus maravilhoso, e que o inimigo tenta roubar a nossa fé, a nossa confiança, mas, meu Pai, Tu é o Deus Todo-Poderoso, e nós confiamos em Ti, no Teu poder, na Tua bondade, na Tua misericórdia. Deus querido, Deus maravilhoso, visite a cada um dos Teus servos. Opere um milagre na vida de cada um, o milagre da cura, ó Deus, o milagre também da bênção, da prosperidade. Ó Deus querido, Deus maravilhoso, a paz, a união na família. Deus eterno, ó Pai celestial, nós precisamos de Ti. Nós necessitamos de Ti. E o Senhor conhece todas as nossas necessidades. Deus eterno, nos abençoe em tudo, Senhor, pelo poder do Teu nome. Amém.
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0: 3:47.
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Imagina Deus chegar nesse congresso aqui, tomar o microfone da minha mão e dizer: Samuel, senta. Quem vai cantar agora sou eu. O Senhor toma esse microfone e diz assim: tudo que eu queria era

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2: Glória.
3: Nós somos comuns, imperfeitos, mas Ele nos ama apesar de nós.

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0: 6 horas na Bahia, 6 em ponto. Bom dia! Bom dia, bom dia com Jesus, bom dia Bahia, bom dia Brasil. Estamos iniciando o meu, o seu, nosso jornal. É a primeira edição do jornalismo da Vox, Vox FM 105.9, a Rádio do Bem. Projeto missionário das Assembleias de Deus no estado da Bahia. Presidência do pastor Valdomiro Pereira da Silva, direção Vox, pastor Arilson Santos, eu, Eduardo Guedes, estou aqui, tudo isso é permissão de Deus. Gratidão a Deus pela vida, pela família, por tudo que temos e por tudo que sonhamos e não temos. É assim mesmo, gratidão. A vida toda, somos gratos a Deus por tudo. Excelente quarta-feira com cara de terça, viu? Hoje é quarta, viu? Não pense que é terça por causa do feriado, hoje é quarta-feira, dia de feira na região do Recôncavo Baiano, 14 de 10 de 2026, 14 de outubro, é isso mesmo. Como é que tá você? Você tá bem? Bom dia especial para você, vamos pro top 10? Top 10 são os 10 primeiros ouvintes, Pardal de Mangabeira e Louro do Gravatá, chegou cedo, Zé Domingos, muito bom dia. Bom dia, obrigado pela oportunidade, Deus, ele está agradecendo a Deus pela oportunidade de estar vivo mais um dia, Domingos do Incruso. Bom dia, bom dia, bom dia, bom dia, bom dia, Antônio Ferreira mandou mensagem aqui. Antônio Ferreira que está substituindo Ulisses Menezes, é rapaz, está, o Ulisses está de férias e Antônio Ferreira está, o rádio, Antônio Ferreira está... Está substituindo meu amigo Ulisses Menezes. Excelente quarta-feira, Edson Amorim, Luiz Mota Mangabeira, bom dia. Uma nova manhã se inicia. Chico Transa, bom dia, Deus te abençoe, bom dia. Albérico do Bom Sucesso, Roque Mendes. Alô, Roque Mendes, Câmbio, Cachoeira. Alô, Pedrinho, Pedrinho no Cucuí. Bom dia, aí o zap da Vox Guedes, qual é? 75983706060. Chegou cedo também Péricles do Alecrim, Baiaco em Cruz das Almas, Nelson de Cachoeira, bom dia Guedes. Deus no controle de tudo. Ananias em Quixabeira. Alô meu irmão, bom dia. Quixabeira, tô aqui na escuta, viu? Um alô pra Getúlio no meio de campo, valeu. Valdo Portão, bom dia. Edson Gomes, aí é Salvador. Edson Amorim, o meu amigo Birajara Júnior, tá na estrada já, Júnior? Tá onde, Júnior?
1: Ah, e aí, como é que tá, meu amigo?
0: Aí é Cotã.
1: Pra vocês aí nessa liderança.
0: Ascamuca.
1: Estou aqui em Capelo Sul, ontem eu não tive tempo. Papi, é você para parabenizar a Esther. Ela fez 3 anos ontem,
0: oh,
1: é cantora aí da Rádio Vox. A música Rádio Vox não sai da cabeça dessa menina. Então, um grande abraço para minha sobrinha Esther aí, que ela fez aninhos ontem.
0: Opa!
1: Filha do pastor Eliel e da pastora Itamara. Um abraço, meu irmão.
0: Parabéns, Esther, vida longa. O tio tá mandando parabéns. O tio Júnior Sobreira, filho de Bira, de seu Bira e irmão de Bira. Rony está em Sapiaçu, bom dia, de Nova Matos, Cachoeira, Lenito do Quebra-Queixo, Narciso, Jairane do Licô e Theo Fernandes, bom dia.
2: Bom dia para você,
0: bom dia.
2: Bom dia abençoado, para mim, para você e para todos os ouvintes da Rádio Vox.
0: É bom começar ouvindo o povo, né rapaz? Bom dia Jairane, bom dia Ed Ribeiro, bom dia, Deus abençoe, Noélia do Povoado de Pedreira em Conceição da Feira, bom dia. Rosa São Miguel das Matas, meu amigo Francisco, Milton lá em Abrantes, terra do pastor Arilson, Cosme Frois é Capeiro Sul, viu? Hélio Sátiro Dias, Maurino, Julita na tabela, bom dia Julita, bom dia vovó Rosa de Cachoeira, bom dia, bom dia, bom dia, Lindaura Rocha, Muritiba, lá do Centro Médico de Muritiba.
3: Graças e paz, passando para marcar a presença neste dia.
0: Bom dia!
3: E agradecendo a Deus por mais essa oportunidade.
0: Valeu, Lindaura, bom dia. Um abraço ao Dr. Cavalcante, CEMU, Centro Médico de Muritiba, Praça da Matriz em Muritiba. Dr. Cavalcante é referência. Bom dia, Eduardo e Reginaldo. Aqui é Genivaldo de Cruz das Almas, Xavier do Filé. Bom dia, Guedes. Bom dia, Maria, em Feira de Santana. Notícias e informações, 6:04. Bom dia. Canal Exército do Lula sai do ar. Suspensão por 48 horas ocorre após a decisão do Nunes Marques. O canal Exército do Lula saiu do ar por 48 horas. Câncer no pulmão do Papa tem mais de 90% de chances de cura em estágio inicial. Orações aí pelo Papa, o líder da Igreja Católica Mundial. Mega Sena pode pagar 150 milhões hoje, viu? Aí tem gente sonhando em dormir pobre e acordar milionário, viu? Hoje a Mega Sena pode pagar 150 milhões, quarta-feira. Era para ser terça, mas devido ao feriado é hoje. E também o valor, né? O valor. Aí tem muita gente que quer dormir pobre e acordar rico e não sabe que ganhar 150 milhões pode ser um problema, sabia? Pode ser um problema. Você que joga na Mega Sena, você está preparado para mudar de rua, para mudar de cidade, para mudar de forma de vida, para ter que proteger os seus? Infelizmente é assim, por causa do dinheiro, né? Por causa do dinheiro. O dinheiro pode trazer felicidade financeira, mas pode trazer também problemas, sérios problemas. Alguns ganharam na Mega Sena e perderam até a vida. 6:06. Canal Tropa do Flávio no WhatsApp também não estava registrado no TSE. Então tem a tropa do Lula e tem a tropa do Flávio. Isso é canal de WhatsApp. Primeira pesquisa Quest do segundo turno será divulgada hoje. Agora só são dois nomes, né? Agora é Lula, PT 13, Flávio, PL 22. Nulos, indecisos, quem vai votar em branco e aqueles que não quiseram responder. No primeiro turno tinha 12 nomes, 12 candidatos à presidência da República. Senado deve iniciar hoje a proposta que acaba com a escala 6x1. E o MDB está rachado, viu? O partido que era o PMDB, hoje é o MDB. Zezinho que conhece bem, viu, o MDB, viu? O MDB rachou, viu, Zezinho, no segundo turno. 16 diretórios apoiam Flávio e 10 diretórios ficaram com Lula.

Notícias da Bahia. Terceiro envolvido na morte de mãe Bernadette é condenado. Condenado, 28 anos de prisão. Agora ninguém fica a pena total no Brasil, né? Tem isso, né? Eu fico chateado com isso. Ela foi condenada a 28 anos de prisão, regime fechado. Aí quando cumpre, a partir de um sexto da pena, um terço. Tem casos que é um sexto e tem casos que é um terço. Então 28 dividido por 3 dá 4, 9. 9 vezes 3, 27, né? Então depois do nono ano, ele pode ter relaxamento de prisão. Para mim não deveria ser assim. É 28, é 28. É 25, é 25. É 20, é 20. Então a quantidade de anos de prisão deveria ser cumprido de acordo com o julgamento e não com os relaxamentos de prisão. Eu vi uma disparidade nesse julgamento dos suspeitos, que ele foi quem atirou 25 vezes na mãe Bernadette. Sabe o que foi que a defesa disse? Que era para dar um susto. Foi 25 tiros na direção de uma pessoa, 22 pegaram nela e disseram que foi para dar um susto. É brincadeira? Aí quem o coautor e o mandante pegaram mais tempo do que quem atirou. Tem um que pegou 40 anos de cadeia. E quem atirou 22 vezes na mãe Bernadette, que mal fazia para ninguém, que não fazia mal nenhum para ninguém. Muito pelo contrário, né? A maioria dos líderes religiosos, eles ajudam as comunidades, né? Ajudam as comunidades. Eu não tenho dúvida que a mãe Bernadette, lá de Simões Filho, ela ajudava muito a comunidade dela. Ela que era uma líder de... líder quilombola e de religião de matrizes africanas. Então eu tenho certeza que ela ajudava muito sua comunidade. E aí mataram ela, sabe por quê? Porque ela bateu de frente com o tráfico. Ela não aceitava que o tráfico mandasse e desmandasse em tudo lá, né? 28 anos dividido por 3 é igual a 9 anos e 4 meses domingos. Domingos é craque em matemática, né? Outra coisa terrível, rapaz. Acusado de matar o ex-ator João Rabelo, o ator mirim que foi assassinado em Trancoso, em Porto Seguro, foi absolvido, viu? Foi absolvido. Sabe qual foi o questionamento? Falta de provas. 6 e 11. Ontem morreu o cantor Netinho, um dos grandes da Axé Music. E você sabia que os direitos autorais de um cantor que morre e durante 70 anos os seus herdeiros vão receber? 70 anos. Daqui a 70 anos os herdeiros do Netinho vão receber os direitos autorais. Durante 70 anos. Daqui a 70 anos, meu irmão, nem o pó da gente não está mais aqui. Ele teve um câncer linfático. Tem uma entrevista que ele participou em um programa. Ele estava em tratamento. Ele disse assim, eu partirei feliz, realizado. Netinho falou sobre a morte durante o tratamento.

0: Corpo de estudante de medicina que desapareceu durante um passeio foi encontrado. Assistente de arbitragem agredida durante uma partida de futebol na Bahia. Violência, viu? Absurdo, viu? 6 e 13. Uma assistente de arbitragem foi agredida durante uma partida da Copa Rural de Futebol na comunidade do Cariacá, zona rural de Senhor do Bonfim. Senhor do Bonfim, na cidade de Senhor do Bonfim, está fazendo lá uma Copa Rural. E lá nesse jogo, na cidade de Senhor do Bonfim, Jaine Lima, profissional, foi agredida após uma confusão envolvendo jogadores da equipe de Vera Cruz de Cariacá e Juventus de Quissé. Em contato com a reportagem, Jaine contou que a confusão começou após a expulsão de um jogador do Vera Cruz, inconformado com a decisão, que teria partido para cima da assistente e deferido soco contra o rosto dela. Segundo a profissional, a agressão aconteceu no segundo tempo da partida. O jogo foi interrompido após o episódio e, ainda conforme o relato dela, o jogador não foi mais localizado. Jaine foi socorrida e encaminhada para a unidade de pronto atendimento da cidade, onde precisou levar pontos no rosto. A presidência da Associação Rural do Futebol de Senhor do Bonfim, que integra a organização da Copa Rural daquela cidade, informou que Jaine foi encaminhada para realizar exame de corpo de delito. Ainda segundo a presidência, o atleta envolvido na agressão foi desclassificado e eliminado da competição. A partida fazia parte da programação da Copa de Futebol, promovido pela Associação Rural de Futebol da cidade de Senhor do Bonfim, em parceria com a Prefeitura do município. Em nota, a Prefeitura de Senhor do Bonfim publicou, lamentou o ocorrido e repudiou a agressão. A gestão informou ainda que o caso está sendo apurado como adoção de medidas cabíveis. O time de futebol Vera Cruz também publicou uma nota que repudiou, lamentou o episódio. O Juventus também repudiou a violência. Então vamos saber se vai ficar só nessas notas de repúdio ou ele será punido como deve ser, né? Quartou, bom dia Eduardo, tô na feira de roupa de Muritiba, quase pronta, viu? Igor Edivaldo disse que a feira de roupa aqui, mandou uma foto aqui. A feira de roupa, o shopping de Muritiba está quase pronto. Vou nem lhe mostrar, Reginaldo, você está meia boca aí. 6h14, 6h14 na Bahia, são as notícias e as informações. Isabel de São Félix. Eduardo, esse negócio de riqueza por apostas não é bom. Se fosse bênção, quem ganha não precisava ter que viver assustado e se escondendo. Verdade, Isabel. Na verdade, jogo não vem de Deus, pois as bênçãos de Deus nos enriquecem e não nos acrescenta dores. Está escrito no livro de Provérbios, é verdade. Eu sempre comento, Isabel, porque tem muita gente que dorme e acorda querendo ganhar na Mega Sena e não sabe o problema que pode ser, né? Bom dia, Eduardo. Renê Cigano, Deus abençoe, estou aqui, viu? Silvia. Silvia mandou aqui, atenção. Pessoal, fiquem atentos. Tem carros andando pelas ruas, abordando e tentando levar crianças, viu? Não fique na rua sozinhas. Não deixe as crianças sozinhas. Tá aqui uma nota aqui de um conselho tutelar, viu? Silvia que mandou para mim. Tá tendo a São Gonçalo dos Campos aí, ela carimbou aqui, viu? Então tem que estar atento, né? Manuel do Táxi, Celina de São Bento, bom dia Guedes. Antônia de Muritiba, bairro Santana, Margarida, Joanice de Cruz das Almas, bom dia. Maísa de Muritiba. Que Deus aumente meus anos de vida e continue me dando saúde e paz. E todos os aniversariantes de hoje, irmã Maísa, bom dia, eu desejo para mim. É o aniversário dela, né? Parabéns, Maísa, vida longa. Deixa eu tocar os parabéns para Maísa, que está aqui todo dia com a gente. Ela mora nos Fiados, em Muritiba. Parabéns, Maísa, vida longa.
1: Parabéns, parabéns, parabéns para você.
0: 6h18, a gente dá um pulo no zap e um pulo na notícia. Um pulo no zap e um pulo na notícia. 6h18 na Bahia, estamos ao vivaço na Vox. Olha só, aconteceu ontem o julgamento do terceiro envolvido no brutal assassinato da mãe Bernadette. Um terceiro acusado pelo assassinato da líder quilombola mãe Bernadette foi condenado a 28 anos de prisão ontem em Salvador, no Fórum Rui Barbosa. Ex-secretária de Igualdade Racial, mãe de quilombo assassinado, quem foi Bernadette Pacífico, que foi morta a tiros na Bahia. O condenado Josevan Dionísio foi a júri popular 3 anos depois do crime e, conforme a sentença, irá cumprir pena em regime inicialmente fechado, tá vendo? Regime, não é regime fechado, regime inicialmente fechado. As informações foram divulgadas pelo Tribunal de Justiça da Bahia e a defesa divulgou que vai recorrer, viu? A defesa dele. Tinha 3 advogados ontem cuidando do caso dele. Viu? 3. O homicídio aconteceu em agosto de 2023 no quilombo Pitanga dos Palmares, na cidade de Simões Filho, na região metropolitana de Salvador. Mãe Bernadette estava dentro da própria casa com os 3 netos, quando 2 homens, usando capacetes, entraram no imóvel, tiraram os jovens da sala e efetuaram 25 disparos de arma de fogo na líder religiosa. E o elemento disse que era para dar um susto. O inquérito policial concluiu que o crime foi cometido a mando de um chefe do tráfico de drogas. Outros 5 suspeitos são apontados como envolvidos no caso, sendo 4 deles diretamente ligados ao assassinato. Arielson da Conceição e Murilo foram condenados em abril deste ano. 2 dias depois, Murilo morreu em uma troca de tiros com a polícia. Outros 3 ainda serão julgados. Esse Murilo já não vai cumprir mais pena, né? Já foi. Apontado como executor do crime, Arielson Conceição dos Santos recebeu a pena de 40 anos, 5 meses e 22 dias. Já o Marílio, que é apontado como mandante do crime, estava foragido, mas tinha advogado constituído e, por isso, foi a júri e pegou 29 anos e 9 meses. O Marílio, né? Marílio morreu já em troca de tiros com a polícia. 6h20, Reginaldo apareceu, viu, gente? Reginaldo Nascimento apareceu. Tava de férias.
2: Opa.
0: Férias merecidas lá em Bom Jesus dos Pobres, Cabo Sul e Salbara.
2: Graças a Deus.
0: Saiu daqui sexta, 7 da manhã. E tá voltando quarta, 6 da manhã.
2: Hein?
0: Se eu visse na rua, eu não conhecia mais. Bom dia, Reginaldo.
2: Bom dia, Eduardo Guedes. Bom dia a todos meus amigos e minhas amigas. Quero começar o programa abraçando e desejando felicitações de saúde, paz, alegria, amor e prosperidade para a nossa querida amiga e irmã Maísa e para a garotinha Esther, né? 3 aninhos, mas que já ama, gosta de cantar a música da Vox FM. Então, para Maísa, Deus abençoe, proteja e guarde a garotinha Esther também, porque, na verdade, estamos aqui hoje, nesta quarta-feira. Hoje é quarta-feira, gente, tem feira livre, né? Mas eu não estava de férias, não. Eu estava descansando esses feriados que houve, né? Que o dia-a-dia nos concede e a gente aproveita, né? E aí, simplesmente, era para chegar ontem, não deu para chegar ontem no horário, mas eu cheguei ontem de viagem, graças a Deus, estou bem, tá bom? bem e juntos vamos levando o programa Jornal da Vox aqui pela Vox FM 105.9, a Rádio do Bem, que é um projeto missionário das igrejas Assembleia de Deus da Bahia, que tem como presidente o pastor Valdomiro Pereira e na gerência da Vox FM o pastor Arilson Santos. Abraçar a todos meus irmãos e minhas irmãs de todas as denominações, que Deus nos deu a quarta-feira de paz, de bênção, de prosperidade, de amor ao próximo principalmente, tá certo? E Deus sempre no nosso coração. Eu vou trazer uma notícia, Eduardo Guedes, que desde sábado, quando eu soube, que eu fiquei meio triste, porque foi uma pessoa que eu não sei se você já conheceu, sim, e já teve o privilégio também de estarmos juntos em algumas jornadas esportivas, mas um cara fantástico. O rádio está de luto desde sábado, porque morreu o radialista Jair dos Santos Cesarinho. Ele morreu na madrugada de sábado, aos 74 anos, em Feira de Santana. Ele estava internado no Hospital Dom Pedro de Alcântara. Com mais de 5 décadas de atuação, Jair construiu uma trajetória marcante no rádio baiano e especialmente na cobertura esportiva. Trabalhou em emissoras tradicionais como as Rádios Sociedades, Cultura, Fundação e Princesa, FM, exercendo funções de repórter, narrador esportivo e chefe de equipe. Um dos momentos marcantes da sua carreira foi a entrevista com Pelé, em 1975, durante a passagem do Santos por Feira de Santana para o amistoso contra o Fluminense daquela cidade. Jair também se destacou por incentivo aos novos profissionais, entre eles o jornalista Jorge Bianchini, que iniciou sua carreira como apoio do radialista e dividiu com ele a cobertura da Copa do Mundo de 98 na França. Além da atuação nas emissoras, Cesarinho foi diretor regional Norte e Nordeste da Associação Baiana de Imprensa e trabalhou na Secretaria Municipal de Comunicação Social de Feira de Santana, onde permaneceu até a sua aposentadoria. E aqui a gente quer externar os nossos sentimentos à família do nosso querido Jair Cesarino. Descansa em paz, meu irmão.
0: Um figuraço, né?
2: Figuraço. Gente
0: era
2: boa.
0: Um figuraço. Gente boa mesmo. Jair Cesarino era um figuraço. É. Eu lembro dele organizando aquele bloco, tinha um bloco de carnaval lá do Micareta.
2: É.
0: O bloco dos jornalistas.
2: Isso.
0: Ele começava o Micareta de Feira com um bloco, não sei se era Zero Hora, alguma coisa assim. Rubem Júnior, que sabe o nome do bloco de Cesarinho, e aí ele convidava sempre a gente para participar do bloco, que era a abertura aí da Micareta de Feira de Santana. Zero Hora mesmo, tá vendo? Rubem Júnior conhece. E aí ele passava em cada camarote onde a gente estava transmitindo a Micareta, ou começando os trabalhos, aí levava uma camiseta e o convite.
2: É.
0: E normalmente pra gente ele não cobrava, não, viu?
2: Ele, é, realmente.
0: Várias vezes. Então, uma figura, pra mim, um dos grandes nomes do esporte baiano e brasileiro. Aqueles abnegados, né? Que fazia com amor. A gente percebe e sabe quando as pessoas estão ganhando dinheiro, claro que a gente precisa.
2: Isso.
0: Mas a gente percebe quando faz com amor.
2: Verdade.
0: 6h25, ô Guedes, cadê o resultado da Copa Rural de São Félix? Olha aí, rapaz, verdade.
2: É.
0: Você não trouxe o resultado da Copa Rural.
2: Nesse feriadão.
0: Tabocas deu 6-0 em Ponte do Sinunga.
2: Misericórdia.
0: E jogou em casa, não foi?
2: Tá com o Timão, então.
0: Não foi nas Tabocas o jogo?
2: Sim, foi.
0: Então, Tabocas deu 6-0 na Ponte do Sinunga.
2: Tá com o Timão, Tabocas.
0: Ah, aí eu quero ver você desvendar esse resultado aqui, ó. Gula deu 3-0 em Ney da Boa Vista. Quem foi que jogou?
2: Subaúma e Boa
0: Subaúma
2: Vista.
0: Subaúma e Boa Vista.
2: É.
0: Subaúma 3, sim. Boa Vista 0. Então Gula 3, Ney 0. Ô Ney, tomou 3-0 da Subaúma.
2: 3, Ney, que negócio é esse?
0: É isso mesmo. Então Tabocas 6, Ponte do Sinunga 0. Subaúma 3, Boa Vista 0.
2: Um abraço. Faz um time bom.
0: É, Subaúma é sempre favorito,
2: sempre,
0: né?
2: Sempre favorito.
0: Subaúma aí sempre lutando aí pelas cabeças para poder chegar no título.
2: Verdade.
0: Título da Copa Rural da cidade de São Félix. Daqui a pouquinho eu vou falar do intermunicipal. Mas olha só, o corpo de um estudante de medicina estava desaparecido. O Shelton Charles Souza Faria, 23 anos. O corpo foi encontrado ontem, terça-feira, Após mais de 24 horas de busca, o jovem estava desaparecido durante um passeio de moto aquática em uma barragem na zona rural de Guanambi, no sudoeste da Bahia. Tudo aconteceu, infelizmente, no domingo, dia 11, o que era para ser um dia de festa, um dia de descanso, um dia de lazer, vai ser lembrado pela família como um dia de tragédia. O Shelton foi velado e sepultado no município do presidente Jânio Quadros, na terça. Segundo informações dos familiares e testemunhas repassadas ao Corpo de Bombeiros, o estudante estava numa moto aquática de uma mulher de 24 anos e de um adolescente de 13 anos. Estava com uma mulher de 24 anos na moto e um adolescente de 13, quando caiu na água e não conseguiu retornar à superfície. Equipes do Corpo de Bombeiros e da Marinha do Brasil iniciaram as buscas por ele ainda no domingo. Outros dois ocupantes da moto sobreviveram ao acidente. Shelton cursava medicina na Universidade de Guanambi e participava aí da Liga Acadêmica de Cardiologia da Universidade. Até o momento não há informações sobre o que provocou o acidente.
2: Provavelmente ele estava sem o colete. Olha, gente, após a quinta e última sessão de discussão prevista para hoje, dia 14, o Senado deve votar em primeiro e segundo turno a proposta que acaba com a escala 6x1 e prevê 2 dias de folga remuneradas por semana. Isso porque o regimento prevê um intervalo de 5 dias úteis e a realização de outras 3 sessões de discussões. Os parlamentares, no entanto, podem apresentar um requerimento para dispensar esse intervalo ou reduzir o prazo. Governistas e parlamentares da oposição dizem que é voto suficiente para aprovar a mudança na escala de trabalho no Brasil.
0: 6 horas e 29 minutos, 6h29. Rubem Júnior está me mandando uma matéria aqui sobre a questão do Jair Cesarinho. Uma matéria polêmica, viu? O que fizeram com Jair Cesarinho foi uma perversidade, desabafa o médico Tarcísio Pimenta após a morte do radialista em Feira de Santana. Foi o que aconteceu.
2: Sim.
0: O jornalista, radialista e narrador esportivo Jair dos Santos Cesarinho foi sepultado na tarde de domingo, dia 11, no cemitério da Piedade em Feira de Santana. Sua morte deixou a comunicação baiana de luto, especialmente os profissionais que acompanharam sua trajetória no rádio esportivo. Com a carreira marcada aí pela paixão pelo rádio, Jair Cesarinho atuou em importantes emissoras de Feira de Santana, Rádio Carioca, Subaé e a Sociedade de Feira ao longo da sua trajetória, destacando-se em narrações de futebol. Em entrevista ao repórter Messias Teles, do site Casos de Polícia, Feira de Santana, durante o programa, o médico e ex-prefeito de Feira de Santana, Tarcísio Pimenta, que acompanhou os últimos dias de vida do comunicador, fez um desabafo sobre o afastamento de Jair das atividades profissionais e isolamento que, segundo ele, agravou seu sofrimento. O que fizeram com Jair Cesarinho foi uma perversidade muito grande. Ele passou a não ter importância nenhuma na própria profissão de radialista. Tomaram o microfone dele praticamente, não deixaram mais ele ter acesso, declarou aí Tarcísio Pimenta. Médico revela sofrimento nos últimos dias de Jair Cesarinho. Triste essa notícia, triste a situação, mas infelizmente nós profissionais de rádio e de qualquer outra profissão estamos em empresas que não somos donos, né?
2: É, sim.
0: Nós estamos passando, é, então...
2: Verdade.
0: Normalmente aqui eu sei que é diferente, porque hoje a Rádio Vox tem uma direção muito humana. A Rádio Vox tem aí o pastor Valdomiro Pereira da Silva, presidente das Assembleias de Deus na Bahia, que nos trata como nunca fomos tratados.
2: Verdade, verdade.
0: Nós aqui da Vox, eu em momento algum nunca fui tratado tão bem como sou tratado aqui. Pelo pastor Valdomiro, pela mesa diretora da Vox, pelo pastor Arius, que é diretor desta casa. Nós somos tratados verdadeiramente como profissionais de rádio, isso me orgulha muito, mas infelizmente tem muitos profissionais, muitos colegas que estão na TV e que estão no rádio, que sofrem muito por aí afora.
3: É verdade.
0: 6h31.
2: Gilvan de Jesus Gonçalves. Ele é dono de uma oficina ortopédica em Feira de Santana. Perdeu R$16 mil em um golpe pela internet ao tentar comprar um carro para trabalhar. Meu Deus do céu. O criminoso usou inteligência artificial, IA, para imitar a voz do cunhado da vítima e convencê-la de que o veículo havia sido vistoriado e estava em boas condições. Em entrevista ao Acorda Cidade, Gilvan contou que encontrou o anúncio do carro na internet e começou a conversar com o suposto vendedor. Durante a negociação, o homem perguntou se ele tinha algum familiar em Salvador que pudesse conferir o veículo. Aí, simplesmente, após ver o anúncio na internet, eu comecei a conversar com ele. Ele me perguntou sim, que eu tinha dinheiro, sim. Liguei para meu cunhado, falei que ia dar o telefone dele para o vendedor que ia lá mostrar o carro dele. Gilvan contou que conseguiu juntar R$20 mil depois de economizar nas despesas e desfazer de alguns bens. O veículo seria usado para transportar cadeiras de rodas, muletas, camas hospitalares e macas, equipamento com os quais trabalha na oficina de recuperação de material destinado a pessoa, às pessoas com deficiência. O golpista usou inteligência artificial para imitar a voz do cunhado da vítima.
0: 6h34, você lembra do assassinato do ex-ator mirim, o João Rabelo?
2: Sim.
0: Foi assassinado em Trancoso, ali em Porto Seguro. Olha só, o assassinato do ex-ator mirim João Rabelo segue sem desfecho quase 2 anos depois do crime ocorrido em Trancoso, destino turístico de Porto Seguro, extremo sul da Bahia. Ao todo, 3 suspeitos foram apontados pela Polícia Civil após as investigações, mas ninguém foi condenado. Felipe Souza Bruno, o único denunciado, levado a júri popular ontem, foi absolvido pela Justiça. Na ocasião, o Ministério Público do Estado e a defesa do réu apontaram falta de provas na participação do crime. Apenas o assistente de acusação pediu a condenação do homem, que estava preso desde janeiro do ano passado. Com a absolvição, Felipe voltou para o conjunto penal de Eunápolis para passar pelos trâmites burocráticos e deve ser posto em liberdade hoje. Além dele, Anderson Nascimento, conhecido como Dadá, e o Wallace, conhecido como Will, foram apontados pela polícia como responsáveis pelo crime, mas não serão julgados. O primeiro morreu em uma ação policial em dezembro de 24. Já o segundo chegou a se entregar em novembro do ano passado, porém, na oportunidade, por falta de indícios que pudessem levá-lo a júri. Então tá aí, foi assassinado, o ator estava dentro do seu carro, estacionado, sem fazer mal para ninguém. Foi brutalmente assassinado em Trancoso, lá em Porto Seguro. E os que foram acusados não foram condenados. 6h36, o povo tem vez e voz. Hélio Muritiba, Bahia.
4: Bom dia, meu irmão Eduardo Guedes.
0: Fala, Hélio.
4: O Nascimento, a paz do Senhor a todos. Gostaria de mandar um alô aí pro nosso irmão Pedro aí, o Aldo, Josiel, Joselita do Crepe, Paulinho Pintor e nosso amigo Joca de Nozélia no Jordão. Alô, Joca de Nozélia. Bom dia. Bom dia, povo do Jordão.
0: Eduardo, bom dia. Elias de Salinas da Margarida. Guedes, toca os parabéns para minha neta. 1 mês de vida hoje. Olha aí, rapaz. 1 mês, pequenininha, né? Primeiro mês de vida, coisa boa. Deus abençoe aí a neta do meu amigo Elias. Vida longa, parabéns, parabéns. Ailton está em Santo Antônio de Jesus, Flor está no bairro Paraguai, Muritiba.
5: Bom dia, Eduardo, bom dia, meu imaginado. Deus abençoe nosso dia de hoje, nossa quarta-feira. Manda feliz aniversário para a Maísa. Manda um bom dia para as povos do Paraguai, já, Dadá, a Luciane, também todo mundo está ligado. Ô, meu irmão, procuro saber aí da prefeita Rose e da secretária de Educação sobre o cartão do EJA, que até hoje nada. Diz que ia carregar dia 26, passou. Diz que ia carregar agora dia 10, hoje já é 14 e nada, já vai terminar o ano e nada. Ninguém dá uma satisfação a gente, não é nada. Pessoal lá do EJA, lá do Gastão, viu? Muitos idosos precisando, diz que era que tal, ia liberar tal dia, era hoje, amanhã e nada, a gente não tem nenhuma informação, nem nada. Valeu, meu
0: irmão. Então, Flor do Paraguai está perguntando aí sobre a questão do carregamento da carga, o cartão, o real do EJA Muritiba. Falar com Alexandre Matos. Vou falar com meu amigo Alê. Eu vou à Cruz das Almas falar com Joselita do Crepe. Alô, bom dia, Joselita, bom dia.
3: Bom dia, bom dia. Uma excelente quarta-feira para todos os ouvintes aí da voz. Em especial aqui os ouvintes aqui de Cruz das Almas e do Loteamento de Santo Antônio. Eu quero abraçar aí Felipe, Cássia, Caleb, os meninos que trabalham com hortifruti, verduras, frutas aí na Feira do Jordão. Sempre numa feira muito boa, que eu, sempre que eu posso, eu gosto de ir lá no Jordão. E domingo eu vou aí na Feira do Jordão dar um passeio, abraçar os amigos, bater papos aí com Serança, abraçar meu amigo Paulinho da Gaiola também, do Carro Quebrado, que hoje domingo está aí na Feira do Jordão, Mineiro Suas Gaiola, abraçar Manoel do Táxi, Léo do Escurso, Gegeu da Miudinha, irmão Fia, abraçar também Negão Celeridade, Rita, Elo, Chico Val, e meu amigo José Ribeiro também, que está aí todos os dias na escuta. Lá mototáxi na fazendinha e agradecer aí, né? Irmão Genival que usa também aí na Puma. E agradecer o ouvinte aí que mandou esse bom dia aí pra mim, viu? Que Deus nos abençoe, nos dê uma quarta-feira de muita paz, muita proteção e livramento. E abraçar Mônica Costa também, Paulo Galvão do Forte da Notícia, que ele tá sempre acompanhando aí o programa, viu, meus queridos?
0: Valeu, Joselita. Valeu, bom dia pra você. Eduardo, bom dia. Reginaldo nem convidou a gente para a praia. Essa viagem aí é bom demais. Bom dia. Vou aproveitar também e mandar um abraço para Paulinho Pintor e todos os ouvintes. Então, nem convidou a gente para essa viagem, né, velho? Aí, essa viagem. Valeu. Um abraço, Terezinha de Muritiba, e a todos os ouvintes. Nós vamos para o intervalo e eu volto com as últimas notícias já já.
6: Hora certa.
0: 6h39.
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10: Seis horas e 43 minutos, 6h43, estamos ao vivaço na Vox FM 105.9, a Rádio do Bem, quarta-feira, 14 de outubro de 2026, um bom dia a todos vocês do transporte escolar, bom dia pessoal do transporte alternativo, bom dia. Ontem o Vascão venceu o Boca lá, o Vasco com 1 a menos segurou 1 a 0, ganhou do Boca Juniors lá na Bomboneira. Semifinal da Sul-Americana. Então o Vasco não pode sentar em cima do resultado e tentar aí jogar, não sabe onde vai jogar ainda, né? O jogo de volta, né? Não sabe. Não pode ser em São Januário. O jogo está pedido para o Maracanã, mas Flamengo e Fluminense não querem liberar. E aí sabe o que acontece? O Vasco pode jogar no Paraguai. Um absurdo, viu? Um absurdo. Os clubes precisam aí ser solidários um com o outro.
11: Maracanã é do Flamengo e do Fluminense, é?
10: É questão de... como é que se diz? De...
11: Contrato?
10: Contrato é quem tem os direitos para jogar.
11: E não pode liberar para o Vasco?
10: Não, por enquanto ainda não. Alô, Dinho, libera aí o campo pro Vasco, viu, Dinho?
11: Fala com
10: o
11: Dinho aí. Alô,
10: Dinho da barbearia, libera aí, Dinho. O campo pro Vasco jogar, Dinho.
11: Sim, é que é isso. Fala lá, Dinho, com o pessoal lá para liberar.
10: Liberar pro Vasco. O Vasco precisa jogar no Brasil.
11: Bom resultado.
10: Contra o Boca Júnior.
11: Bom resultado.
10: O Boca. Hoje é dia de Fluminense e Palmeiras. Aí é semifinal da Libertadores. Só um brasileiro vai passar. Amanhã tem Flamengo Independiente, também Libertadores. E a outra semifinal da Sul-Americana é o Atlético Mineiro. O Atlético Mineiro está aí na semifinal. Então podemos ter aí uma final da Sul-Americana brasileira.
11: Sim.
10: E uma final da Libertadores
11: brasileiro
10: também brasileira. 6h46.
11: Olha, 4 pessoas morreram em acidentes nas rodovias federais que cortam a Bahia durante o feriadão de 12 de outubro, conhecido como o feriado da Nossa Senhora Aparecida. Segundo o balanço divulgado pela Polícia Rodoviária Federal, ontem, dia 13, foram registrados 43 sinistros de trânsito entre sexta-feira a segunda-feira, dia 12, com 41 pessoas feridas. Apesar das mortes, os números caíram em relação ao mesmo período de 2025, quando 11 pessoas morreram nas estradas baianas. A redução foi de aproximadamente 64% nos óbitos, enquanto o total de acidentes passou de 49 para 43. Em todo o Brasil, a Polícia Rodoviária Federal contabilizou 68 mortes e 969 feridos e 926 ocorrências durante os 4 dias da operação. A fiscalização também registrou 22 mil veículos acidentados.

0: vida. Especialistas dizem que esse tipo de câncer que foi encontrado no pulmão do Papa é 90% de chances de cura no início, quando está em fase inicial. Então essas foram as notícias que pegaram aí o povo católico de surpresa, a população mundial, no dia de ontem. Então muitos repórteres de todo mundo acompanhando, e o câncer de pulmão do Papa tem mais de 90% de chances de cura em estágio inicial. Ele passou por uma cirurgia, de acordo com os médicos, após a sedação voltou normalmente e está em recuperação.
1: A cantora Ivete Sangalo lamentou a morte do cantor Netinho, nome artístico de Ernesto de Souza Andrade Júnior, ocorrido ontem, terça-feira, dia 13, aos 60 anos de idade, em Salvador. A publicação no Instagram, a artista relembrou o apoio recebido pelo colega no início da carreira e prestou solidariedade aos familiares, amigos e fãs. Quando alguém que convivemos, que conhecemos, que já compartilhamos coisas especiais, se vai, é uma tristeza grande. Comecei a minha carreira com muitas mãos estendidas, com muito carinho e muito apoio. Ernesto, Netinho, foi sem dúvida uma dessas pessoas, uma dessas mãos. Siga em paz, querido, escreveu ela. A publicação foi acompanhada de um vídeo em que os dois aparecem cantando Tempo Perdido, música do cantor Lulu Santos. Na mensagem, a cantora também deixou um abraço à família, aos fãs, amigos e colegas do artista. Netinho enfrentava um linfoma de Hodgkin do tipo B, diagnosticado em março de 2025. Internado no Hospital Aliança, em Salvador, o cantor teve quadro clínico agravado por falência renal e disfunção múltipla de órgãos. Conforme um desejo manifestado pelo artista, o velório e a cremação foram realizados de forma reservada, restritas a familiares e amigos.
0: 6:50, 6:50. Como é que você está? Está tudo bem? Estamos ao vivo na Vox. Presbítero Israel Bispo, um abraço. Guedes, um abraço. Reginaldo, estamos aí agradecidos a Deus.
1: Amém.
0: Alô, Antônio Neri, Raimunda da Pomba, Cruz das Almas também. Rosa de Cachoeira, o que foi, Rosa?
2: Eduardo, estou na escuta. Manda um alô aí para Baiaco, para Manuel do Táxi, para Velho Esconso, para todos de azeite, para minha família aqui no Maranhão.
0: Valeu, valeu, Rosa. Terezinha de Muritiba, o que foi, Terezinha?
3: A paz do Senhor, Reginaldo, a paz do Senhor Eduardo Guedes.
0: Que foi,
3: eu
0: estou
3: passando aqui para avisar que falar sobre um evento que vai ser aí na Praça da Getúlio, sábado, dia
0: sábado.
3: 17.
0: Olha.
3: A direção da irmã Márcia, dali da primeira Igreja Batista.
0: Valeu, Tereza.
3: Vai ter um evento para todas as crianças,
0: dia
3: viu?
0: Dia 17 na Getúlio.
3: Para que você venha divulgar.
0: Viu? Tá mandado.
3: Que Deus abençoe vocês. Vai ser até 3 horas da tarde.
0: Pronto. Valeu, Tereza. Obrigado aí pelo convite. Eduardo, como é que foi o final de semana, o Intermunicipal? Cachoeira empatou, né? Cachoeira empatou com o Itamaraju em casa aqui em Cachoeira. O jogo foi 0-0. E pelos comentários do pessoal lá da Pititinga, as seleções se respeitaram demais.
1: É.
0: Durante o jogo se respeitaram demais. Então isso provavelmente
1: a decisão
0: definiu aí esse placar de 0-0. Simões Filho e Maragogipe, o jogo foi em Maragogipe, na minha terrinha, e Maragogipe tomou 2-0 em casa.
1: Ixi.
0: Então praticamente aí complicado.
1: Complicado.
0: Já Castro Alves jogou fora e empatou com Lauro de Freitas fora, vai jogar em casa domingo, viu?
1: Pronto.
0: Seleções da região, Cachoeira, como eu falei, empatou em 0-0 em casa e vai jogar em Itamaraju domingo. Aí é difícil.
1: Sim, é difícil.
0: É difícil, mas Cachoeira é Cachoeira.
1: É, sim.
0: Sabe qual a seleção que me decepciona? Feira de Santana, rapaz.
1: É. Conceição jogou também?
0: Feira de Santana, rapaz. Deixa eu lhe dizer aqui o que foi que aconteceu com Feira de Santana.
1: Que foi?
0: Feira de Santana jogou com Crisópolis.
1: Sim.
0: Tomou 6-0 em casa, viu?
1: O quê, Renan?
0: É.
1: Misericórdia.
0: Feira de Santana tomou 6-0.
1: Decepção do futebol.
0: Não é a

0: rapaz.
1: Você viu?
0: Decepção. Não é, rapaz.
2: Decepção.
0: Sai aqui, vamos para as seleções da região. Conceição da Feira ganhou, viu?
1: Olha aí, rapaz.
0: 4-0. Olha aí. De Barro Preto.
1: Pronto. Tá tranquilo.
0: E vai jogar em casa, viu?
1: Vai jogar
0: ganhou
1: em casa.
0: Ganhou fora, viu?
1: Rapaz.
0: Deu 4-0
1: tá
0: fora.
1: É, isso mesmo, tá boa.
0: É sim. Cabaceiras do Paraguaçu empatou com Barrocas.
1: Olha aí também, bom
0: resultado. Vai jogar fora. Agora vai jogar fora. Tá bom, né? Empatou em casa.
1: Empatou em casa,
0: não.
1: Tá ruim.
0: É, Cabaceiras do Paraguaçu empatou em 0-0. Então são as seleções da nossa região, é isso aí mesmo. Intermunicipal de Futebol. Reginaldo, bom dia, meu amigo.
1: Um abraço, bom dia, boa quarta-feira para todos. Com a permissão de Deus, estaremos aqui amanhã neste mesmo horário. Bom dia a todos.
0: O senhor vem amanhã, né? Bom dia, vem aí o horário eleitoral gratuito. Na sequência tem Valmir Júnior, amanhã 10. Eu volto às 12h20. Com a segunda edição do programa, estamos tendo o horário eleitoral gratuito obrigatório e a gente está aí na luta. Bom dia, Bahia. Bom dia.
3: 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Hora certa.
0: 6h55.
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e Salvador Jesus Cristo, meus amados irmãos e meus amados amigos, que a bênção de Deus permaneça na vida de cada um e que você tenha uma vida vitoriosa. Olha, inclusive a palavra de Deus, ela nos fala sobre isso, Jesus Cristo falando com os seus seguidores, no livro de Romanos, do capítulo 8 e o versículo 37, ele diz assim: mas em todas essas coisas somos mais do que vencedores por aquele que nos amou. Olha, quem anda com Deus, quem vive para Deus, tem a convicção de que vai estar sempre vencendo. Mas, pastor, eu conheço algumas pessoas que enfrentam muitas dificuldades, enfrentam muitas lutas. Olha, e eu também conheço algumas pessoas. Mas alguém não pode dizer que venceu se não lutar. Alguém só pode dizer que venceu se lutar. E nós fomos chamados por Deus justamente para lutar contra o inimigo das nossas almas. O inimigo das nossas almas, que a própria Bíblia Sagrada nos mostra, que ele veio matar, ele veio roubar e ele veio destruir. Mas nós temos um Cristo que veio para dar vida e vida com abundância. Então nós lutamos todos os dias contra o inimigo das nossas almas. Ele que tem destruído as vidas, ele que tem destruído a cada momento pessoas que, infelizmente, não têm andado com Deus, não têm vivido com Deus. Mas alguém poderia até perguntar: e pastor, e aquelas pessoas que andam com Deus e que às vezes enfrentam o mesmo problema que aqueles que não andam com Deus enfrentam? É bom lembrar uma coisa: estamos na terra, estamos sujeitos a algumas dificuldades e alguns problemas, mas imagina aqui o seguinte: até quando aquele que anda com Deus morre, ele morre com uma convicção de que vai morar no céu com o nosso Senhor e Salvador Jesus Cristo. E aí está a grande vitória. Me lembrei agora do apóstolo Paulo, quando já estava cansado, ele disse: combati o bom combate, acabei a carreira, mas guardei a fé. E agora, o que me resta é a coroa que o justo juiz me dará. Imagina aqui o seguinte: alguém que no final já dos seus dias abre a boca e dá uma declaração dessa. O que é que ele está dizendo? Eu venci. Eu enfrentei obstáculos. Eu enfrentei lutas, mas não parei. Não caí. Não desanimei. Segui em frente de cabeça erguida e venci. Porque aqueles que andam com Cristo são mais do que vencedores. Então, nós precisamos sim, a cada momento, estar lutando contra o inimigo das nossas almas. Nós não estamos lutando contra A ou contra B, contra pessoas, não. Nós lutamos todos os dias contra o inimigo das nossas almas, pois a missão dele, como já falamos, é matar, é roubar e destruir. Mas, pastor, e quem é esse inimigo que está fazendo tudo isso? Imagina aqui o seguinte: ele usa pessoas. Ele usa pessoas para matar outras. Ele usa pessoas para projetar a destruição de outras pessoas. Ele usa pessoas para estar roubando. Aqueles que não andam com Deus, aqueles que não conhecem a Deus, infelizmente, abre espaço para ser usado ou usada pelo inimigo das nossas almas. Mas você, meu irmão e minha irmã, que um dia encontrou com Jesus Cristo mudou o nosso viver. Nós somos agora novas criaturas. Ele transformou a nossa vida, ele transformou o nosso viver. Nós agora somos novas criaturas e estamos obedecendo a palavra de Deus. E o que é que Deus, então, ele nos orienta? É estar amando a Deus sobre todas as coisas e o próximo como a si mesmo. Quando nós cumprimos esses dois mandamentos, nós estamos vencendo o inimigo das nossas almas. E a segunda coisa a vencermos é o pecado. O pecado que tão de perto nos odeia. Para todos os lados que a gente vai, a gente observa o pecado. E é preciso a gente vencer. E como é que nós vamos vencer?
se Cristo estiver na nossa vida. Todo ser humano, ele é fraco, ele tem as suas dificuldades, ele tem as suas limitações, mas quando nós abraçamos Jesus Cristo como nosso Salvador, quando nós passamos a viver para Cristo, e aí tem um versículo também que diz, não mais vivo eu, mas Cristo vive em mim. Paulo escrevendo, ele disse, eu posso todas as coisas naquele que me fortalece. Você não é mais forte do que ninguém, eu não sou mais forte do que ninguém. Não, mas aquele que nos fortalece, Jesus Cristo, que tudo pode, ele está nas nossas vidas. E ele vai nos dar força para vencermos o pecado, porque entendemos também que o salário do pecado é a morte. E não é só a morte física. O primeiro homem morreu fisicamente em virtude do pecado e veio então, o salário do pecado veio a morte. Mas também existe uma morte que as pessoas não conseguem entender, aquelas, é claro, que não têm Jesus Cristo na vida, que não aceitaram a Cristo como Salvador, que é a morte eterna. Aquele que aceitou a Cristo como Salvador vai viver eternamente ao lado de Jesus Cristo, vivendo uma vida de paz, de alegria, de conforto. Mas aquele que permaneceu no pecado e não quis aceitar a Cristo como Salvador, infelizmente, vai ter uma vida eterna de sofrimento, de dor, de angústia, que é a segunda morte. Então, meu prezado amigo e minha prezada amiga, você que está nos acompanhando, você que está nos ouvindo, aceita Jesus como teu Salvador. Jesus te ama. Ele permanece com as mãos estendidas sobre você, dizendo, vem a mim, aqueles que estão cansados e oprimidos, e eu vos aliviarei. E meu amado irmão e minha amada irmã, permaneça firme, adorando a Deus, servindo ao Senhor. Seja fiel até a morte, e você vai vencer, e você vai morar no céu com Jesus Cristo. E Jesus Cristo, então, nesse trecho bíblico, nesse versículo que lemos, especialmente a partir do versículo 31 do capítulo 8 de Romanos, nos mostra que nós somos mais do que vencedores. Nós não podemos, de forma nenhuma, ter medo do que acontece na terra. Mas por que não devemos e não podemos ter medo? Porque aquele que nos fortalece está nas nossas vidas e nos faz vencedores. Amém. Vamos orar. Maravilhoso Deus, Pai, que estás nos céus. Eu te agradeço, Pai, por esse momento. Deus eterno, meu Senhor. E te pedimos, Pai, por aqueles que se encontram desanimados. Ter ânimo, Senhor. Pai celestial, que eles sintam a tua presença e sintam o teu poder. Pai celestial, para que se levantem e possam dizer, eu sou mais do que vencedor por aquele que me ama, por aquele que nos ama, que é Jesus Cristo, o Filho de Deus. Pai celestial, visite aquele que está no leito da dor. O Senhor é poderoso para repreender toda a enfermidade. Visite aquele que está enfrentando problemas e dificuldades no lar. O Senhor é o príncipe da paz. Deus querido, Deus poderoso, nos ajuda em tudo, pelo poder do teu nome. Amém.

uma pessoa que está do seu lado. Num só coração, numa só fé, num só Espírito, num só Senhor.

Bora aí, gente! Bom dia pra você, ouvindo a gente do amor. Obrigado pelo carinho aí, dessa audiência, se você estiver. Prazer mesmo imensurável estar com você nessa manhã, viu? Muito bom demais estar com você nessa manhã, bom dia! Tô sabendo que hoje, especialmente hoje, é um dia especial, porque hoje é teu aniversário, é verdade? Parabéns pra você, viu? Nessa data querida, muitas felicidades, muitos anos de vida!

0: coisa linda, hein, gente? Ah, peraí. Muito lindo. Muito lindo, Aline Barros aí, né? Aline Barros, Casa do Pai, aqui na Vox FM. Tudo bem. Alô, meus amores, tudo bem? Deixa eu me apresentar aqui, por favor, viu? Por favor.
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0: Bom dia, meus amores, bom dia, mais um dia chegando aí, né? E aí, já planejou tudo bonitinho você, meu amor? Meu bem-querer. Quando fala meu amor, meu bem-querer, não é só as mulheres não, hein? São todos os ouvintes. Se trata de pessoas, tá, gente? É. Ninguém fala o pessoa, né? A pessoa. Então, generalizando aí todas as pessoas. Então, um beijo pra você aí. Tudo de bom, meus amores. Quando eu falo meus amores, é claro, falo de pessoas. Entendam isso, né? Por favor. O português é complexo, né? Mas a inteligência é individual, é ou não é? É isso, meus amores. Roseline! Oh, chegou, gente! Ela chegou com o sorriso dela. Ah, que legal! Deixa eu mandar um alô especial. Eu gosto de mandar alô, gente. Também não paga nada, né? Não desgasta pra mandar alô pras pessoas, gente. Não é um sacrifício, não é. Por favor. Por favor. Alô, Dina. Não é Dina, né? Bom dia. Hildo. Thierry. Arnaldo Prata. Mocinha Alves. Maria José. Valdeilson Almeida. Que mais? Hildo. Ai, Bruna, Bruninha, Brunoca, Nariz de Pipoca. Ei, Bruna, Zilda, Mascarello, nome bonito, hein? Santos, que mais? Maria Edson, Félix, opa, Dolores, Marinês, Papiriqui. É isso mesmo, Papiriqui? Nome bonito, hein? Marcos e Cláudia, forte abraço. Alô, tio! E aí, tio? Me fala aí, tio, tá tudo bem? Me fala, Bruna. Me fala, Zilda. Alô, Rildo. Forte abraço, amigão. Já tomaram café vocês aí, já? Fala aí, já tomaram café vocês? Mesmo? Tão fortinho mesmo, mesmo? Ô, Cássia. Já tomou café, Cássia? Marta? Vanessa, Alexandre. Bom dia, Alexandre Mendonça. Amigos, bom dia. Quero saber se você já tomou aquele café gostoso aí, logo cedo, né? Você acorda de manhã, tal, aquele negócio todo. Gente, não tem nada mais gostoso que o café da manhã, é ou não é? Para com isso. Cerimônias aqui não dá, hein? Não dá. Deixa eu mandar uma porta aqui para Miguel. Opa, Miguel sou eu. Desculpa aí. Cristina Coimbra. Obrigado, Cristina. O que mais? Arimateia! Bom dia! E aí, Matheus, você tá bem, amigão? Me fala que você tá bem, que você tá legal, velho. Pô, velho. Que mais? Cristiano Bruno. Alô, criança, você tá bem, menino? O grande Cristiano Bruno, bom dia. User 43361733792433. Bom dia, Victor. É Victor, cara. Bom dia, Victor. Roseline Oliveira, bom dia. Fernando Oliveira, seguindo o anfitrião. Ronaldo Matos, seguindo o anfitrião. Zilda Mascarello, seguindo o anfitrião. Ai, Alex Calisto, seguindo o anfitrião, obrigado, hein? Zilda Mascarenha, bom dia. Washington, bom dia, sou de Araxá, Minas Gerais. Alô, pessoal de Minas! Sai, tá vendo aí? Fala aí, o pessoal de Minas, já chegou quem? Vivi! Direto de onde? Minas Gerais, Bahia, Brasil, meu Deus! Brasil! Só tem gente de Minas, me responde aí, mano! Rapaz! Alô, Alex! Carlisto! Bom dia, meu amigão, beleza? Rapaz, gostei da sua foto, hein? Paletó, gravata, homem de midi, olha aí, ó! Bonitão, óculos escuros, cara sensual, bonito. Uma salva de palmas, por favor. Bravo, Alex! Calisto! Obrigado, amigão. Obrigado, viu? Obrigado aí. Ó, a Vivi tá dizendo aqui, Vivi, ó. Uau! Olha aí, ó, Vivi, ó. Uau! Ai, meu Deus do céu.
2: Brasil!
0: Seição Silva! E aí, Seição Silva, você tá bem, querida? Ah, que legal! Que bom, gente, vamos começar esse negócio aqui, essa bagaça. Vamos dar continuidade, né? A gente vai mandando alô ao decorrer do programa. Então vamos embora. Tanto também ao pessoal do Zap. DDD 71 99 16 10 59. Pra gente ficar numa boa, legal, né, Vi? Né, Vivi?
3: Não é, Vivi?
0: O que é que nós temos hoje como um prato do dia? Para tudo aí, vamos tomar aquele café? Vamos dar o bom dia. Alô, bebê! Bom dia, bebê!
4: Bom dia!
0: Bom dia, bebê!
4: Bom dia!
0: Ah, vocês aí, bom dia especial aí, bom dia, levanta!
4: Bom dia.
0: Levanta! Levanta aí, rapaz!
5: Bom dia pra nós!
0: Vá, vá, vá, vá, vá,
4: bom dia!
0: Vá,
4: bom dia!
0: Vá, vá, vá, vá.
4: Bom dia!

0: Bom dia, meus amores! Bom dia!
1: Bom dia!
0: Me conta como é que foi sua noite, hein? Você dormiu legal? Você sonhou com quem? Com os pássaros cantando aí na sua janela? Piu, piu, piu, piu, piu, piu, piu, piu. Foi mesmo? Foi mesmo? Foi mesmo!

0: o prato do dia?
1: Qual o prato do dia?
2: Atenção, senhoras e senhores de todo o Brasil.
3: Brasil!
2: Para tudo o que você está fazendo. Mas, Valmir, eu estou dirigindo. Para também. Para também. Para tudo o que você está fazendo agora. Agora é o momento especial do programa. Cortando com alegria no Manhã 10. Pare tudo. Ô, Valmir, eu estou subindo a escada. Fique parado na escada, por favor. Ô, Valmir, tu desce naquela ladeira aqui com a bicicleta. Continue e tal, não pare. Ah, não, aí não. Aí você para. Para tudo. Charlene, não acredito, Charlene. Você tá acreditando no que eu tô falando, Charlene. Eu não acredito, Charlene.
4: Não vai não.
2: Não acredito, Charlene. Você tá acreditando aqui no meu papo, né? Gente, o prato do dia é o seguinte. Eu vou dar pra vocês aí, brasileiros e brasileiras de todo o meu Brasil.
3: Brasil!
2: Vou dar pra vocês aí, gente. Gente, a nossa culinária brasileira é uma das melhores, cara. Do Brasil inteiro. Não, internacionalmente a culinária brasileira vence disparado, cara. Só na Bahia aqui o acarajé, meu irmão. A moqueca, a feijoada, o churrasco. Ai, meu Deus do céu. Mas vamos lá. Eu vou dar pra você os pratos aqui. Um prato não. Os ingredientes. Obrigado pelos corações, gente. Obrigado, hein? Obrigado aí. Aí eu vou dar pra vocês os ingredientes. Aí vocês, que é um bom mestre cuca, vai dizer pra mim qual o prato do dia. Hoje tá muito fácil, mais fácil que a música do Jota Quest. Fácil, extremamente fácil. Meu Deus, que voz linda. Pra você e eu e todo mundo que tá junto. Vamos deixar de brincadeira e vamos levar esse negócio aqui, a Vera, tá bom? Gente, é o seguinte, ó, leva massa, hoje é coisa mais rápida aqui, tá? Leva massa calabresa, não é calabreso, tá? É calabresa. Essa brincadeira aí, ô calabreso, fala calabreso. Tão achando que calabresa é calabreso. Não é calabreso, é calabresa. Então vamos lá. Massa, calabresa, cebola e queijo. Qual é o prato do dia? Fácil, fácil, fácil. Alô, gatinha manhosa!

0: Brasil.
1: A gatinha manhosa está na França, né? Lá na França. Tá aí, lá é tarde na França, né? Então ela tá comendo agora, preparando o almoço e ouvindo aqui, assistindo a gente. Obrigado, viu, gatinha manhosa. Ai, miau. Ai, meu Deus. Na Espanha. É França, não é Espanha? Espanha, Espanha! Não vou esquecer nunca mais, porque vou lembrar daquela música. Te amo, espanhola. Te amo, espanhola. Pra te chorar, te amo. Assim. Cara, que é assim? Acorda, acorda, acorda, acorda, acorda. Acorda, Brasil, acorda, acorda, acorda, acorda. Então vamos lá, gente. Eu levo massa, carne moída e queijo. É isso que eu falei? Não, não, não, não. Tô, para tudo, gente. Porque eu... Para tudo. Eu falei aqui, ó. Leva massa, calabresa, cebola e queijo. Ok? Vamos lá. Eu quero saber qual o prato do dia hoje. Vamos embora. Se não acertar, vai ficar no acumulativo. Vamos pra amanhã e vai amanhã até Jesus voltar, velho. Eu não vou ficar procurando um prato pra vocês aqui, não. E queimando um prato aqui tão fácil, né? Vou almoçar, vaga, vaga, tia manhosa. Vá, vá, vá. Aí são os pseudônimos das pessoas que entram na live. Valeu, gatinha manhosa. Forte abraço aí. Todo mundo entra aqui com...

0: Lara. Lara Rafael. Forte abraço, mina. Valeu. Ronaldo, e aí, Ronaldo? Me conta aí, meu filho. Como é que você tá, rapaz? Tá tudo certinho aí? Beleza? O Anderson Machel. Eu acho que é Machel, né? Bom dia, Júnior. Bom dia, Muritiba e região. Gente, você tá em Muritiba, é, velho? Anderson, você tá em Muritiba, Anderson? É mesmo, cara? Eu tô aqui em Salvador, brother. Tô em Salvador. Tem um estúdio aqui montado, aqui nos estúdios aqui. O SEC, mano. Mas o Anderson é de Dias D'Ávila, né? Isso não, Anderson, poxa. Banda Ritmo, se não me engano. Rapaz, se antes tocava demais, né? E ainda toca, né? Prazer estar com você, meu amigão. Aí, meu velho! Bom dia, grande Anderson! Poxa! Prazer imenso, amigo, ver você de novo! Vivi, o que mais? Ah, aqui é Alex Calixto. Obrigado, meu nobre. Que nada, rapaz. Você é um cara lindo, pô. Isso aqui é importante. O resto é de conquista. Gente, vamos lá! Agora são 7 horas e 55 minutos. Prazer estar com você. É um prazer imenso estar com você nesta manhã. Vamos lá! 7:55! A gente vai dar um intervalo aqui, tá? E a gente volta com mais música, informações, que mais? Participação do ouvinte. E claro, o prato do dia, quem sou eu, quem sabe, sabe. E muito mais. É isso mesmo, bebê? É, bebê! Meu Deus do céu. Fala aí, bebê, por favor. Bom dia, querido. Vamos lá.
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2: Hora certa.
0: Gente, 7:55.
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0: 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Alô, meu pessoal, tô chegando por aqui, por aí, por lá, em qualquer lugar. Bom dia! Bom dia. Ai, meu Deus do céu, vamos aí, o que sabe, sabe?
1: Quem sabe? Quem sabe? Sabe.
2: Quem sabe, sabe?
0: Ai, meu Deus do céu, quem sabe, sabe? Atenção, gente, vou dizer uma coisa pra vocês, se eu vou ser sincero pra vocês, né? Já se deram conta que nós mentimos a cada dia, mesmo não querendo saber disso? Não, homem, ó, o pai da mentira é o inimigo de nossas almas, é verdade, mas a gente mente mesmo, né? É. Homem, como, por exemplo, quer ver uma coisa? O vício de linguagem, muitas vezes, é uma mentira, quer ver uma coisa? É, vamos lá, vou botar aqui, Gessé. Alô, Gessé, tô chegando aí, Gessé, viu? Tô chegando. Daqui a mais 5 minutos. Você não vai chegar a 5 minutos. Você mentiu. Não, por força maior, fui impedido. Então não prometa aquilo que você não pode fazer. E isso é sério, hein? É sério. Ao invés de falar assim, ó, daqui, tô chegando lá rapidinho, daqui a 5 minutos. Ó, tô chegando. Você tem um horário determinado, ó. A estimativa é de que há 20 minutos, mais ou menos. Ou menos. Bote a mais para chegar no horário certo. Por que que eu falo isso? Porque são vícios de linguagem que leva à mentira. Aí a nossa enquete é mais ou menos assim, né? Por exemplo, uma coisa que é engraçado, né? Isso acontece. E assim, gente, presta atenção. É, tem uma palavra de Deus, e isso é sério, hein? Isso é sério, muito sério, porque Deus não é brincadeira, né? As palavras sagradas não são brincadeiras, são reais e vivas e eficazes para todos os momentos. E a gente tem o costume de viver, né? E a gente faz até sem pensar ou impensadamente pelo o ritmo acelerado da vida e a gente acaba errando, né? Erreis por não conhecer as escrituras, porque nelas o poder de Deus está ativo. E você continua errando. Ele está dizendo o seguinte, você erra por não conhecer a palavra do Senhor, Deus Todo-Poderoso. E por você errar, você não pode vivê-las. É isso que ele está falando. Porque senão ele não falava, erreis por não conhecer a palavra de Deus e nela o poder. Então se você for juntar essa palavra no final do poder e no início erreis, então você não pode receber esse poder porque você está errando. Olha como o negócio é grave, né? Erreis ou errás ou continua no erro por não conhecer a palavra do Senhor que é poder. E o que tem a ver isso com o dia a dia? Simples. As pessoas muitas vezes perguntam, meu Deus, eu passei tanto tempo na minha vida sem realizar meus planos, meus sonhos. Meu Deus, o que está acontecendo? Aí você, poxa, não, é porque é o tempo de Deus. Possa ser o tempo de Deus? Claro, o tempo de Deus. Mas lembre-se, o pecado atrasa a bênção. Valmir, você pode repetir? Possa, sim. Deus prometeu a você? Prometeu? Ele vai te dar. Não tem problema. Ele prometeu. Eu prometi a Abraão. Né? Mas o fato de Abraão, porque já era velho de idade, tanto como Sara. Sarai mudou o nome para Sara. Mas Deus quis provar o impossível para aquelas pessoas que têm esperança de ter o seu possível. Então, Sarai era estéril. Já era avançado em idade. Abraão já era avançado em idade. E Deus esperou para que Ismael crescesse, né? E depois, na sua velhice, vem quem? O filho da promessa. É, depois de que não tinha mais condições de ter filho, a esterilidade de Sara, com a questão de Abraão, mas Deus fez o impossível acontecer. É diferente nos dias de hoje. Não se trata de velhice, se trata de obediência. Olha, se ouvirdes hoje e atentares as minhas palavras e que nela está escrito, você seguir os meus mandamentos, comereis o melhor dessa terra. Quando ele fala que comereis o melhor dessa terra, não é você vai se alimentar do grão, do trigo, da cevada. Não é isso. Ele está falando o seguinte, a realização dos seus sonhos. Entendeu? Por exemplo, eu vou dar um exemplo para você. Gente, a campanha é errada? Não. O jejum errado? Não. As orações são erradas? Não. Tudo é positivo quando você encaixa isso na obediência. Você está entendendo? Você está entendendo? Vamos lá para você entender o que eu quero te falar, como é grave. Na igreja existe muitos santos, né? você não vai encontrar alguém chegar, pegar o microfone para falar, olha, gente, isso, e falar coisas feias. Não, jamais. Até que se prove o contrário, todos que pegar o microfone na igreja vão falar a palavra positiva, maravilhosa, linda, que vai realmente nos ajudar a viver a cada dia. Mas pessoalmente se falando, tem pessoas que muitas vezes fazem campanha, né, para obter uma bênção do Senhor, mas continua vivendo erroneamente. E aí que vem a palavra, errais por não conhecer as escrituras e nela o poder de Deus para transformar, realizar e criar no seu coração o sonho que você deseja. Aí que eu vi dizer a você, não adianta você ficar aí, né? Quando você vai para a igreja, você chora. Eu estou falando uma coisa que é para você, viu? Você vai para a igreja, mas mamãe, isso é particular de qualquer um. Então tá bom, então não fica se queixando porque você não recebeu a bênção, porque nada mudou na sua vida. Você sonhou em ter uma banda, mas na verdade você nunca teve essa banda. Você sonhou em ter um casamento e aí ainda está só. Né? Seu casamento está esmoroando praticamente, quase se acabando, e você não sabe por quê. Ah, é, isso aí deve ser alguma coisa que Deus... É um deserto. Gente, há diferença entre desertos e desobediência, né? Vamos lá? Então, vamos lá para o que eu quero dizer para você. Claro que não existe ninguém certinho no universo, nem santo no universo. O santo mesmo é só Jesus Cristo, né, que não houve pecado sobre ele. Mas quando você peca e sabe do seu pecado, e você faz uma campanha para obter uma porta aberta, mas você tem aquele costume de simplesmente fazer aquilo que você sabe que eu estou te falando, né? Estou dando só exemplo. Eu vou dar um exemplo aqui como ser radical em casa, né? Maltratar, falar grosso, não ouvir, né? Realmente é uma briga entre os casais e tudo mais, um consenso. Aí você vai fazer uma campanha para abrir uma porta aberta quando existe um problema para você resolver. Pronto, é isso que eu ia te falar. Tem um problema para você resolver, né? Aí você quer, vai fazer campanha, vai orar, vai consagrar, vai jejuar para a porta abrir, e essa porta não vai abrir e não abrirá enquanto você não consertar um erro que você está lá. E aí eu vou repetir para você, você lembra quando Josué, né, estava ali para derrubar as muralhas de Jericó? Deus fala assim, ó, dá aí 7 voltas, pá, toca a trombeta, toca a trombeta, ok? Faz barulho que as muralhas vão cair. Trocaram então as trombetas, as muralhas caíram, só que teve o tal do Acã. Acã pegou lá o que não deveria ser pego e guardou, né, os valiosos tesouros para ele. Ali foi um pecado, né? Acã. E depois disso aí, Josué, que não tinha nada a ver com isso, começou a perder batalhas. Ou seja, aquilo que na qual Deus designou ele como vitorioso nas batalhas, que as terras seriam conquistadas por Josué, ele começou a perder as batalhas. E ele conversou com Deus, né? O que está acontecendo, Senhor? Pai, o que está acontecendo? Eu estou perdendo as batalhas, as portas não se abrem, a doença não cura, né? A desavença em minha casa, o que está acontecendo, Senhor? E o Senhor fala com ele, no meio da tribo do arraial existe um pecado que está impedindo de você crescer, está impedindo de você progredir, de você sonhar. Sonhar você pode até ter aquele sonho de querer, mas a realização, vencer, está difícil porque existe um Acã na sua vida. Pronto, então a palavra certa é o Acã na sua vida. Ou alguma coisa, eu posso até falar aqui, mas é meio complicado eu falar aqui, mas você sabe o que eu estou falando. Existe uma cana na sua vida. Você pode colocar paletó e gravata, subir no púlpito, falar lindo, Deus te usar, realmente não tem problema, mas na sua vida não passa do deserto. Você vai ficar rodeando esse deserto, porque você ouve a palavra de Deus, ouve os mandamentos, né? Mas você não quer de jeito nenhum largar esse Acã. Então existe um Acã, né, que interrompe o crescimento do cristão. E o que é então esse Acã, Valmir? Você sabe qual é esse Acã. É aquilo que você não quer abrir mão, né? Para você faz falta. É aquela velha oração, Senhor Deus, Pai, traz prosperidade para a minha vida. Abençoa meu quarto, abençoa minha sala, minha cozinha, a dispensa. Agora o banheiro eu cuido, porque eu tenho um lance lá com o banheiro, e esse banheiro só eu posso entrar. O resto o Senhor pode abençoar, Então a resposta é negativa, porque você não deu 100% do que deveria dar para o Senhor. Tá? Então, assim, existe sempre um acã. A gente precisa realmente liberar esse acã, né? Jogar para fora, porque isso é atraso de vida. O povo do Egito sai do Egito para a Terra Prometida e fica 40 anos no deserto. Por quê? Não ouvia Deus, né? Na verdade, não é que ouvia, não obedecia. Ouvia Moisés falar, pregar, os desejos de Deus, as pessoas viram o mar vermelho abrir, passaram em terra seca, cordonizes, círculo de fogo, nuvens, enfim, água. Nunca faltaram nada para eles, mas eles nunca chegaram a viver os sonhos deles e morreram sem viver os sonhos, porque ouvia a palavra de Deus, choravam, sentia, mas não obedecia ao Deus Todo-Poderoso. E aí é que é a diferença. E agora eu vou entrar no Acã, né? Eu vou logo assim, eu não vou falar no povo de lá, né? Eu não vou falar do povo que está lá fora, eu vou falar do povo daqui dentro, não é verdade? Por exemplo, é normal comprar alguma coisa na cantina da igreja? Não, é normal. Eu posso comprar fiado na cantina da igreja e pagar depois? Olha, deixa eu te falar, aí cabe você. Se você pegar e amanhã honrar o compromisso, tranquilo, mas eu prefiro que você não faça isso. Tenha primeiro para depois você comprar. Por quê? Porque nas igrejas isso acontece, né? É hoje, amanhã, é um mês, dois meses. E o pessoal da cantina fica até sem jeito para poder cobrar, porque não sei o quê. Não, amanhã eu passo aqui. É uma cã. É uma cã. Aí você vai para a campanha de prosperidade deve ir na cantina. Você está entendendo? São coisas que não batem, não colam, não andam juntas. Você está entendendo? Ah, é o casamento também, casamentos. Nós temos erros, mas enquanto você tiver a capacidade de você entender os erros, conserte, nunca é tarde para consertar, não é verdade? Quem já errou? Eu já errei várias vezes, pensamentos, tudo mais. Eu não sou santo, claro, eu procuro buscar o caminho correto. Isso aí, enquanto isso, não é pecado. Mas assim, essa aí é a resposta para as pessoas que estão agora pensando na cama, ou sonhando, ou de repente, ao deitar, fica pensando, meu Deus, minha vida não muda. A minha vida não muda. Por que não muda? Então, tem uma cana na sua vida que está fechando, travando a sua vida. E não é nem espiritual, né? É um lado espiritual? Claro que é. Mas você simplesmente vai na sua espiritualidade com o Senhor, Deus, Pai, chora, faz campanha, Deus, vai... Santa Ceia, meu Deus, o Pai, mas na hora, ô fulana, vem cá, você sabia que o pastor fez isso, isso e isso? Foi mesmo? Foi, o pastor fez isso, ele não deveria fazer isso, ele levantou fulana ao invés de cicrana. Cicrana tem mais de 30 anos na igreja, esperando a oportunidade, ele levanta outra pessoa. Como pode ser isso, gente? Acã, isso é um acã, né? Eu falo isso porque muitas vezes, até... na normalidade da vida, as pessoas se envolvem em conversas que muitas vezes é maledicência, né? Acontece, acontece. Ontem mesmo, conversando com o irmão, ah, rapaz, fulano de tal, falou, foi mesmo, irmão, poxa, poxa, eu ouvi, não poderia dizer, bicho, não é de minha conta, não, seria ignorante. Eu simplesmente não vou render conversas com coisas que não vão frutificar na vida das pessoas, né? Somente do que ele está falando, ah, aquela pessoa... E aí, Valmir, rapaz, não sei, rapaz, só Deus que sabe. E corre seu caminho, né? Então, gente, quer vencer na vida, né? Tire o acã, libere esse acã enquanto é tempo. E Deus, ele dá tempo para que você possa ter a disponibilidade de entender que existe o acã na sua vida. Então, não adianta fazer campanha, não adianta fazer... votos, não adianta você estar lá tomando Santa Ceia, não adianta, não adianta, porque erreis por não conhecer as palavras de Deus e nela o poder para resolver os seus problemas, não adianta, ok? Mas, Valmir, eu vou ter que ter 100% para ser certo na vida, para ter as bênçãos de Deus? Não, porque nós já erramos no caminhar, cada dia nós pecamos, somos pecadores, mas eu falo, no acã é aquilo que você sabe que está lhe destruindo, mas você, só você sabe. Ninguém sabe do seu acã, só você. Tanto que Deus fala para José, ou Josué. Josué, faz aí um grupo de tanto aí, porque existe aí um Acã na aldeia. E Deus revelou que era Acã. Foi destruído Acã, olha só como é que Deus faz. Ele podia fulminar só Acã, que simplesmente pegou os tesouros escondidos ali nas muralhas de Jericó, guardou e enterrou com ele, e só ele pagaria por isso. Mas Deus quis exterminar, né, essa raiz logo no início. Acã, não só você vai morrer, e ainda perguntou para ele, Acã, você fez isso? Ele falou a verdade, eu fiz isso porque vi um tesouro, vi um tapete, achei bonito e guardei para mim. Mas Deus não falou para você que não era para pegar, ninguém pegasse os despojos, nada. É, mas achei bonito, pois é. Então, nesse dia aí, a linhagem de Acã findou-se, né? Morreu Acã, morreu a mulher, morreu os filhos, os netos, parentes, gerações, tudo ali foi embutido. E aí, o fim de Acã em toda a sua geração foi exterminada naquele exato momento. Daí então, o Josué começou a ter vitórias na vida. Então, gente, bom dia, bom dia! Ninguém é perfeito, ninguém é perfeito. Eu não sou perfeito, mas existe Acã. E as pessoas se acham assim muitas vezes na iminência de dizer, não, vou fazer uma campanha para que Deus possa abrir e tal. E eu podia até falar aqui numa situação, mas se eu falar de uma situação... Por exemplo, como é que eu vou dizer aqui para você poder entender e ligar uma coisa com outra, certo? Existe um material que está vindo clandestinamente. Esse material é clandestino. Não tem nota fiscal, mas você compra, mas é mais barato. Mas você sabe que tem alguma coisa errada nisso aí. Ah, mas em vez de pagar caro, eu pago mais barato e tal. Acã, né? Outro dilema que é uma forma de... que está, né, nas redes sociais, não vou falar, porque vocês já sabem muito bem disso, né? E a gente está em campanha eleitoral, então a gente não pode falar de política, não podemos falar. Mas existe um conceito de pessoas que, na verdade, gosta de estar seguindo algo que é contra, né, os nossos princípios. Então, não precisa falar muita coisa, né? E mesmo na censura, você não pode identificar do que eu estou falando, a não ser os sábios, né? Como é que eu vou ser amigo de uma pessoa que essa pessoa simplesmente tem costume de mentir, né? Simplesmente gosta de fazer coisas que, na verdade, não condiz com a palavra. A palavra fala sobre amor, sobre estar, perdoar os inimigos, não é verdade? Ou seja, aquilo que a Bíblia fala, que nos ensina a caminhar, mas eu vou de contra com a palavra. Pronto. A palavra fala que eu tenho que estar vivendo na palavra. A gente tenta lutar, não é fácil, mas tem pessoas que vão de contra a palavra, mesmo achando que está tudo certo, né? Está tudo certo. Eu estou na palavra, mas está... Não vai para lugar nenhum. Erreis por não conhecer a palavra de Deus e nela o poder. Então, essa é a dica para que você possa viver os seus sonhos. E eu tenho um sonho. Eu tenho um sonho. Luto por ele todos os dias. Você não tem um sonho? Então, tente buscar, de certa forma, o entendimento do Espírito Santo para que ele possa orientar você acerca do que está errado, né? Do que está enterrado, do que está impedindo o seu crescimento, que é muito importante, porque uma coisa eu digo a você, se a palavra diz que é assim e tem que ser assim, e é dessa forma que será, por que eu vou levantar algo que bata de frente com o que a palavra fala? Né? Vocês estão entendendo o que eu estou falando ou não? Sim ou não? Sim ou não? Você está entendendo? E ainda tem pessoas que buscam justificativas para um erro, que é o pior. Você buscar justificativa para um erro. Não, é porque, na verdade, tudo bem, o cara foi ex-presidiário, ou, de repente, ele pegou um carro e, sem querer, pensou que era dele, levou o carro, vendeu o carro, não sei se você me entende. Mas é meu amigo. É verdade e tal. Eu já falei de Jesus para ele, mas eu gosto muito dele, não é verdade? Pois é. Fazer o quê? Ah, eu tenho um irmão. O irmão tem costume de simplesmente fazer coisas que, na verdade, eu mesmo não gosto. Mas também não vou deixar de andar com ele, né? Ele é meu amigo, mas ele anda totalmente errado com a palavra de Deus. Mas ele é meu amigo, eu gosto dele. Vai viver você e ele no mesmo destino. No mesmo destino. Deus não faz aliança com aquilo que, na verdade, está fora da palavra. Ele não faz aliança com ninguém. Ele só faz aliança com aqueles que condiz com a palavra dele. Porque quando ele fala assim, ó, buscar-me-eis e me achareis, quando me buscardes de todo o seu coração, e aí... Não é você chorando, Senhor, eu te busco e tal. Calma, meu filho, está longe de você me encontrar ainda. Tem umas coisas aí erradas que você está cometendo aí, meu filho. Tira a alpercata dos seus pés, porque o lugar que você está pisando é santo, meu velho. Não é dessa forma não, entendeu? Mas, no Salmo 37 fala sobre entregar o que te pesa, né? Aquilo que te faz... travar na vida, aquilo que está te fazendo realmente não prosperar, entrega ele também, né? Senhor Deus, eu tenho esse vício aí, eu não consigo sair desse vício, sabe? Desse acã. Esse acã minha família não sabe, só eu mesmo sei. Mas Deus sabe de todas as coisas, entregue. E não vou dizer assim o mais rápido possível, porque da mesma forma que o inimigo te entrega o acã, ele vai expor você, hein? Deixa de falar. Da mesma forma que você está guardando esse acã, o inimigo vai expor. Não é Deus que vai expor, não. É o inimigo. Não há nada em oculto que não seja revelado. Tudo será revelado. Então, enquanto antes, o que, é que você faz? Então vou ter que falar para todo mundo? Não. Só deixe, né? Esqueça isso. Esqueceu, parou, acabou. Não tem problema, não precisa contar para ninguém, não. Se você já se arrependeu, tá tudo lindo. Engraçado que eu tô falando aqui, já tô saindo do programa, já tô falando uma coisa aqui que, na verdade, ajuda todo mundo e também nos ajuda também a viver com Deus. Porque para você viver e realizar seus sonhos, claro, é difícil? É. Mas andar no caminho de Deus é difícil? É difícil, porque se fosse fácil, todo mundo seria cristão, né? Mas assim, essa é a cruz que nós devemos levar a cada dia, né? A cada dia. E isso é importante. Bom dia, gente! Pegou, né? Pegou. É porque, assim, gente, eu fico perplexo, não julgando, porque também tem os erros, mas as pessoas pensam assim, eu vou fazer uma campanha para obter certas coisas. Mas, na verdade, é como você atravessar um barco, né? E a pessoa fala assim, gente... E Deus fala com você, ó, você vai atravessar o barco tá bonito, tá com velas, né? Só tá com motor, mas tem um problema. Você não fez a revisão do barco. O barco tá furado, o motor tá parado e a vela tá rasgada. E você vai a si mesmo achando que vai dar tudo certo. E no final ali, quase na beira do oceano, o navio já começa a afundar. E você não sabe o que é. Aí você começa a chamar, meu Deus, meu Deus, meu Deus. E Deus fala assim, minha cara, mas eu não falei para você dar uma olhada na vela, consertar primeiro a sua vela, consertar o seu motor, fazer, né, o betume, betumar o barco para que não, a água não passe no barco. Eu não te falei isso, está escrito lá e você não atentou, mas o Senhor é um Deus de misericórdia, sim, eu sou um Deus de misericórdia, mas também um Deus de justiça. E agora você está pagando por aquilo que você mesmo errou. Você está entendendo? Essa é a consequência. Agora, detalhe, você não vai morrer, mas vai ter que nadar de volta, meu filho, para você aprender aí a ver as coisas de forma diferente. É simples. A matemática espiritual é simples, né? Vamos lá. Bom dia, amigão. A paz do Senhor. Te achei no TikTok. Quem é isso aqui? Quem é? Meu Deus do céu. Que bom. Obrigado. Olha a hora aí, gente. 8h27. Bom dia.
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1: Pronto, gente, deixa eu mandar aquele alô especial pra quem? Claro, claro, claro, Vivi, claro, Vivi, claro, Vivi! Vamos dar moral ao pessoal do Zap Zap, vamos lá? Vamos dar moral ao pessoal do Zap Zap!
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1: Ai, meu Deus do céu, agora é a vez do Rony. Rony, Rony, Rony, Rony, Rony, Rony, Rony.
3: Irmão da Manhã 10, Valmir Júnior.
1: Você tá bem, meu lindo?
3: No Pastor Benedita, Diaconisa da Miana,
1: ah,
3: dos irmãos
1: tá que tem bom,
3: cultura
1: meu
3: na Madureira, dia 14, aí, de 7 da noite às 9. E o pastor Ivonilda aí, pastor Adson da Igreja da Água Branca, tá aí convidando a todos, sábado, terá uma mega vigília no Colégio Geraldo Tinuca, municipal, em frente ao centro de abastecimento. A partir das 20 horas, sábado, dia 17, terá o grupo de senhora da igreja do pastor Francisco aí, pastor Francisco, da igreja pastora Rosa aí, pastor Francisco, que estará cantando, louvando lá, diaconisa Vânia, várias diaconis, várias irmãs lá, estará louvando lá nessa vigília, vai ter pregação, levita, e o nome do Senhor vai ser glorificado. Não perca, sábado, às 21 horas, no Colégio Municipal, aqui em Sapé Assuna, Heraldo Tinoco, meu irmão, fica no Salmo 91, da Bela, pastor Benedito, a diaconisa Damiana, pastor Isaías, a esposa Josiane, pastor Isaías, a Josiane.
1: Que bom! Ô, Rony, uma coisa que eu percebi, Rony, nada contra, né? Mesmo porque, aí, nada contra, porque já se tornou um hábito, né? Quando se torna um hábito, e eu sou um cara verdadeiro, eu falo mesmo, com muito amor e carinho. Ó, não acho que não é muito interessante você entrar assim numa igreja, numa rádio, e de repente, né? Lá, ó, tem um culto lá na Madureira, né? Tem um culto lá na Universal. Tem um culto lá na igreja Deus e Amor. Tem um culto, vai lá, vai ser uma bênção. Claro que vai ser bênção. Isso aí é sem, né? Aí é Deus vai trabalhar, claro, evidentemente. Mas seria interessante você entrar aqui, porque é de costume, em praxe, nada contra as demais denominações ou co-irmãs. Aliás, Deus abençoe a Universal, Deus abençoe a Deus de Amor, né? Deus abençoe aí a Madureira, nada contra isso, deixar bem claro. Mas o programa especificamente não é para isso. Deu para entender? Deixar bem claro que não tem nada a ver pessoalmente quase não. Deus abençoe a Universal, Deus abençoe a Presbiteriana, a Deus e Amor, que Deus abençoe os pastores de lá, de Madureira, Deus abençoe todas as denominações que a gente conhece ou que estão crescendo agora, que Deus abençoe de forma tremenda. Mas o perfil do programa não é para dar alô para as igrejas, é para falar de você. É, mandar alô para as pessoas, parabenizar as pessoas, os amigos, você entende isso? Porque se continuar dessa forma, eu não coloco mais no ar, deixei ele bem claro. Nada contra você, viu, Rony? Mas eu percebi que tem um perfil aí, tem um... Você tem um vício de toda vez que entrar, falar das demais denominações. Nada contra. O programa não é para falar de denominações. Malmente a gente fala, nossa, a gente faz mais um programa para o pessoal, para o ouvinte. Então, se você quiser entrar para mandar alô para fulano, cicrano, beltrano, né? Ah, o pastor Antônio, aí você fala, o pastor Antônio de Madureira, pastor fulano da Assembleia, fala o nome das pessoas que é interessante, porque a rádio é interdenominacional, já está dizendo tudo. A rádio é feita para todas as denominações, Batista, Assembleia, da Universal, a todo o povo lá, os pastores com muito amor e carinho da Universal, aos pastores da Assembleia, aos pastores da Batista, alô pessoal da Batista. Isso, não é isso que está em pauta. Em pauta é a questão. Por exemplo, aqui a gente não toca a música que os ouvintes pedem. Por quê? Eu deixei para fazer isso com o horário da Mônica, do Gesiel, do Ulisses Menezes. Porque tá tudo igual, né? Então, deixei aqui o Manhã 10 diferente, para o professor mandar alô, dar os parabéns, fazer resenha, contar uma piada, responder perguntas, mandar abraço, tudo bem. Mas tem um perfil aí que toda vez que você entra é para falar das igrejas ali. Então, não é feito para isso, entendeu? Mesmo sendo uma rádio interdenominacional, é feito para todas as religiões. Todas, sem exceção. Mas quando você rotula, né? Tem outras igrejas que falam, pô, eu quero só falar de Madureira, não fala da gente. Então a gente não fala mais de ninguém, né? Pois é. E quando a gente fala, da Assembleia, é porque tem alguma coisa referente aí a um aviso de uma festividade, dos senhores, das senhoras, enfim, a gente fala porque a gente bota aqui no ar e todos os locutores falam, entendeu? Deixando bem claro aí, porque toda vez é a mesma coisa.
0: A Vox dá de 10.
1: Eu tô falando a verdade, vou mentir pra quê? Esse é o meu defeito, ser reto, muito reto.
0: 10.
1: Esse é o meu problema. Ser muito reto. Né? Ai, meu Deus do céu. Agora, detalhe. Isso não quer dizer que o pastor da Batista, vamos dar um exemplo. O pastor Antônio aí da Batista está completando idade nova. Parabéns, pastor Antônio da Batista, porque tem muito pastor que é outras denominações e não sabe de que é. De que se trata a pessoa? Não tem nada a ver uma coisa com outra, você tá entendendo? Você está falando de agenda. Poxa! Poxa, rapaz! Vai fazer isso na Universal, vai!
0: Manhã 10!
1: Vai lá fazer isso.
0: Manhã 10!
1: Vai lá! Bom dia, Messias!
4: Valmir, tudo bem, mano? Como é que tá,
1: bem,
4: meu irmão?
1: Bem.
4: Aqui é o Messias da cidade de Castro Alves. Nosso cafezinho já saiu, Valmir.
1: Eita, nós, é hoje?
4: Box, Castro Alves com o tempo nublado, Valmir. Hoje é quarta-feira, que Deus te abençoe, que você continue sendo essa bênção de Deus.
1: Obrigado, amigo, obrigado.
4: Nesse programa maravilhoso, lindo, que é esse programa da Vox. Que Deus te abençoe, você é uma bênção, Valmir.
1: Obrigado, meu amigo. Manda
4: alô para todos os da Vox, paz e mando circo de oração da Igreja Batista Nova Canaã, na cidade de Sapiaçu, para a mensageira do rei da primeira Igreja Batista na cidade de Castro Alves.
1: Olha aí.
4: Para o pastor Zé Brito lá no segundo meio, para o presbítero Marcos Antônio, presbítero Paulo Roberto, presbítero Israel Brito, presbítero Diácono Antônio Nery, Raimundo Nery, Ademara da cidade de Castro Alves. Para minha esposa Justo, para minha filha Alice, para todos os ouvintes da Vox. Deus te abençoe, irmão Valmir, um abraço. Você é bênção de Deus, meu querido.
1: Isso aí, é dessa forma que eu tô falando. E você? É desse jeito. Ele mandou aí um alô especial para o pastor tal da Igreja Batista. É isso que eu acabei de falar, tá vendo? Não tem problema. Quando você vai dizer, ó, tem culto tal hora, lá em Madureira. Tem culto às 7 da manhã, lá não sei o quê. E aí não é muito legal isso não, viu? Mas você mandar alô pro pastor, aniversário do pastor... É, enfim, isso aí não tem nada a ver. Deu para entender? É como o meu amigo aí, Messias, acabou de falar de Castro Alves. É dessa forma que eu tô dizendo. É desse jeito que tem que ser, meu filho.
0: Bom dia!
1: Israel Bispo de Castro Alves deixou mensagem, meu Deus do céu. Vamos embora. Cadê o pessoal? Cadê a produção? Ah, que a sabedoria de Deus te instrua. Que os olhos de Deus te vigiem. Que os ouvidos de Deus te ouçam. Que a palavra de Deus te fale suavemente e que as mãos de Deus te defendam e te proteja, livrando de todo mal. Amém. Bom dia! Ah, ele mandou a mensagem e botou áudio também, foi? É sério? Ai, meu Deus do céu. Vamos embora. O que é?
5: Bom dia, Pai do Senhor Jesus, meu irmão, meu amigo, Valmir Júnior.
1: Bom dia!
5: Como sempre aqui, agradecido a Deus por tudo e sempre ligado aí, minha família, no programa Manhã 10, grande audiência Castro Alves.
1: Obrigado, meu lindo!
5: Se você toca um louvor aí e oferecer...
1: É como eu acabei de falar, louvor é com Mônica Costa, viu? E louvor é com Mônica Costa, Gisele Rodrigues, Ulisses Menezes. A gente manda aqui alô, faz a resenha, manda um abraço e tal, enfim, aniversariante e tal. Para não ficar igual todos os programas, né? Então, se eu fizer o que os outros fazem, não fica uma coisa diferenciada. Então, meu horário não tem petição de música, tá certo? Mas vamos lá!
5: Isso aí para... Tiago, tecladista em Cruz das Almas, que está completando idade nova.
1: Alô, meu querido! Cíntia,
5: viu? Também irmã de Thalita e a todos os aniversariantes do dia do mês. E também ofereço para as dirigentes do componente de oração, para minha família, o pessoal da Assembleia de Deus, Adep Castro Alves Região,
1: aí,
5: a irmã
1: rapaz.
5: Valdirene, irmão Antônio, lá em Rafael Jambeiro, num povoado chamado Cabana, e o pessoal lá sempre ligado também. Ofereço para irmão Antônio, a irmã Joseane, a esposa da irmã Joseane, a gente chama ela de minha, e também para o professor Messias Cabral, Paulinho Pitou, pastor Eliseu em Capoeiro Sul, e a todo povo de Deus, tenha um ótimo dia, fica na paz.
1: Valeu, Zé, o Bispo de Castro Alves, valeu, querido! 15 para as 9, gente!

Linda canção, gente, que maravilha! Alô, Francisco da Luz, opa! Ah, amigão, tudo de bom pra você, de São Paulo aí, né, velho? Pindamonhangaba, direto aí de São Paulo, Francisco da Luz, forte abraço aí você, amigão! Jefferson Melo! Limeiras!

0: Se eu quase que eu falo, meu Deus do céu. E assim, ó, eu ia deixar uma enquete aqui, mas ia gerar polêmica. E eu não sou um cara de polêmica. Eu não sou um cara de polêmica, eu não sou jamais, jamais, jamais. Mas o que eu ia fazer uma enquete, talvez deixe para amanhã, é o seguinte: qual é a maior mentira que o brasileiro pode falar, né? Se bem que mentira não é interessante mentir. Não é bom mentir, não é correto. A palavra mesmo fala que a mentira, o pai da mentira é o inimigo. Vamos lá. Estou chegando. É. Todo mundo tem esse vício. Eu estou chegando. É. E não chega. Ó, daqui a pouquinho estou chegando aí. Daqui a 5 minutinhos. Não chega nos 5 minutinhos, chega a 30. É. Quer ver uma coisa? Vaga de estacionamento para visitantes. O morador vai lá e coloca o carro. Aí vai o síndico, fala com ele: rapaz, você não pode botar o carro aí, porque o carro aqui, esse espaço aqui, é para os visitantes. Aí ele fala assim: não, é porque meu apartamento aqui em cima é rapidinho. Eu vou pegar o documento e desço rapidinho. Não tem negociações quando existem regras, normas, segmentos e leis. Você entende? A não ser que seja uma coisa por força maior. O cara subiu, botou na garagem de visitante para dar um socorro diferente. Você avançou o sinal vermelho para dar um socorro diferente. Então, são situações diferenciadas. Mas eu estou chegando, espera um pouquinho, te pago hoje, né? Te pago hoje não passa. E já tem uma semana. É. Daqui a pouco você vai cantar aquela música. Mais um ano se passou. Estou ficando velho e nem pagou. Imagina a situação dessa, gente. Imagina. Rapaz. É, o negócio é sério, o negócio é sério. Mas, gente, o prato do dia é o prato do dia. Amanhã eu falo esse assunto aí, amanhã. Amanhã eu falo esse assunto aí. O prato do dia é o seguinte, ó: massa, carne moída e queijo. Qual o prato, gente? Corre. Fala logo, qual o prato? Alô, Carmita, eu acho que é Carmita. Carmita Ribeiro. Bom dia, querido, tudo bem? Everton Cândido. Deixa ver o botão com... Como é que é? Ele quer ver o botão, né? Pera aí, deixa eu ver se eu consigo. Aqui, ó. Pronto, beleza? Aqui pra você? Dá pra ver aí o botãozinho? Pá, pá, pá, pá, aqui, ó. Beleza? Deixa ver o botão como ele é. Aí, Everton, beleza? Aqui é uma mesa de rádio, tá bom? Uma mesa de rádio é uma mesa baby, né? Que é a diferença entre a mesa que é maior. Muitas vezes as mesas grandes e maiores não têm muita serventia. Por quê, Valmir? Tem o microfone do locutor e dois entrevistados, no máximo três. Então, três volumes, três pistas. E mais duas para playlists. Pronto. O resto aí, meu irmão, é só enfeite. Então, nós pedimos aqui, fizemos uma pesquisa. Eu falei com o pastor Arilson. Pastor Arilson pesquisou e pegou a Baby, que é praticamente o que nós precisamos. De uma forma maravilhosa e bem compacta, né? Pronto, meu amor! Você já viu aí, cara? Pronto, meu amor, pronto. Não tem problema, não, cara. Fica assim, não, bebê. Tá tudo certo aí, viu? Aí, ó, pronto. Bom dia, meus amores, bom dia, bom dia. O que é que tô aqui? Fazendo o que aqui agora? Ah, sim, vamos pros ouvintes aqui. Correndo!
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0: Ah.
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0: Vamos lá, gente, a minha amiga Gilmar Coutinho de São Félix. Valmir, o prato do dia é pizza e ela acertou.
6: Bom
0: Ela acertou! Detalhe, mas fale a pizza e o sabor da pizza agora, viu? Porque tem muita pizza aí, tem que falar o sabor, tá bom? É só você pegar aqui, ó, quer ver? Ó, massa, carne moída e queijo. Não, desculpa. Massa, frango. Não, desculpa. Ai, meu Deus. Massa, calabresa, cebola e queijo. Pizza de calabresa. Não.

0: preso. Viu, cara preso? Vamos embora. Parabéns à minha amiga Gilmar. O Gilmar, não, é o Gilmar Coutinho acertou. Parabéns, meu amor. Parabéns, Carmelita. Bom dia.
1: A paz de Jesus, irmão.
0: Oi,
1: amigo,
0: querida.
1: Bom dia. Ah. Pra sua família, pra os cooperadores do bicho programa.
0: Obrigado,
1: pra todos
0: querida. Obrigado.
1: Jesus te abençoe, te guarde, te proteja, meu irmão.
0: Valeu.
1: Meu Deus, dia, o Senhor é meu pastor e nada me faltará. Fica com Deus,
0: novamente. Valeu, querida. Banda Maria, Sapiaçu, forte abraço, bom dia. Bandinha! O que mais? Manuel de Muritiba. Alô, Manuel, bom dia, vamos juntos. Paz do Senhor Jesus. Não rolou meu áudio. Ai, meu Deus do céu. Que áudio, velho? Você não botou áudio não, hein? Você não botou áudio ainda pra mim, não. Manuel do Táxi, forte abraço, gente. Gente, tô indo embora. Chegou a minha hora aí. Ah, que peninha. Na sequência vem ela. Mônica Costa, se abre você, gente. Fui!
2: 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Hora certa.
0: 8:55.
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4: Momento educativo. Um estudo da Universidade de Ohio, nos Estados Unidos, aponta que o número de acidentes envolvendo pedestres que caminham enquanto usam o celular mais do que dobrou entre 2005 e 2013. A lição é simples. Além de evitar o contratempo de tropeçar, cair e ter que levantar, você está mais seguro se deixar para responder depois uma mensagem ou uma ligação.
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1: Já estamos juntos, que maravilha, bom dia, um ótimo dia pra vocês. Estamos juntos nessa programação que é bênção pura. Tô chegando, dando sequência a essa programação maravilhosa e te desejando um dia de paz, um dia de bênção, um dia de vitórias. Você pode participar conosco a partir de agora aqui no nosso CADEB Você, mandando seu alô e fazendo a sua indicação musical. Muito bom dia para a turminha que está em casa, no trabalho, viajando, em qualquer cantinho da nossa Bahia, do Brasil e do mundo. Vamos ficar juntos até às 11 e até lá você participando com a gente, tá bom? Você estava ouvindo aí o programa Manhã 10 com o Valmir Júnior, o Amigão. E a partir de agora eu estou chegando aqui na programação Vox FM, na programação para toda a família. Essa programação é bênção pura, viu? Vale a pena você deixar o seu radinho aí sintonizado 24 horas na nossa Vox. Vamos para a meditação de hoje. Hoje nós deixamos aqui para sua meditação Provérbios 16, verso 3, que diz: consagre ao Senhor tudo que você faz e os seus planos serão bem-sucedidos. Vamos juntos? Aqui tem glória toda hora.
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1: Começando ao som de Grupo Sola, Redenção.

0: 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Trazendo a Arca na Corte do Egito, ouvimos o Projeto Solar Redenção, começando muito bem aqui o nosso CEADED e você. 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Agora 9 horas e 16 minutos, já vamos trazer aqui o primeiro bloco de participações, a turminha ligada, interagindo já aqui no comecinho do programa, então vamos lá com as primeiras participações.
1: Bom dia, Mônica Costa, paz senhor, até
0: bom dia, meu irmão, paz.
1: José de Paulo, amor é tudo, dedico para minha esposa, a pastora Sônia, dedico para o filho do Senado Samir, dedico para o Baiaco, Monela do Taque, dedico para a Bárbara, que consegue a Cuípe, a mãe dela, Dona Odete, dedico também para a irmã Joana, a Inifeira Sete, Inifeira Santana, dedico para todos que estão fazendo o programa Sacreta, porque é 10, e não esquece de você e Gesiel, Deus abençoe a paz.
0: Paz do Senhor, meu irmão, Deus continue te abençoando. Aí eu passou saúde, Conceição do Jacuípe.
2: Paz do Senhor Jesus, minha querida irmã Mônica, que Deus continue nos abençoando, nos guardando e nos dando força para que a gente persevere cada dia na presença do Senhor. Que Deus, aleluia, glória a Deus, derrube, derrame cura sobre aqueles que estão enfermos e dê força para os fracos se levantar. Gostaria de ouvir a música de Shirley Cavaiás, Sobrevivi.
0: Abraço aí para Andrelina e Mapele, Simões Filho.
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4: Bom dia, Mônica, como é que tá, minha
0: bom filha? Bom dia, tá minha querida, tudo bem, graças a Deus.
4: Dia, e abençoado, protegido hoje, essa quarta-feira abençoada. Ô, Mônica, eu gostaria, minha filha, minha irmãzinha, de assistir aquele louvor. É, sou um dos 10, ofereci aqui para Silvio e família. Que Deus te abençoe, minha filha, com boa quarta-feira.
0: Amém. Deus abençoe Silvia de Conceição da Feira. Bom dia de paz. A irmã Rosa em Cachoeira, sempre nos ouvindo, desejando um dia abençoado para todo mundo, para todos os ouvintes da Vox. E ela fez aqui uma indicação musical. Ótimo dia para a irmã Rosa em Cachoeira, né? Sempre na sintonia e acompanhando a nossa programação.
5: Bom dia, minha linda. Dia bom,
0: bom dia, querida. Pai.
5: A paz do Senhor Jesus que esteja contigo e com todos nós, nossa família, nosso povo de Azê, nossa família do bem. Que Deus abençoe cada dia a vida de todos nós. Um passo final de semana, minha linda. Tudo na paz aí. Bom dia, boa minha aí, minha irmã. Bom dia, Espírito Santo. Bom dia pra você, minha irmã Eziel e todos que estão escutando a Rádio Bem nessa. Essa quarta-feira maravilhosa. Ô, Glória, que é a irmã Gal da Rua do Gravatá.
0: Amém, Deus abençoe, Dona Gal, na Rua do Gravatá, ligada com a gente também. Coisa boa, né? Todo mundo ligadinho.
6: Deus abençoe, Mônica. Deus abençoe a sua vida, a sua família.
0: Amém, meu irmão. Bom dia de paz. Bom dia, irmã.
6: Irmã Marcelino Mônica, se for possível, toca para mim, minha irmã, o louvor de Mãe Azevedo. Bom dia, Espírito Santo, Mônica. Dai glória daí, Mônica. E vou vir te dar glória de cá, Mônica.
0: Eita, glória! Carimbando, viu? Deus abençoe, irmão Marcelino, sempre ligado na programação Vox. Bom dia de paz, a queridíssima Jal, em Cruz das Almas, tá ligadinha conosco também, né, Jal? Deus abençoe, meu irmão, um abraço pra você, sempre ligadinha conosco. A Maria, de Feira de Santana, também tá nos ouvindo, pediu aqui a canção Sete Trombetas. Quem mais aqui ouvindo a gente? Daqui a pouco eu vou trazer mais participações, mais áudios aqui na programação Vox FM. Vamos seguindo por aqui?

0: O 9 a Rádio, tudo bem? E aí, como é que você tá nessa manhã? Tá tudo bem por aí? Espero que sim, viu? Nós estamos juntos aqui na programação da nossa Vox até às 11 e até lá você pode participar conosco. Agora 9h30 é o horário que a gente sempre traz o clássico da Vox. É o momento da canção antiga que marcou época e hoje, com indicação musical, a gente vai tocar a canção de Oséias de Paula, O Amor é Tudo. Essa canção foi lançada no ano de 1979 pela gravadora evangélica e Bandeira Branca, tá bom? Então essa é a canção que nós vamos relembrar hoje no nosso quadro Clássicos da Vox, O Amor é Tudo, de Oséias de Paula, canção do ano de 1979. Vamos relembrar?
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0: Rabashatikara. Oh, Senhor, é muito bom sentir a tua presença. Tu estás presente aqui para curar, para libertar, para restaurar.
1: Aí você ouviu o som de Nani Azevedo com a canção Bom Dia Espírito Santo, já atendendo aqui as indicações musicais. Agora 9h40, aqui tem Glória Toda Hora. Bom dia pra você. Que maravilha, viu, compartilhar contigo dessa programação que é uma bênção. Obrigada, você que tá ligadinho conosco em casa, no trabalho. Você que tá viajando, mas tá nos dando uma carona. Deus abençoe, boa viagem pra você. Bom dia de paz. A gente vai seguindo por aqui, sempre com essa programação que é bênção pura. Já trazendo aqui as participações, vamos lá.
2: Bom dia, minha queridinha irmã, minha mãe da Costa, tudo bem?
1: Bom dia, minha irmã, tudo bem, graças a Deus.
2: Vocês,
1: tudo
2: na paz. Anaís, pra Bahia Família, pra Amanda do Táxi, pra Leninha e Família, pra Deusalita do Crepe, que cuida das almas, ajuda minha família, e pra todos os ouvintes, de Azuleira, pra Creuza, viu? Tô nem passando aquele louvor, assim... Não chore, quem cuida de você não dorme, viu? Um abraço, fica com Deus.
1: Deus abençoe a querida Regina em Cruz das Almas.
3: Bom dia, Mônica, paz do Senhor. Estamos dia, trabalhando, irmão, como paz. Sempre, minha irmã, estamos aqui com rádio, ligadinho na programação. Quero mandar paz do Senhor Jesus para todos. Um alô para minha esposa Georgina, meus filhos Miguel e Miriam. Se for possível, minha irmã, passa um louvor para nós ouvirmos aí. Rose Nascimento, Eu Acalmo o Mar. Feliz a todos de azer, desejo a todos um ótimo dia. Dia abençoado e produtivo para cada um de nós.
1: Amém, meu irmão. Deus continue te abençoando. Val, no bairro do Portão, em Governador Mangabeira.
4: Pai do seu irmão, Mônica Costa, aqui é do Negro do Camargo, esposo do irmão Luiz. Quero desejar para você toda a felicidade do mundo, meu amor. Deus abençoe.
1: Obrigada,
4: o seu casamento.
1: Obrigada, minha querida.
4: Sua
1: amém.
4: Família.
1: Deus abençoe
4: a senhora
1: também.
4: Que tudo a tua vida dê certo, que Jesus possa derramar chuva de bênção sobre a sua vida. Quero deixar um abraço para meu esposo Luiz. Quero que você toque para mim, para todos os ouvintes, para ofereça a você também, ao meu esposo, um dos 10. E que Deus abençoe essa rádio. Essa rádio é bênção no nosso lar. Aqui é 24 horas. A rádio
1: Eita
4: Volta
1: Glória! Bênção
4: Amamos
1: pura!
4: Amamos toda a programação. Que Deus continue abençoando a todos vocês. Essa equipe da Rádio Vox.
1: Um abraço à querida Neide, de São Felipe, do Camargo. Deus abençoe, Lucineide. Obrigada pela sua participação. Deus abençoe também o irmão Luiz, está sempre ligado com a gente.
5: Mônica, a paz do Senhor.
1: Paz, meu irmão.
5: Aqui
1: bom
5: é
1: dia.
5: Luiz. Eu quero mandar um forte abraço aí para a minha grande amiga Jó, com flexões, filha de Jorge, ali da zona rural do Alcançu, e toda a sua família, Ademir, Cailane, Railane, e para também minha amiga Josenete e todos que estão ouvindo aí a Rádio Vox.
1: Deus abençoe, meu irmão. Um ótimo dia. Obrigada aí pela sua audiência.
6: Pai do seu Mônica, minha linda. Estou passando muito linda para te desejar. Bom dia, Mônica. Para sua família também, para todos os cooperadores do programa, viu? E todos os ouvintes de Azei. Jesus continue te abençoando, minha querida, de maneira grandiosa e gloriosa, Mônica.
1: Amém, a todos
6: no
1: nós.
6: No versículo de Deus, Senhor, meu pastor, nada me faltará. Mônica, foi para citar com a música aí de Sara, com Sara Farias, viu, minha linda? Eu gosto do louvor dela, viu? Fica com Deus, que abençoe. Um abraço.
1: Amém, Deus abençoe a irmã Carmelita em São Gonçalo dos Campos.
7: Bom dia, Mônica. Paz do Senhor Jesus, minha querida.
1: Paz, minha
7: Gratidão
1: irmã.
7: Ao nosso Deus por mais um dia de vida, por
1: Eita
7: deitar
1: glória.
7: E acordar, porque o nosso Jesus tem nos sustentado,
1: com
7: minha
1: certeza.
7: Querida. Mônica, minha irmã, aqui é a irmã Lio. Passo para te pedir um louvor de Eliane Fernandes, viu? Ofereço para meu esposo Pedro, minhas filhas, meu irmão Genival Fiuza aqui na Pumba, viu? Glorifico a Deus por tudo, Mônica. Que ofereço para você também, viu? Deus abençoe, minha querida, irmã Lio da Pumba.
1: Amém, Deus abençoe Lio aí na Pumba.
8: Olá, minha irmã Mônica Costa, aqui é Dedé de Candeias.
1: Dedé de
8: Eu queria ouvir o louvor, um dos 10, oferecer para a Manda do Táxi, Baiaco, e especialmente para Andelina e Mapelli. A paz do Senhor esteja com todos, em nome de Jesus.
1: Amém, Deus abençoe aí o Dedé em Candeias.

0: diga comigo do fundo do coração assim, ó.
1: Mas não vá embora.
0: Não vá embora, Pai. Fica, Jesus. Fica aqui.
2: Sem a Debbie e você. Oh.

0: céu está cantando. Vamos dar uma pausa para o intervalo. Daqui a pouquinho a gente volta, viu? Trazendo muito mais para você, mais canções, mais participações aqui, já já depois do nosso intervalo.
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Estamos de volta. Muito bom dia pra você. Dia feliz e abençoado. Estamos juntos aqui nessa programação que é bênção pura, é claro. E você participando conosco, mandando aí o seu alô, fazendo a sua indicação musical. 10 horas 3 minutos. Vamos lá, abrindo mais uma hora de músicas. Agora ao som de Eliane Fernandes, É Tempo de Cantar. Canção que aparece aí sempre entre as mais pedidas aqui na nossa voz.

0: Isso mesmo, nosso Deus transforma tudo isso aí em bênção, né? Olha aí, que canção linda, tenho certeza que falou o seu coração nesta manhã. Foi mais uma indicação aqui no nosso programa. 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Aê! 10 horas agora, 13 minutinhos, 10 e 13. Vamos com participações. Vamos lá, trazendo mais áudios da turminha que tá aqui ligadinha conosco.
1: Bom dia, minha Mônica. Paz Jesus Cristo, uma linda abençoada.
0: Bom dia, meu irmão.
1: Para todos vocês da Rádio Vox, para todos os ouvintes, minha Mônica. Conselho louvor aí de. E o Sandro Nazireu, hoje é seu Rufino, viu, Mônica?
0: Pronto,
1: abraço,
0: meu irmão.
1: Gabriel, abraço, doutora Alba.
0: Deus abençoe. Joilda em Santo Antônio de Jesus, carimbando e dando glória. Vamos ver quem mais participando com a gente. Zete, de Periperi.
2: Oi, Mônica,
0: oi, Zete. Paz do Senhor, minha querida.
2: Tá falando aqui, Zete. Queria mandar um bom dia para toda a minha família, todos os ouvintes.
0: Pronto,
2: da rádio.
0: Pronto, maravilha.
2: Não tenho falando muito, mas sempre estou te
0: escutando. Mas tá ligada. Obrigada, Zete.
2: Vou deixar para a meditação dos irmãos, Salmo 121. Beijo, minha linda.
0: Beijo grande para você também, minha irmã. Zete de Periperi, ligadinha.
3: Bom dia, Mônica. Jesus abençoe seu
0: bom dia, Jussi.
3: Para você, sua casa, sua família.
0: Amém para todos nós.
3: Agora para minha vida, Mônica.
0: Com certeza, minha irmã.
3: Em nome de Jesus, eu creio em nome do Senhor Jesus que nada de ruim vai acontecer na minha vida, Mônica. Jesus está operando, entrando com providência.
0: Com certeza, minha querida. Deus te abençoe com saúde. Já deu tudo certo, viu, Jussi? Um beijo grande para você, querida Jussi, aí em Cruz das Almas. Sempre ligadinha no nosso programa.
4: Ouvindo. Bom dia, Pai do Senhor Jesus.
0: Bom dia, meu irmão.
4: Bem, Mônica.
0: Paz,
4: Deus abençoe
0: tudo
4: sua
0: bem,
4: vida,
0: graças
4: sua casa,
0: a Deus.
4: Sua família. Estamos agradecidos a Deus por tudo, sempre trabalhando ligado.
0: Sim.
4: No programa Céu é você, é o nosso irmão Gesiel, carimbando de lá, e a gente classificado de cada um glória que é sua vitória. Se possível, toca o louvor aí na voz de Samuel Messias. Todavia, me alegrarei e ofereço para o aniversário antes do dia.
0: Sim.
4: O Tiago, tecladista, é, filho da irmã Cíntia, lá em Cruz
0: Olha
4: das Almas. Que está completando idade nova, também todos os aniversariantes do dia do mês, a irmã dele também, é, Thalita, que está ouvindo, também George Papada.
0: Parabéns para Tiago, tecladista em Cruz das Almas, completando idade nova hoje. Parabéns, Tiago. Chuva de bênçãos em tua vida, meu irmão. Muitas felicidades, muita paz, muita saúde sempre, viu? Recebendo aí o abraço do presbítero Israel Bispo e de todos nós aqui da Vox. Também te parabenizamos. Estamos te parabenizando por este dia especial. Parabéns para todos os aniversariantes.
5: Paz, Mônica, bom dia.
0: Paz do Senhor, meu irmão, bom dia.
5: Obrigado da Vox. Não quero, queria solicitar um louvor de Fernandinho, uma nova história, para todos os ouvintes da Vox, toda pessoa, todos os taxistas aí de Feira de Santana, das Almas, Curitiba, Salvador, a Bahia inteira.
0: Deus abençoe todos os taxistas, o pessoal que está nos dando uma carona. Bom dia de paz para vocês, bom trabalho. Aí foi o Binho do Táxi em Feira de Santana. Quem está ouvindo a gente também, o irmão Messias aí em Castro Alves. Mandando alô para todos os ouvintes da Vox, para toda a família dele, todo mundo que tá ligadinho aí na Vox FM. Deus abençoe aí o Messias.
6: Bom dia, Mônica Costa.
0: Bom dia, minha querida.
6: Aqui é Tamires,
0: do Senhor,
6: Tamires. Fico da Amazônia Rural, Alto da Embira. Queria que você mandasse alô para todos que estão na escuta.
0: Pronto.
6: Do programa. E quero que você coloque a música aí, Eleva-me Além. do Ministério Apacentar e oferecer-se para todos que estão na escuta do programa.
0: Deus abençoe Tamires, no Alto da Embira, Cruz das Almas.
7: A paz do Senhor, minha irmã.
0: Paz do Senhor, minha querida.
7: Está falando aqui é missionária Marinalva do Furtado. Sim, minha irmã, eu quero que a irmã ore por todas as nossas famílias, peça oração aí, né? Toda a nossa família, toda a nossa igreja,
0: sim,
7: evangélica.
0: Com certeza, minha irmã.
7: Em nome de Jesus. E também eu quero que a irmã passe aquele hino que fala, me ajuda Deus, viu? Aquele hino, eu não sei qual é o cantor,
0: Silva
7: mas
0: Santos.
7: Me ajuda Deus, a mão está aqui. Deus abençoe, um abraço.
0: Amém, um abraço para você, minha
7: bem
0: querida.
7: Forte, sua amada missionária Marinalva.
0: Missionária Marinalva, em Furtado, Governador Mangabeira. Deus abençoe.
8: A paz do Senhor, minha irmã Mônica.
0: Paz do Senhor, meu irmão.
8: Com graça e paz do Cristo vivo.
0: Amém, Deus abençoe
8: Davi,
0: você também, Davi.
8: Sempre te ouvindo, sempre,
0: obrigada,
8: sempre.
0: Viu?
8: Deus abençoe você e todos os nossos ouvintes da Rádio Vox. Beijo.
0: Muito obrigada pela audiência. Deus continue abençoando Davi em Conceição da Almeida. Veronice está em Cruz das Almas também. Está na escuta da programação Vox. Quem está ouvindo a gente também é Lio do Churrasquinho, né? Ela disse que está ligada, como sempre. E mandando um alô e dedicando um louvor para a irmã Expedita. Deus abençoe a irmã Expedita. Deus abençoe Lio do Churrasquinho aí em Conceição da Feira. A gente vai dedicar a próxima canção, tá bom, Lio? Deus abençoe Gisele em Santo Amaro. Está ligada com a gente também. A querida Gisele pediu aqui uma canção. Pronto. Deus abençoe, Gisele. Um abraço à turminha aí em Santo Amaro. Quem mais aqui ouvindo o nosso programa? Vamos ver. Pai do Senhor, Mônica. Manda os parabéns para Carlito, meu sogro, e para minha irmã Jaqueline. Estão fazendo aniversário hoje. Silena, parabenizando aí seu Carlito e Jaqueline. Vamos cantar parabéns para ele.
9: Parabéns, parabéns. Parabéns pra você.
0: Parabéns aos aniversariantes. Parabéns pra seu Carlito. Parabéns pra Jaqueline. Que as bênçãos do Senhor repousem sobre a vida de vocês. Muitas felicidades, muita saúde, muita paz. Silena está parabenizando. E nós aqui na Vox também, viu? Nós deixamos aí o nosso abraço especial. Obrigada pelo carinho, viu, Silena? Ela que tá ligada no programa todos os dias. Muito obrigada mesmo, minha querida. Um beijo grande pra você. Você é bem, viu? Obrigada pelo carinho de sempre. Muita gente ligadinha aqui, interagindo, mandando mensagem. Que coisa boa, né?
10: Mônica, Pai do Senhor, amo
0: paz,
10: muito esse
0: minha
10: programa. Aqui é Edinalva de Conceição de Jacuípe.
0: Olha aí.
10: Eu ofereço ao hino gratidão para todos que estão ouvindo daqui de Conceição de Jacuípe.
0: Pronto.
10: Para meu esposo. Para minha família. Beijo, Mônica. Amo vocês.
0: Beijo grande, querida. Obrigada pelo carinho, Edinalva, de Conceição do Jacuípe.
11: Bom dia, Mônica, linda.
0: Bom dia,
11: paz,
0: querida.
11: Senhor.
0: Paz.
11: Graças e paz, minha linda.
0: Amém.
11: Olha, não sei se domingo eu vou poder mandar mensagem.
0: Sim.
11: Mas eu já vou pedir logo antecipado, falar logo que domingo é meu aniversário.
0: Eita,
11: o dia
0: glória.
11: O dia maravilhoso que Deus me trouxe à terra, dia 18 dos 10.
0: Que
11: eita,
0: bênção,
11: glória.
0: Que
11: então,
0: bênção,
11: não sei se domingo vai conseguir, né? Minha mensagem.
0: Sim.
11: Tocar minha mensagem, né? Então já vou pedir logo de hoje.
0: Pronto,
11: meus parabéns.
0: Tá certa também.
11: Porque eu sou maravilhosa, que eu sou linda.
0: Ô,
11: que eu sou filho do Deus Altíssimo. E mereço
0: bênção,
11: tudo de mim, bom e do melhor.
0: É isso aí.
11: Ai, então, domingo é meu aniversário, mas já vou pedir antecipado. Meus parabéns hoje, viu?
0: Vamos
11: porque domingo, às vezes, não consigo, né? A mensagem, tocar minha mensagem.
0: Então, vamos lá, então.
11: Eu peço um louvor aí. Um louvor de... deixa eu ver, meu Deus. Um louvor de... esqueci agora. Delete Hungria? É, lança sobre mim.
0: Prontinho, minha irmã. Toco daqui a pouquinho. Um abraço pra Zene de São Sebastião do Passé, que vai estar completando a idade nova domingo, né? Ela pediu aqui pra gente já ir felicitando ela antecipadamente. Então, Zene, Deus te abençoe, minha querida. Todos os dias, paz, saúde, alegria sempre pra você. Receba o nosso abraço especial, tá bom? É a Zene aí de São Sebastião do Passé, ligadinha aqui no nosso programa. Agora 10 horas, mais 20 minutos.

0: Pois é, lança o seu fardo sobre o Senhor. Ele vai colocar paz aí no seu coração. Linda canção da Dalete Hungria para você aqui na programação Vox. Agora às 10h30 é o horário que nós sempre trazemos aqui o nosso quadro Dicas de Saúde.
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0: Vamos lá, chega para perto do rádio, vou trazer as nossas dicas de hoje. Vamos falar aqui para você sobre o alface. Você sabia que o alface é uma verdura? Pois é, e oferece muitos benefícios para a nossa saúde, viu? Favorece perda de peso, mantém saúde dos olhos, evita a prisão de ventre. São benefícios aí do alface, né, que contém boas quantidades de fibras, carotenoides e compostos fenólicos. Mas existem aí diferentes tipos de alface, né? Tem a alface lisa, a crespa, a americana, a roxa. Elas vão se diferenciar aí quanto ao sabor, a textura e nutrientes, né? A alface de cor verde é geralmente a que tem maior teor de clorofila e potássio. As de cor roxa têm maior quantidade de antocianinas e carotenoides. A alface ela pode ser incluída na alimentação do dia a dia, pode ser utilizada de diversas formas, né? Na forma crua, como saladas, em algumas receitas aí, como sanduíches. Então, é super versátil, dá para você acrescentar na sua alimentação aí de diversas formas. E como eu já falei para você, favorece a perda de peso, ela tem poucas calorias e tem fibras aí que fornece, dão a sensação de saciedade, né? Então, tem esse benefício para a saúde, ajuda a regular também o açúcar no sangue, faz com que a absorção de carboidratos no intestino seja mais lenta e, consequentemente, controla os níveis de açúcar no sangue. Mantém a saúde dos olhos, tem carotenoides que protegem os olhos contra os danos causados pelos radicais livres, pela luz azul emitida por aparelhos como computadores, tablets e celulares. A alface ajuda a diminuir o risco de catarata e degeneração macular, que é uma doença relacionada à idade. Previne o envelhecimento precoce, mantém a saúde dos ossos, tem boas quantidades de vitamina K. Também previne anemia, porque contém vitamina C. Pode ajudar a combater a insônia, tem lactucina, uma substância encontrada no talo, né, dessa verdura e que parece ter ação calmante, olha aí que maravilha. Possui ação antioxidante, tem vitamina C, carotenoides, clorofila e compostos fenólicos que evitam o dano causado pelos radicais livres às células. Evita a prisão de ventre, tem boas quantidades de fibras e água, hidrata o corpo e muito mais, né? São os principais benefícios da alface para a nossa saúde. Tá aí as dicas de hoje. Vamos trazer mais dicas amanhã no mesmo horário, aqui na programação Vox.
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0: 10h33.

0: som de Samuel Messias, todavia me alegrarei, se alegre no Senhor, independente da circunstância. 10 horas agora, 43 minutos, aqui tem glória toda hora.
1: Bom dia!
0: Bom dia, viu? Aquele bom dia bem especial pra você, que tá sempre ligadinho com a gente. Vamos com participações. Vamos lá, chegando as mensagens aqui no nosso WhatsApp. Você pode interagindo conosco, mandando seu alô aí nessa manhã maravilhosa.
2: A paz do Senhor, irmão Mônica Costa. Nós já estamos viajando da cidade de Anguera.
0: Paz do Senhor, meu irmão.
2: Nós estamos aqui em São Gonçalo do Campo, estamos ouvindo aqui a programação.
0: Olha que bênção.
2: Gessione, como é o nome dele, Gessione?
3: Denivaldo.
2: Denivaldo e Ezequias. E já deu tudo certo. Estamos aqui passeando um pouquinho com o Ezequias e a família dele. E aqui ouvindo. Quem está falando é Pastor Júlio, da cidade de Anguera. Nós já estamos na audiência da Rádio Vox, a rádio que leva o Evangelho, a palavra de Deus e boa nova. A paz do Senhor Jesus Cristo para o povo de Anguera também. Deus
0: paz
2: continue te
0: abençoando,
2: radialista
0: Mônica
2: Costa.
0: Deus abençoe, irmão Júlio de Anguera aí viajando, levando o nosso som. Deus abençoe você, meu irmão. Boa viagem. Um abraço aí aos irmãos que estão contigo aí viajando. Um ótimo dia para todo mundo.
4: Também aniversário da irmã Maísa. Que Deus abençoe, chuva de bênção na vida dela. Mandar um alô também para a Neide, da família Carneiro. Para a missionária Juliana também, para as irmãs aí do Buriti também, Andréa, as irmãs aí da Assembleia de Deus, as irmãs aí também da Igreja Evangélica Drangular também. Deus abençoe toda a pastora Dotinha, todas aí que tá ligada, viu? Valeu, meu amor, um abraço. Muita gente, Mônica.
0: Parabéns para a querida Maísa, que está completando idade nova hoje, a flor do Paraguai, Muritiba, tá mandando esse alô especial. Deus abençoe, Maísa, muita saúde, minha querida, paz. Deus te abençoe a cada dia mais e mais, viu? Deixa eu mandar um abração aqui para a Djoselma em Oliveira dos Campinhos. Bom dia de paz pro pessoal em Oliveira aí e toda a região. Obrigada pela sintonia.
5: Bom dia, Mônica. Paz,
0: bom
5: Senhor.
0: Dia, querida.
5: Que Deus te abençoe, te proteja, te livre de todos os mal, viu? Continue sendo essa pessoa que você é. Eu hoje mando um alô pra Maísa. Hoje é aniversário dela, viu, Maísa?
0: Sim.
5: Sou ouvinte aí número 1, Maísa, viu?
0: Um abraço, Maísa.
5: Ofereço uma música pra ela. A música que ela gosta é Meu Advogado é o Meu Senhor. Coloca aí pra ela, viu, Mônica? Eu, Dalila, Aline, todos os netos, tá mandando um alô pra Maísa, viu? Tá bom. Que Deus dê vida e saúde a ela, que ela continue sendo essa pessoa que ela é, Maísa.
0: Amém.
5: Deus te abençoe, pede proteção de todos os mal.
0: Tá aí a querida Titânia também parabenizando Maísa pelo seu aniversário. Deus abençoe, Maísa.
6: Bom dia, irmã Mônica. Paz do Senhor Jesus. Aqui é Maristela de Santo
0: Ai,
6: Amaro.
0: Querida.
6: Está morando agora no quilômetro 25.
0: Olha
6: desejo
0: aí.
6: Desejo, Mônica, um bom dia. Um dia abençoado para você.
0: Amém.
6: E coloque um louvor que toque que venha de Deus no seu coração. Toque para mim e para todos os ouvintes. Eu ofereço também para você, Mônica.
0: Obrigada pelo carinho, Deus abençoe Maristela de Santo Amaro. Elisene está em Santa Luzia, está acompanhando o nosso programa, em Conceição do Almeida, né? Paz do Senhor também para a querida Aline de Itatim. Deus abençoe, Aline, ótimo dia. Muito obrigada pela audiência. O pessoal está sempre aqui ouvindo o nosso programa, né? É, daqui a pouquinho a gente traz mais participações. Vamos com o nosso hino da harpa. Hoje é o hino 192, Pelo Sangue.
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0: 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Tá aí o som da banda Shalom, Me Ensina. Ouvimos Michele do Pandeiro Canta a Igreja, já aqui no finalzinho do programa, né? Antes de ir embora, deixa eu dar uma passadinha aqui no WhatsApp, deixar aqui um abraço, uma saudação de paz. A querida Tacilda, em Buritiba, sempre ligadinha conosco. Deus abençoe, Tacilda. Ótimo dia pra você, pra todo o pessoal que tá trabalhando aí contigo, nos ouvindo. Bom dia de paz também pra Detinha, em Cruz das Almas. Deus abençoe, Detinha. Obrigada pela audiência. Tô ficando por aqui, agradecendo sua companhia, sua participação. Se Deus permitir, amanhã, 9 da manhã, estaremos juntinhos em mais uma edição do nosso CADEB. E você, continua aí na Sintonia Vox.
1: Hora certa.
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0: 10h56.
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11 horas e 30 minutos.

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Como é bom estar com você, falando do grande amor de Deus. Esse Deus que, no princípio, ao fazer os céus e a terra, fez o homem à sua imagem e semelhança.

E a vontade de Deus é estar conversando com o homem todos os dias. E a Bíblia nos mostra que ele falava com Adão todos os dias. Adão, infelizmente, pecou. E a Bíblia Sagrada nos mostra que o salário do pecado é a morte. Mas Deus não abandonou o homem que ele criou. Você, meu amigo, foi criado por Deus. E Deus, ele tem uma vontade que a gente não consegue explicar, de que você se arrependa dos seus pecados e passe a ser chamado filho dele. Está escrito: Deus amou o mundo de uma tal maneira que deu seu filho unigênito para que todo aquele que nele crê não pereça, mas tenha vida eterna. E você, meu irmão e minha irmã, que já serve a Deus, Deus te chamou, Deus te perdoou, e você hoje vive uma vida de adoração, servindo ao Senhor. Você já conhece a palavra de Deus? O quanto Deus tem cuidado dos seus. Como ele cuida e cuida tão bem. E interessante é que ele só quer de mim e de você que sejamos fiéis a ele. É só isso que ele quer de cada um de nós. E aí a Bíblia então nos mostra, durante toda a história da humanidade, como Deus tem trabalhado para a salvação dos homens. Na época de Noé, Deus mandou Noé preparar a arca para as pessoas se livrarem do dilúvio. E aí a Bíblia nos mostra que na época, apesar de Noé ter anunciado tanto tempo a palavra de Deus, a vontade de Deus, e avisado que viria o dilúvio e os homens poderiam morrer nas águas do dilúvio, se não se arrependessem para entrarem na arca, e os homens não quiseram. Mas Deus preservou o homem, levando Noé para a arca com a sua família. O homem permanece pecando. E a Bíblia então nos mostra um momento que é muito importante para a história daqueles que andam com Deus, que foi tirar o povo que estava escravizado no Egito para levar para a terra prometida. Momento muito importante que Deus agiu com mão forte através de Moisés. E Moisés, um homem também que andava com Deus, um homem que servia a Deus, demonstrando uma grande preocupação para que aqueles que estavam sobre a sua liderança pudessem também ter esse encontro com Deus e morar no céu para sempre. Moisés conduzia, então, uma grande multidão. Quando me refiro conduzia, é porque ele estava na terra como líder. Mas quem nos conduz é o Deus verdadeiro, o Deus criador dos céus e da terra. E me faz lembrar de um determinado momento que Deus fala com Moisés, reclamando, inclusive, é claro, o insatisfeito com a atitude do povo. E Deus diz a Moisés que vai mandar um anjo com eles. E Moisés diz: olha, eu não vou, não. Só saio daqui se o senhor continuar com a gente. E como é bom estar na presença de Deus.
Como é bom ter convicção de que Deus está na nossa vida. Mas me chama a atenção um momento em que Moisés, conduzindo o povo, ele recebe o seu sogro com a sua família, e o sogro, Jetro, observa ali uma dificuldade. Moisés aconselhando, orientando uma grande multidão. Imagine que dos que saíram do Egito eram 600 mil homens que saíram do Egito. E Moisés, então, estava sempre ali, aconselhando aquelas pessoas, cada um com as suas dificuldades. E Jetro, ao observar aquilo, disse: olha, Moisés, é difícil para você e para esta multidão que está lhe acompanhando. E é preciso, então, Moisés, você fazer algo diferente. E vou te aconselhar. E Deus será contigo. Se tu ouvires, Deus será contigo. Meu irmão e minha irmã, meu amigo e minha amiga, quando Deus está no comando, tudo dá certo. Ele faz tudo para o bem-estar do ser humano e, é claro, também para que o nome dele seja glorificado, porque toda honra e toda glória, ela pertence ao nosso Deus. E Jetro então chama Moisés e diz para Moisés, no capítulo 18 e o versículo 21, diz o seguinte: e tu, dentre todo o povo, procura homens capazes, temente a Deus, homens de verdade, que aborreçam a avareza, e põe-nos sobre eles por maiorais de 1.000, maiorais de 100, maiorais de 50 e maiorais de 10. Deus, então, através de Jetro, orienta a Moisés buscar, a escolher auxiliares que possam lhe ajudar. E aí, sempre que falo nesse versículo, eu falo que a Igreja Assembleia de Deus, ela segue o modelo dado por Deus a Moisés na caminhada para a Terra Prometida. E aí nós temos, na Assembleia de Deus, coordenadores de departamento, nós temos superintendente de congregação, temos auxiliares, temos diáconos, temos presbíteros, evangelistas e pastores, cada um exercendo as suas atividades, sabendo que nós temos um Deus, que é o Deus verdadeiro, e temos também as lideranças que foram escolhidas por Deus para nos orientar nesta caminhada. E aí, meus amados irmãos e meus amados amigos, me alegra muito quando a gente observa como deveria ser as pessoas, como deveria se comportar as pessoas que seriam escolhidas para estar auxiliando a Moisés. Como deve se comportar essas pessoas? Diz o seguinte: olha, esses homens que você vai escolher, eles precisam ser homens capazes. Homens que tenham capacidade para orientar outras pessoas, para conduzir outras pessoas. E aí, às vezes eu observo também, na nossa própria igreja, irmãos que não tiveram a oportunidade de cursar uma universidade, ou quem sabe, alguns que só aprenderam a ler e a escrever, mas que se colocaram nas mãos de Deus
e são homens e mulheres que estão fazendo o trabalho do Senhor. É bom lembrar que se você pode ser doutor, se você pode cursar uma boa faculdade, é muito importante, porque, é claro, melhora os seus conhecimentos. O que você precisa fazer é tão somente colocar no seu coração que você depende de Deus, que você precisa de Deus, porque sem Deus nós não somos nada. Mas o homem ou a mulher que assumem determinada liderança na igreja, o conselho é que sejam capazes. Na sequência, homens tementes a Deus. É preciso que está ocupando qualquer função de liderança na igreja, ele ser temente a Deus. Porque ele temendo a Deus, ele sabe conduzir as pessoas também a temer ao Senhor.

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12 horas e 23 minutos na Bahia, 12:23. Boa tarde, tudo bem? Estamos na Vox FM 105.9, a Rádio do Bem. Estamos ao vivo. Hoje, quarta-feira, dia 14 de outubro de 2026. E aí, como é que você está? Você está bem? Boa tarde para você. Forte abraço, é um privilégio estarmos juntos, eu, você e a notícia. De segunda a sexta, a primeira edição acontece às 6 da manhã. E a segunda edição acontece ao meio-dia. Gratos a Deus por mais um programa. Brasília, comissão do Senado aprova a PEC que cria o SUS da segurança e endurece o combate às facções. Helicóptero da FAB faz pouso de emergência em plantação de milho. Susto no Paraná. Senado vota o fim da escala 6x1 hoje. Papa Leão XIV voltou a comer e está avançando após cirurgia. Caminhando, andando, diz o Vaticano. Primeiro debate para o segundo turno da eleição de presidente. Confirmado aí, os dois candidatos dizem estar presentes na Bandeirantes em rede nacional. Notícias da Bahia. Bebê de 9 meses é sequestrado por homem armado na praça e é encontrado em cabana de praia. Vamos direto ao assunto, direto à notícia. Um bebê de 9 meses foi sequestrado por um homem armado na noite de terça, dia 13, ontem, em uma praça no distrito de Ponto do Astério, cidade de Firmino Alves, no sul da Bahia. A vítima estava com o irmão, um adolescente de 15 anos, quando o suspeito chegou em um carro preto, anunciou o assalto e levou. O bebê foi encontrado na manhã de hoje, quarta-feira, dia 14, em uma cabana de praia em Ilhéus, também no sul do estado. Segundo a Polícia Civil, passa bem a criança e foi encaminhada para atendimento médico. De acordo com a PM, o pai do bebê trabalhava em um trailer de lanches na praça no momento do crime. O adolescente brincava com o irmão quando o homem armado se aproximou e o levou. O carro passou na pista onde tem um trailer. Foi na hora que eu peguei o carro e fui atrás, disse o pai. Após ser informado sobre o caso, a PM acionou equipes na região e comunicou a ocorrência à Polícia Rodoviária Federal. As buscas foram reforçadas na região sul da Bahia. O bebê foi localizado por policiais militares da 69ª Companhia Independente. Após o resgate, foi levado para o hospital para receber atendimento médico. Segundo um dos conselheiros tutelares de Ilhéus, o bebê teve o cabelo pintado após o sequestro para não ser reconhecido. A Polícia Civil informou que tenta identificar os responsáveis pelo sequestro. Até a atualização aí das informações, não há informações sobre o paradeiro e nem a identidade dos sequestradores. A Secretaria de Segurança Pública da Bahia informou que equipes especializadas da Polícia Militar Civil foram mobilizadas para encontrar a criança. Afirmou ainda que todas as medidas investigativas estão sendo adotadas para identificar e prender os autores, além de elucidar as motivações desse crime. Então, ouvimos falar muito aqui em nossa região sobre crianças supostamente sequestradas ou tentativa de sequestro. Isso foi confirmado na cidade de Firmino Alves, no sul da Bahia. E logo após o sequestro do bebê de 9 meses, o cabelo do bebê foi pintado e foi encontrado em Ilhéus. Que bom que terminou tudo bem. Um homem que já tem 42 ocorrências, aí não dá, né?
42 ocorrências, estava solto, 42 ocorrências, tudo de violência doméstica. Aí sempre, sempre liberado, né? Audiência de custódia. Sabe o que ele fez agora, depois das 42 ocorrências? Tentou explodir a casa da ex-namorada na Bahia. Um homem com histórico de 42 ocorrências de violência doméstica foi preso ontem, bairro da Pituba, na capital baiana, Salvador. Na última ocorrência registrada, o suspeito tentou explodir a casa da ex-namorada, abrindo as bocas do fogão. O suspeito foi identificado. Ele tem 42 crimes, aconteceram nas cidades de Salvador, Simões Filho, Alagoinhas, na Bahia, e também no Rio de Janeiro e Sergipe. Então, segundo as investigações, as últimas agressões que foram registradas em Salvador aconteceram após o término de um relacionamento de apenas 30 dias. Suspeito agrediu e ameaçou a ex de morte. Enviou foto com arma através de um aplicativo. O homem teve um mandato de prisão cumprido ontem por crimes de ameaça e dano qualificado pelo emprego da substância inflamável. Segundo a polícia, ele já havia sido preso anteriormente e já usou tornozeleira eletrônica. O mandato de prisão foi confirmado pela equipe da Delegacia Especial de Atendimento à Mulher. Então, para ser preso, ele precisou ter 42 ocorrências de violência doméstica, crimes contra a mulher. Um garoto de 11 anos foi assassinado na Bahia, teve a casa invadida e a violência permanece, a violência continua. E todo mundo dizendo que está tudo bem, né? Aí não dá, né? Não dá para se acostumar com tanta violência. Um menino de 11 anos foi morto a tiros dentro da casa onde morava na madrugada de hoje, sítio do Padre, distrito de Matinha, Feira de Santana. O caso ocorreu por volta das 2h20 da manhã. A vítima foi identificada como Everton Bacelar Lima. Segundo as investigações, quatro homens chegaram ao local com motocicletas, arrombaram a porta da residência e atiraram sem dizer nada. No momento da invasão, Everton estava na sala, deitado em um colchão com o irmão, também menor de idade. Apenas Everton foi atingido. Após os disparos, os homens fugiram. Familiares acionaram o SAMU, mas a equipe constatou a morte da criança. Durante as diligências, policiais foram até o endereço indicado como residência de um dos suspeitos. No local, os agentes encontraram uma motocicleta no quintal que seria utilizada no crime. Após consulta, os policiais constataram que o veículo tinha restrição de roubo. A motocicleta foi apreendida e apresentada na unidade policial. A Polícia Civil investiga se o alvo do homicídio era o irmão de Everton. Departamento de Polícia Técnica foi acionado para remover o corpo. Caso investigado pela Delegacia de Homicídios de Feira de Santana. A escola onde o garoto estudava suspendeu as aulas.

0: 12h34. Você pode participar deste programa através do WhatsApp da Vox 759-8370-6060. Boa tarde, Nel, torcedor do Vitória no Mundo Novo em Muritiba, irmão de Nenê do Táxi. Boa tarde, Nel, tudo bem? Forte abraço. Gal em Muritiba, boa tarde, estou ouvindo o programa. Baiaco, cidade de Cruz das Almas.
1: Eduardo, em nome Zé de Valença, é o Bispo Anel do Táxi, Mãe Raimundo da Pumba, Fabinho, Portugal, Gegel da Miudinha, Paulinho Pintor, Irmã Leninha, Irmã Lê 185, a todos de azeite. Manda a paz, Senhor Jesus.
0: Um abraço,
1: uma boa
0: Baiaco.
1: Tarde abençoada para todos. Amém?
0: Amém.
1: Deus abençoe, meu jovem.
0: Baiaco de Cruz das Almas, torcedor do Vitória. Ivan dos Santos, boa tarde, Cosminho, em Capoeira Sul, e todos ouvindo aí a nossa Vox. Manda um alô para os colegas Everton, Augusto e Luciano. Estão aqui ouvindo comigo. Valeu, Ivan. Manuel do Táxi Muritiba.
2: Eduardo, boa tarde. Abraço para todos os ouvintes que estão sintonizados na Vox, acompanhando o CEDEB. Notícia segunda edição. Estamos aqui na escuta, abraçando o Gegé da Miudinha, Baiaco, o Leandro da Bucrepe, Paulinho Pintor, Alenço 75, Velho Desconso, Ormito Rocha, todos estão sintonizados. Forte abraço, ótima tarde.
0: Valeu, Manuel. E a Polícia Militar apreendeu maconha, veículo e eletrônicos durante uma ação na BR-116. Notícias de Feira de Santana no programa Segunda Maior Cidade da Bahia. Na noite de ontem, dia 13, terça-feira, policiais militares do 16º Batalhão apreenderam várias embalagens de entorpecente durante um patrulhamento integrado na BR-116, nas proximidades da cidade de Serrinha. A ação ocorreu na altura do bairro Cidade Nova, quando as guarnições visualizaram um veículo trafegando em alta velocidade, sentido Feira de Santana. Ao notar a aproximação da viatura, o condutor passou por um redutor de velocidade de forma brusca, atitude que motivou o acompanhamento para a abordagem. Durante a interceptação do automóvel, o condutor apresentou nervosismo, o que chama a atenção da polícia. Diante do comportamento do indivíduo, as equipes realizaram uma busca no veículo, uma busca rigorosa, e localizaram na caçamba do veículo 9 sacos grandes contendo dezenas de pacotes selados a vácuo com maconha. Ao todo foram apreendidos 90 quilos de maconha, divididos em 66 embalagens de 1 kg e 48 de 500 gramas. Além das drogas, os policiais apreenderam o veículo, uma mochila, um notebook, um aparelho celular, que estavam de posse do suspeito. Esse indivíduo e todo o material foram encaminhados para a Delegacia Territorial, Delegacia da Polícia Civil, na cidade de Serrinha. Messias está em Castro Alves ouvindo o programa.
3: Estou aqui no trabalho ligado na Vox, CEDEB segunda edição. Deus te abençoe, viu? Um alô para as irmãs do Círculo de Oração da Igreja Batista em Norca, na cidade de Sapiaçu. Para o pastor Zé Brito, lá no Cid do Meio. Para minha esposa Justa, minha filha Alice. Para o diácono Gilberto, diácono Isalara, na cidade de Sapiaçu. E também para o presbítero Real Bispo, presbítero Paulo Roberto, presbítero Marcos Antônio, diácono Antônio Nélio Rademar, na cidade de Castro Alves. Deus te abençoe. Irmão Eduardo Guedes, você é uma bênção de Deus, irmão. Um abraço.
0: Valeu, Messias. Boa tarde, Guedes. Também estou ouvindo o programa Domingos no Incruso. Raimundo, bairro da Pumba, Cruz das Almas.
4: Paz do Senhor, Baiaco. Eduardo, Baiaco. Irmã Gertrude de São Paulo. Todos os ouvintes que estão nessa hora ao pé do rádio, escutando esse programa. Nós estamos vendo tudo mostrando o sinal da volta de Jesus diante de tanta coisa terrível. Paz do Senhor, uma boa tarde para todos.
0: 12 horas e 37 minutos. Os parabéns de hoje vai para Esther. A garotinha Esther, um abraço Júnior, um abraço ao vovô Bira, Cebira e o tio Bira, né? Esther, parabéns, vida longa, parabéns para você e parabéns para a Maísa em Muritiba, são as aniversariantes do dia.
5: Parabéns, parabéns, parabéns para você.
6: Hora certa.
0: 12h38 na Bahia.
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0: Doze horas e 42 minutos, 12h42. Doze e 42. Câmara de Cruz das Almas vai realizar uma sessão solene em homenagem ao Dia do Vereador. Olha aí os vereadores sendo homenageados. Câmara de Cruz das Almas realiza hoje, 14 de outubro, às 19 horas, uma sessão solene em homenagem ao Dia do Vereador. A solenidade vai acontecer no plenário da Câmara Municipal. Durante a programação será realizado a entrega do título de cidadão cruzalmense a 18 homenageados. É uma forma de reconhecimento a pessoas que possuem trajetória e contribuição de serviços prestados ao município. Então tá aí, vários homenageados. Câmara de Cruz das Almas realiza a sessão solene em homenagem ao Dia do Vereador. Falando em Cruz das Almas, o prefeito Edinaldo Ribeiro está internado em Salvador para tratamento de um quadro gripal e gravou um vídeo dizendo que está bem. O prefeito de Cruz das Almas, Edinaldo Ribeiro, está internado em um hospital cardiopulmonar em Salvador, tratando de um forte quadro gripal que o acometeu nos últimos dias. A internação tem caráter preventivo com o objetivo de garantir cuidados médicos necessários para evitar complicações. O prefeito está bem, recebendo acompanhamento médico e seguindo o tratamento para uma pronta recuperação. Disse Edinaldo: quero tranquilizar os meus amigos e amigas de Cruz das Almas. Estou bem, graças a Deus. Estou recebendo todos os cuidados necessários para me recuperar o mais rápido possível. Ele agradeceu de coração a preocupação, carinho e orações de todos. Saúde aí para o prefeito de Cruz das Almas, o prefeito Edinaldo Ribeiro. 12h45. Mulher desaparece após sair de casa em Santo Antônio de Jesus. A família de Edneia de Oliveira, conhecida como Neia, está à procura da mulher que desapareceu por volta das 8h30 da manhã. Hoje, quarta-feira, dia 14, ela mora no bairro São Benedito, em Santo Antônio de Jesus, no Recôncavo Baiano. Segundo informações, ela foi vista pela última vez em Catu, na ilha de Itaparica. Em Catu ou na ilha de Itaparica? No momento em que desapareceu, a Edneia vestia short preto e uma camiseta preta, além de carregar uma mochila rosa. Segundo informações repassadas pela família, ela está desorientada e passa por um momento de vulnerabilidade, o que aumentou a preocupação dos familiares. A família pede ajuda da população para localizar Neia. Quem tiver informações sobre o paradeiro da jovem pode entrar em contato com o telefone 759-8281-6687. Horas e 47 minutos, notícias e informações, e aqui na Vox. Câmara de Salvador aprova mudança de sede para homenagear Flávio Bolsonaro no Farol da Barra. A Câmara Municipal de Salvador aprovou ontem a transferência da sede da casa para o Farol da Barra, onde será entregue o título de cidadão da capital baiana ao senador e candidato à presidência da República, Flávio Bolsonaro, do PL. A cerimônia está marcada para sábado, dia 17, às 3 da tarde. A homenagem será concedida pelo vereador César Leite, do PL, autor do pedido para que a solenidade ocorra fora das dependências habituais do Poder Legislativo Municipal. A mudança do local foi aprovada pelo plenário durante sessão ordinária. O presidente da Câmara, o vereador Carlos Muniz, do PSDB, afirmou que a decisão seguia o regimento interino da casa. Flávio Bolsonaro foi o segundo candidato à presidência da República mais votado em Salvador. Notícias, informações e destaques. Diário da Notícia do meu amigo Rubem Júnior destaca: Morre Carlos Quintino, proprietário do site A Voz é Aqui, após um grave acidente de moto. O comunicador Carlos Quintino, proprietário do site A Voz é Aqui, ex-colaborador da Criativa Online, morreu na madrugada de ontem, madrugada de hoje, após complicações decorrentes de um grave acidente de trânsito ocorrido no último sábado, nas proximidades do entroncamento da cidade de Elísio Medrado, no Vale do Jequiriçá, interior da Bahia. Carlos conduzia sua motocicleta, saindo de Itatim em direção a São Miguel das Matas, quando se envolveu em uma colisão com um automóvel na BA-120, e segundo informações divulgadas pela imprensa, ele sofreu ferimentos graves, foi submetido a internamento, foi socorrido e levado para o Hospital Regional de Santo Antônio de Jesus, onde infelizmente não resistiu. Doze horas e 50 minutos, tá no fim do programa, né? Chegando ao final do programa, não desligue os seus rádios. Vem aí a Assis França e o Bate-Papo Esportivo. Eu volto amanhã às 6 da manhã, se Deus permitir. Deixar uma boa tarde especial para Bruninha em Muritiba. Gente boa demais, né? Boa tarde, Bruninha. Boa tarde, Matheus. Boa tarde, povo abençoado. Titânia, Tereza. Alô, Zé de Américo. Boa tarde.

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0: na Bahia são 13 horas mais um minuto.
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0: São 13 horas mais 2 minutos e nós estamos chegando e juntos ficaremos até as 14 horas. Vamos deixar os senhores bem informados e bem atualizados a partir de agora aqui pela Vox FM 105.9, a Rádio do Bem. Um projeto missionário das Igrejas Assembleias de Deus da Bahia, presidente pastor Valdomiro Pereira da Silva, a gestão e direção do pastor Wilson Santos, ao lado de Léo Mateus. Estou e ficarei até as 14 horas, quando chega Gesiel no seu rádio Contar de Vox. Acabou de apresentar o CEADEB 2ª edição, José Eduardo Guedes. A todas e a todos, meu abraço, meu boa tarde. Hoje é quarta-feira, 14 de outubro de 2026, eu estou aqui. E a temperatura entre 24 e 30 graus, porque a partir de agora...
1: Vamos conferir as principais manchetes esportivas.
0: A bola rolou e a rede balançou na última partida que fechou a 33ª rodada da Série B para Atlético 2, Londrina também 2. A Sul-Americana, a bola rolou para Boca Juniors 0, Vasco 1. Hoje teremos Atlético Mineiro e Montevideo City, Torque. Já na Libertadores e América, hoje Fluminense e Palmeiras. Amanhã Estudiantes e Flamengo.

Lança rede de canto a canto no Brasil, mas o principal artilheiro é Viveiros, do Atlético Paranaense, 21 gols. Mais uma rodada da Copa Rural de São Félix esse final de semana. O campeonato intermunicipal ficará só 16 seleções no final de semana. Cachoeira vai a Itamaraju. Cabaceiras vai a Barroca. E Conceição vai jogar em casa. Barro Preto não tem outro jeito, é vencer por 5 gols para ganhar vaga. Tá difícil.

Eterno da Vila Residencial no dia 24, próximo. Essas e demais e muitas informações aqui agora dentro do Bate-Papo Esportivo.

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3: São 13 horas mais 10 minutos. Boa tarde, Léo. Tudo bem com você? Um abraço para você, um abraço a todas e a todos. E eu não poderia deixar de iniciar o programa hoje, o Bate-Papo Esportivo, dizendo que tem um amigo aniversariando hoje. É Carlos, da Delegacia de Muritiba. Carlos está aniversariando e vai ter bolo, vai ter chocolate. O que é que vai ter, Carlos? Um abraço para você, um abraço a todo o pessoal que faz parte da Polícia Civil aqui de Muritiba e da região também. Mas Carlos, que trabalha na delegacia, está aniversariando hoje. Alô, Carlos!

É, vai ter bolo de chocolate ou bolo de dinheiro, né? Léo Mateotti, que deve ter bolo de chocolate. Esse Léo nunca vi. Você também tá demais, viu, Léo? São 13 horas mais 10 minutos. Quero mandar um abraço a Branco do Táxi. Alô, Branco do Táxi. Tudo bem, seu Branco? Um abraço. Aí, França, vocês que ele faz Salvador, Santa Amaro, Cachoeira, São Félio, Muritiba. Me dê o telefone dele. Eu não vou dar o telefone dele, que eu não posso. Eu dou o número do telefone, tá bom? Tá legal? Mas ontem a bola rolou, né? A bola rolou, fechou a 33ª rodada da Série B. Atlético 2, Londrina 2. Esse Atlético é um time enjoado, né? E a gente espera aí, agora só faltam 5 rodadas da Série B para finalizar. E aí, quem vai subir? Esse América de Minas e a Ponte Preta estão com um pé no fogo e outro na fogueira. É isso? E a gente vai fazer o quê, seu Léo Mateó? Fazer nada. Porque muita gente acha que o futebol é feito de paixão, feito de ilusão, feito de calote, feito de conversa pra boi dormir. O futebol é feito com realidade. Quem tem, tem. Quem não tem, não tem. Quem ganha, ganha. Quem não ganha, não ganha. E estamos conversando, tá bom? Mas a Sul-Americana, a bola rolou e uma surpresa. O Vasco ganhou lá na Argentina do Boca de Boca Juniors 0, Vasco 1. Jogos de ida das semifinais. E Atlético Mineiro e Montevideo City jogam hoje. Montevideo City Torque jogam hoje, certo? E aí vamos esperar ver o que é que vai dar. Vamos esperar o que é que vai dar. Hoje tem também Fluminense e Palmeiras 21. Isso é o horário do lobisomem. Ninguém aguenta! Quando vem terminar é meia-noite, aí eu acordo 5h30 da manhã, aí não dá. Tô igual aquele rapaz que dizia assim, aí não dá, não pode, né? Aí fica difícil. Acordar 5h30 da manhã e dormir meia-noite, mais de meia-noite, aí não dá. Tá? E essa semana mesmo só vai ter jogos da Série A na sexta-feira, né? Sexta-feira, o jogo de Mirassol Internacional. E na sexta-feira também vai ter dois jogos, Ponte Preta e Atlético Goiás, Sport e Fortaleza. Pouca bola vai rolar, mas a gente vai falando aqui aos pouquinho de cada coisa. 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

0: às 13 horas mais 17 minutos e dizer aos senhores que a Copa Rural vai rolar bola, vai rolar mais uma partida, dois jogos, e a gente aqui vai falar tudo direitinho para vocês, tá certo? Tudo que vocês querem saber, nós aqui vamos falar para vocês. A loja, a Copa do Brasil também vai rolar, a Série A a gente fala tudo direitinho, a Série B, tudo que você quer saber, a gente fala para vocês, tá certo? Não é isso? Vocês querem saber a Copa Rural? A Copa, tem a Copa do Brasil, tem a Copa Rural, é uma festa de preços baixos, não é isso? A Copa Rural de São Félix, futebol amador, e a gente fala aqui tudo um pouquinho, porque a Copa Rural, certo? Nós teremos partidas atrasadas, mas não é agora. Mas dia 18 tem Miudinha em São Bento, Beira Rio, Calumbi, dia 18 agora. A Copa Rural de São Félix, que tem apoio total da Prefeitura Municipal de São Félix no esporte, na educação, na saúde, no social e nas comunidades. É a rodada, é a oitava, né, seu Jorge França, seu Adriano Rivera? É a Copa Rural de São Félix, a Bahia, o Brasil todo sabe que São Félix faz uma das melhores Copas Amadores da nossa Bahia, né? Miudinha em São Bento, Beira Rio e Calumbi. E você quer saber os resultados da Copa São Félix? Segunda-feira dentro do Placar Esportivo, você sabe, né? É isso aí, seu França, é isso aí que você tem que saber, é isso aí que a gente tem que dizer pra vocês, tá bom? França, e quando vai começar o Campeonato Interno da Vila Residencial? Semifinais, Brasil e França, no dia 24. Já foram realizados 6 jogos, 51 gols, 8,5 por partida, tá? 6 jogos, 51 gols, 8,5 por partida, tá certo? Alô, Luiz, um abraço a você. França, você falou que a Copa do Brasil vai começar quando? Dia 1º, Copa do Brasil, mas dentro do Placar Esportivo eu vou falar. Vou dar uma pincelada no geral, tá tudo bem, tá tudo ok? 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Alô Zé Pinóquio, Josi, Tati e Besouro. 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
3: Assis França.
0: São 13 horas mais 24 minutos e a partir de agora
3: vamos conferir o grande placar esportivo no Brasil e no mundo.

A 31ª rodada da Série A já começa depois de amanhã, sexta-feira, Mirassol Internacional. Nós teremos no sábado Botafogo e Chapecoense, Atlético Mineiro e Coritiba, Atlético Paranaense e Palmeiras sábado, teremos São Paulo e Vasco, domingo Fluminense e Santos, Grêmio e Cruzeiro, Bahia e Fluminense às 18h30 em Salvador. Nós teremos também Remo e Bragantino e teremos Corinthians e Vitória na segunda-feira, dia 2. Segunda-feira, dia 19/10. Corinthians e Vitória, 21 horas. Total de jogos realizados na Série A, 299.743 gols, 2,66 por partidas. Artilheiro, Kelmi Ribeiro, do Atlético Paranaense, com 21 gols.

33ª rodada fechou ontem. Atlético de Minas Gerais 2, Londrina 2. E a 34ª rodada já começa nesta sexta-feira com duas partidas. No estádio Moisés Lucarelli em Campinas, Ponte Preta e Atlético de Goiás. Nós teremos na Ilha do Retiro, Sport Fortaleza 20:30. Aí no sábado, Ceará e Juventude. Nós teremos América e Operário. Domingo, São Bernardo e Criciúma. Avaí e Atlético. CRB e Botafogo e Ribeirão Preto. Nós teremos também Vila Nova e Novo Horizontino. Segunda-feira, dia 19/10, teremos Goiás e Náutico, Londrina versus Cuiabá na terça-feira. Total de jogos realizados com a partida de ontem, nós temos total de jogos realizados 330, 775 gols, 2,34 ponto 84 por partida. Artilheiro é Mikael do CRB com 16 gols.

Nós teremos jogos para o final de semana e você já sabe que as duas finalistas, Maringá e Ferroviária, sábado, 17 horas. E aí no dia 24, 17 do 10 e 24 do 10, Maringá e Ferroviária, Ferroviária e Maringá vão fechar para saber quem é o campeão da Série C. Ferroviária, Maringá, Santa Cruz, Internacional de Limeira, todos subiram. Ferroviária, Maringá, Santa Cruz, Internacional de Limeira também. E o total de jogos, 210 jogos, 483... Não, 210 jogos, seu França, 483 gols, 2,26 por partidas, certo? A Série C tem Michael Bianconi, da Internacional de Limeira, com 10 gols.

Já se falando da Sul-Americana, ontem nós tivemos nas semifinais, Boca Juniors Argentina 0, Vasco 1, é jogo de ida. Hoje jogam Atlético Mineiro e Montevideo City Torque, não é isso? Libertadores e América hoje, Fluminense e Palmeiras 21h30. Amanhã Estudiantes e Flamengo 21h30.

Copa do Brasil, você já sabe que terá início das semifinais, dia 1º/11, 18h30, Grêmio e Atlético Mineiro, Palmeiras e Vasco também no dia 1º, às 16h. Aí os jogos de volta, sábado, dia 7, 18h, Atlético Mineiro e Grêmio, Vasco e Palmeiras, às 17h. O jogo do Atlético Mineiro e Grêmio é sábado, dia 7/11, às 18h. Flamengo e Palmeiras, domingo, dia 8, às 17h. Copa do Brasil.

Campeonato Intermunicipal, terceira fase, o maior campeonato amador do mundo, promovido pela Federação Baiana de Futebol. Quero mandar um abraço a Ricardo, meu amigo Ricardo, mandar um abraço a Thaís e a doutor Marcelo do Financeiro, mandar um abraço também a doutor que está ligado com a gente em Salvador, tá? Manfredo Lessa, mandar um abraço a Yuri e a todos vocês aí da Federação, sempre ligado no Bate-Papo Esportivo. Nós temos jogos de volta, domingo nós teremos a terceira fase, jogos de volta, 16 vai continuar e 16 dará adeus à competição. Simões Filho e Maragogipe no estádio Professor Reitor Edgar Santos em Simões Filho, Castro Alves e Laude Freitas no Américo Barreto em Castro Alves, Itapetinga e Camacã no Antônio Carlos Magalhães em Itapetinga, Itamaraju e Caxeira no estádio em Itamaraju, claro, estádio Juarez Barbosa em Itamaraju, Paulo Afonso e Poções no Alonso José Pereira de Souza, Crisópolis e Feira de Santana, José da Silva Caldas em Crisópolis, Ipirá e Conceição do Coité no José Luiz dos Santos, Tucano e Rio Real no Arlindo Dantas, Santo Antônio de Jesus e Brumado no José Trindadubo em Santo Antônio de Jesus, Aurelino Leal e Anguera no estádio Rodrigues, claro, Raimundo Rodrigues dos Santos. Nós teremos Conceição da Feira e Barro Preto no Antônio Serra em Conceição da Feira, Santa Luz e Pé de Serra no Milton Góes em Santa Luz, Barrocas e Cabaceiras do Paraguaçu na cidade de Serrinha, no estádio Mariano de Santana em Serrinha, Barrocas e Cabaceiras, Coaraci e Serrinha lá no estádio Antônio Barbosa Teixeira lá em Coaraci, Alagoinhas e Jaguaquara no estádio Antônio Carneiro, Capim Grosso e Tabuna no estádio Francisco de Oliveira, o Franciscão. É isso? É isso aí. E você quer saber? Aqui a gente faz tudo, passa tudo para vocês, porque o campeonato municipal é uma festa, é uma alegria. E a gente deixa vocês bem informados e bem atualizados.

Manda um abraço à minha amiga Gal, da Rua do Gravatá e família. Manda um abraço à Leninha da Ilha também. É isso. Alô, Aldo, da Secretaria de Obras, o irmão Pedro. Um abraço. A Edson Amorim, Conceição da Feira. Roberto e Bitinho. Bitinho, minha amiga Edinho, do Grupo Sampaio. A todos vocês, muito obrigado pela audiência e pela preferência. E a Copa Rural de São Félix, a oitava rodada, domingo, nós teremos a Copa Rural. Mildinha e São Bento, Beira Rio e Calumbi. E essa competição tem o apoio total da Prefeitura Municipal de São Félix, no esporte, na cultura, no social e nas comunidades. Mildinha e São Bento, Beira Rio e Calumbi. É a oitava rodada. Tem uma rodada atrasada, tá? Que foi a quarta rodada. E Pondo Sinu e Subaúma, Santo Antônio e Boa Vista. Vamos saber quando será. A previsão é para 22/11 acabar o Campeonato Copa Rural. Às 13 horas mais 35 minutos de placar esportivo para hoje só. Para hoje só, tá? É o que nós temos aqui de placar esportivo. E falar logo de frente aqui com a contratação do holandês Clarence Seedorf. Ele se apresentou anúncio dia 11, foi no domingo. A situação, ele assume a vaga de Fernando Diniz, que foi demitido, contrato válido até 2027. Desembarcou em São Paulo em 14, que é hoje, tá? 14 de outubro já desembarcou em São Paulo e vai iniciar os trabalhos. Ele vai pegar um abacaxi da casca grossa, um abacaxi terrível. Eu sempre falo, mas eu vou trazer Léo Matheus vai ajeitar o empote. Léo Matheus vai resolver. Mas dá condição, rapaz, para trabalhar? É que eu não sou defensor, não sou advogado. Alô, doutor Marcelo Matos, tá? Um abraço a doutor Marcelo Matos, obrigado pela audiência e pela preferência. Alô, José da Múltiplas Negócios. Aí diz assim, rapaz, o cara não fez um bom trabalho. Deram condição para o rapaz trabalhar? Eu não tô aqui para defender ninguém, não. Os clubes querem tirar a leite de pedra. Vai tirar onde? Não tem condição. Aí fica difícil, né, Léo? Fica difícil, porque fica é complicado, rapaz. E eu quero mandar um abraço a Socorro lá no Capoeira do Sul. Ela disse que não tá morando mais lá, não. Tá morando numa cidade lá, vizinha, região metropolitana de Juazeiro Norte e do Crato. São duas cidades vizinhas, tá? Juazeiro do Norte e Crato, Ceará, diz que ela tá morando lá numa cidade. Mas ela me disse, eu tô esses dias aí no Capoeira do Sul, né? A palavra certa, Léo, é Capoeira do Sul ou é Capoeira do Sul? É Capoeira do Sul, não é isso? Não é que nem a cidade de Coaraci, aí chamam Guaraci. Não é Guaraci, é Coaraci. Lá da Bahia, né? A última campeã do Intermunicipal, seu Francisco. Tá certo? E mandar um abraço à minha amiga Rose aí da Rua Gibô, que tá ligada. Alô, Rose, da Rua Gibô, um abraço a Rose. Um abraço também à minha amiga Bilosa, Azal e família. A todas vocês aí da Rua Dani. Um abraço a meu amigo Marquinhos e Vinicá. Um abraço a Dó. Um abraço a todo o pessoal do Mundo Novo. Alô, Guina. Alô, Guina. Alô, Val. Vocês aí que estão ouvindo aí do Mundo Novo, Vila Rica, por aí, tá certo? Tá tudo bem, tá tudo legal, certo? E vocês são felizes, tá, nossos ouvintes, cachoeirano, o pessoal do Iguape, pessoal aí de todas as cidades da região metropolitana, você de Salvador, Feira de Santana e tudo, tá?

0: São 13 horas mais 38 minutos e o Placar Esportivo sempre atualizando, informando a vocês. Ô França, porque tantos jogos na Série D, a Série C menos, a Série B menos e a Série A? Porque a Série C foram 20, a Série C foram 20 e a Série B 20 e a Série A 20. E o campeonato da Série D, quase 78 a 80 times entraram. Teve mais jogos, teve mais gols, teve mais confronto e é isso aí, tá? E a gente vai levando, informando a vocês aí tudo direitinho. França, e o campeonato intermunicipal tem previsão de acabar? Claro que tem previsão de acabar. Nós vamos ter ainda muitos jogos, agora é mata-mata, domingo só fica 16 seleções, aí vai ter mais ida e volta, aí só fica 8, mais duas datas, certo? Mais duas, mas são na faixa de umas 8 datas para acabar o campeonato intermunicipal. 8 domingos, dá quando, Léo? 8 domingos, tá? Nós temos 3 desse, 4 de novembro, 7 e dezembro. É de 6 a 8 datas para acabar o campeonato intermunicipal. E o campeonato intermunicipal dará alguns jogadores para o campeonato baiano de 2027? Acredito que sim. Tem grandes treinadores, tem grandes jogadores, muitos profissionais que já passaram aí nos campeonatos. E a gente vai dizer o quê? Que passou em algo, até profissional tá jogando no intermunicipal, certo? O caso de Chorinho, todo mundo sabe que é Chorinho que jogou por Cachoeira, Chorinho que jogou por diversas seleções. Ainda tem muita gente veterana jogando no campeonato intermunicipal. Agora, quem tem uma boa preparação, tem uma boa equipe, pode ser campeão. Quem tem equipe, meia boca, não vai para canto nenhum. Não é isso, Domingo do Incruso? Não é isso, meu amigo Zé Luiz Santana, Jossomar, Zéinho, Carlos. Alô, dona Sônia, doutora Carla e Maria. Um abraço a vocês, tá? Um abraço a Edivaldo. Alô, Edivaldo, Val Ovos, meu amigo Tonton, Ed lá em Belo Horizonte. Alô, Ed. Ed já jogou muito, foi profissional, né? E Nego pancadão. Nego só dava pancada, jogador. Ele, como motorista, é um grande jogador, tá certo? E a gente vai levando, informando. Ah, falar nisso, eu quero mandar um abraço ao pessoal do Super Mais Todo. Todas e todos os Super Mais. Sintam-se abraçados. Alô, Dona Marizete, alô Ellen, eu chamo ela de delegada, conversa pouco, olha assim, é assim, estamos conversando. Minha amiga Ellen, maravilhosa, essa turma boa, viu? Léo já comprou lá no Super Mais já, né, Léo? Léo gosta de gastar. Léo, você é um cara bom, viu, Léo? Você é um menino alegre, um menino bom. É, um menino bom, um cara trabalhador, inteligente, só que não tem tempo. Léo não tem tempo, mas é inteligente, sábio, tá? E os meninos gostam muito dele, que ele compra.
1: De novo?
0: É. Vocês vão pegar uma folga grande, né, garotada? Só vai ter escola até hoje e amanhã não vai ter mais aula pra vocês, né?
1: Tô curioso.
0: É, você vai ficar curioso mesmo, você é muito pra frente, viu? Você gosta de saber das coisas, meninos, tá? São 13 horas mais 42 minutos.
1: Mas você tá de brincadeira.
0: Não, eu não tô de brincadeira, não. Fique na sua aí, tranquilo. Venha de leve. Mandar um abraço pra o Galego, irmão de Fabinho. Fabinho tá na França. O negócio tá pegando aí na França, né, Fabinho? O negócio tá pegando, né? Os meninos na escola confrontando aí com os outros colegas, né? Mas deixa lá, isso aí é com o Eduardo Guedes. Eu não quero muito entrar em jornalismo, não. Eu quero entrar mais no esporte. Você sabia que algumas seleções que não tiveram mando de campo pra jogar pode até chegar à final e não ter um mando de campo da sua cidade pra jogar? Barrocas vai ter? Será? Itabuna vai ter? Itabuna tá jogando lá na cidade de Itabuna, tá jogando em Itajuípe, lá no estádio Humberto Badarol. E aí? Eu já estou cheio disso. Eu, se eu fosse um presidente de liga, eu diria logo para o mandatário. Mas, coitado, não tem dinheiro, não tem nada. Quem apoia é a prefeitura. E se a prefeitura cruzar o braço e disser não, acabou. Como é que um time joga fora de casa? Ah, mas quando entrou no intermunicipal, estavam reformando o estádio. Mas aí eu não entraria. Aí é complicado. Teve uma seleção tradicional na Bahia que o prefeito lá falou, disse assim, traga tudo sobre a despesa dessa seleção para o intermunicipal. Quando o cara levou lá, disse que o prefeito pediu até a secretária para levar uma água, quase que infarta. porque disse que era muito caro. Mas porque tudo é fácil antes da bola rolar, antes de tudo começar e depois se torna difícil. Eu não sou obrigado a dizer a cidade. Eu sei que um negócio aí complicou, né? Eu já tô cheio dessas promessas, dessas coisas bonitas. Não, porque eu vou resolver, porque Léo não resolve, porque França vai ser diferente. E os apaixonados, o pior de tudo é os apaixonados, né, rapaz? Apaixonado, tem um, se a cobra morder, quem vai morrer é a cobra, apaixonado demais. É isso? Aí fica difícil, aí não dá. Não é aquele colega de 6 horas que diz assim, aí não dá, não pode, Todo dia tem ele, todo dia.
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0: Também tem um rapaz que ele tá viajando agora e tá ouvindo a Vox, ele. Não me chame de Carlos, chame de Carlinhos. Aí fica difícil.

0: Esse daí, se o tubarão for dar uma dentada, o tubarão vai perder os dentes. Que esse daí... Ele não sabe se é Bahia, se é Vitória, se é Flamengo ou fica em cima do muro.
1: Parece brincadeira.
0: Não, deixa o cara quieto, rapaz. Você também, Léo, você não sabe por quem você torce. Você não sabe por quem você torce. Você fica em cima do muro, Léo. Você fica em cima do muro. E quem fica em cima do muro leva a pedrada dos dois lados, Léo. Ô, menino, ei, vocês também, fique na de vocês também. Fique na de vocês aí. Léo, vocês gostam de Léo, sabe por quê?
1: Tô curioso.
0: Porque Léo vai na bomboneta Tainá, compra 6, 7 pacotes de chocolate, dá pra vocês. Aí o irmão dele, o sobrinho. Aí todo mundo é uma festa. Esse Léo não é brincadeira não, viu, Léo? Léo, e aí o fim de semana vai ter lá, vai ter os feriados, e ele disse que vai pegar a pista dele. Vai pegar a pista que é a trilha. Diz que gosta de trilha. Gosta de trilha. Léo, como é que está as fontes onde você vai, as matas aí? Tá tudo beleza, tá tudo bom. E eu soube que tinha 28 cara de moto. Isso não era uma trilha, isso era um torneio de motoboy, mototaxista, motomoto e por aí afora. Tá bom? É isso aí. Quem tá ouvindo a gente também é Gaguinho lá em Mangabeira. Gaguinho é Bahia doente. Mas aqui bem pertinho da gente tinha um cara que era Vitória. Diz que passou na base do Vitória. Passou na base do Vitória, porque jogou no Vitória, porque o Vitória abriu as portas pra ele e pra papá. Depois o Vitória começou a despencar, ele disse que era Flamengo. Aí não dá. Aí não pode. Ele. Já irmão Pedro é Bahia e Flamengo. Irmão Pedro lá de São Sebastião do Passé. Alô, chefe. O meu chefe aqui, gente boa. Fala nisso, quem tá ouvindo a gente é Pati. Pati tá em casa. Pati Rabelo. Bolo de chocolate e bolo de dinheiro. Já Viviane Silva que chora quando o Flamengo perde. E Pati fica alegre quando o Flamengo ganha.
2: Flamengo!
0: É, Pati é Flamengo doente.

E ganhou do Fluminense por 1-0, quase que não ganha. E minha amiga Viviane Silva, é Flamengo. Alô, dona Clarice, um abraço a vocês, um abraço. A moça do bração, Viviane Silva. Ela é grandona, um braço a quase 2 metros. É. Aí não dá, um braço desse aí, onde chegar, minha amiga, arrebenta. E ela não é brincadeira, não. Diz que chora quando o Flamengo perde. E a outra diz que chora de emoção quando o Flamengo ganha. Pati, alô, Pati! Pati é uma figura. Dona Jane, um abraço. Um abraço a Tiago. Um abraço também a Léo. Esse Léo, mas é Léo do Verdurão. Mão fechada, mão assim, ó, só pra dentro, tá bom? Pior do que dente de tubarão. Onde, rapaz, deixa lá. É brincadeira, não é isso? Mas a gente vai agradecer a Deus. Vamos agradecer a Deus. Estamos agradecendo a Deus. E dizer que a resenha é boa, porque informa. Aqui não tem tristeza. Aqui não é cadeira para alguém sentar e tá triste, tá pensativo. Aqui não. Enquanto eu permanecer aqui no planeta Terra, não terá tristeza. Terá pressa, velocidade, preocupação, responsabilidade. E doutor Calote, não senta perto de mim. Na mesa que o doutor Calote tiver, eu tô distante, tá bom? Vamos embora? Esse foi mais um bate-papo esportivo comigo mesmo, Assis França. Ao lado de Léo Mateo, que dará continuidade à programação da tarde. Vem aí Gesiel com a Tarde Vox. E eu digo assim, voltarei amanhã, resenha. Voltarei amanhã, quinta-feira, se assim Deus permitir. 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Um projeto missionário das Igrejas Assembleias de Deus da Bahia. Presidente, pastor Valdomiro Pereira da Silva. A gestão e direção do pastor Arielson Santos. A direção é do pastor Arielson, não é isso? A direção é do pastor Valdomiro Pereira Fraga. A gestão administrativa é do pastor Arielson. Ah, é porque tem hora que a gente fica pra lá, mais pra cá, de aqui pra cá. E aí dá tudo certinho. Hã? Valdomiro Pereira da Silva e pastor Arielson, não é isso? O diretor geral e o subdiretor, tá certo, Léo? Tudo bem? Vamos embora? Fique em paz, fique com Deus, que a paz, a alegria, a saúde, a felicidade, o amor, a consciência, a verdade, a gratidão e Deus no coração. Sempre alegria em primeira mão. Preocupação sim, responsabilidade sim. Gratidão sim e Deus no coração. Fique em paz, fique com Deus, eu vou embora. Até amanhã, se assim Deus permitir. Vem aí, Gesiel, Tarde Box. Léo, um abraço, boa tarde.

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0: Carimbando e dando glória aqui na sua companhia. Que bom, hein? Juntos mais uma vez na Rádio do Bem. É o endereço da festa, o endereço da alegria. Projeto missionário da Assembleia de Deus na Bahia. Presidência do pastor Valdomiro Pereira. Coordenação Vox, pastor Arilson Santos. Eu sou o Gesiel Rodrigues, acompanhando você hoje até as 5. Você estava aí com Assis França, bate-papo esportivo. E a partir de agora, muita música, louvores. Vamos adorando nessa tarde maravilhosa, dando graças a Deus. Agradecimento é a palavra para hoje, porque até aqui nos ajudou o Senhor. Eu quero saber como está você hoje, hein? Conta pra gente, vamos interagindo. 71991-6159. 71991-6159. Aqui você indica músicas, manda alô para quem você quiser, compartilha mensagens e vamos juntos na programação Vox. Alô aniversariantes, hein? Parabéns! 2:02, em nome do Senhor Jesus, porque dele, por ele e para ele são todas as coisas, glória pois a ele eternamente. Chega para mais perto, porque aqui é o seu lugar.
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0: Vox, a Rádio do Bem, tá aí, você ouviu Adoração e Adoradores. Até os confins da Terra, vamos levando a mensagem de salvação, as boas novas. Tá aí, você que está ligado na Vox, hein? Valeu pela companhia, parabéns pela escolha. Continue mandando aí a sua mensagem. 71991-6-1059, mais uma tarde ensolarada na Bahia. Conta pra mim, você que está também na zona rural, trabalhando desde cedinho, né, meu irmão? Não é, minha irmã? Então, já vai descansar. Pra você que já está em casa também, nos acompanhando, o importante é ficar aqui na Vox, celebrando a vida. 71991-6-1059. E naquele dia, sendo já tarde, disse-lhes: passemos para o outro lado. E eles, deixando a multidão, o levaram consigo, assim como estava no barco. E havia também com ele outros barquinhos. E levantou-se grande temporal de vento, e subiam as ondas por cima do barco, de maneira que já se enchia. E ele estava na popa, dormindo, sobre uma almofada. E despertaram-no, dizendo-lhe: mestre, não se te dá que pereçamos? E ele, despertando, repreendeu o vento e disse ao mar: cala-te, aquieta-te. E o vento se aquietou e houve grande bonança. E disse-lhes: por que estáis tão temerosos? Como não tendes fé? E sentiram um grande temor, e diziam uns aos outros: mas quem é este que até o vento e o mar lhe obedecem? Palavra de Deus para mim e para você. Olha quantas vezes estamos numa rotina tranquila, vivendo em paz, tudo dando certo. E quando isso acontece, graças a Deus, é bênção, né? Viver em paz, nada de ruim acontecendo. Mas quando a gente menos espera, surge o vendaval. É verdade. De uma hora para outra vem a tempestade, vem a notícia que não estávamos esperando, vem o diagnóstico, o problema na família, e nós estamos atravessando naquele momento um vendaval, uma tempestade. Mas vamos olhar para o exemplo do Senhor? Vamos olhar para o nosso Mestre. Ele tem poder sobre qualquer vendaval. Ele nos pergunta hoje: por que estáis tão temerosos? Como não tendes fé? Confie no Senhor. Eu não sei qual vendaval você está atravessando hoje. Eu não sei qual a tempestade surgiu em sua vida. Mas tenha fé. Nós servimos ao Senhor, que é dono de tudo. E diante dele, o vento se aquieta, a tempestade também, e há uma grande bonança. Creia nisso, continue firme, vamos caminhando, agradecendo a Deus e desfrutando essa tarde maravilhosa. Palavra do Senhor para mim e para você, pense nisso.
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0: Aí você ouviu Gabriel, Andrei, Felipe, eu sei que estás me ouvindo. Antes você ouviu Paulo Neto em meio ao vendaval. Tarde bonita, tarde que fica mais especial quando você participa com a gente, viu? Já mandou mensagem? Já já eu mando o seu alô, daqui a pouquinho vou testar seus conhecimentos. Hoje teremos aqui a palavra pastoral, o pastor Valdomiro Pereira, ministrando as escrituras logo mais às 16h30. Então, continue com a gente, também vai ter doutor Alda Veloso, às 5 da tarde, e você aí desfrutando essa programação maravilhosa. 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A cada momento, vidas sendo alcançadas através da programação Vox, graças a Deus. E agora, trazendo mais um clássico, porque a cada hora eu trago uma canção inesquecível. Vamos viajar ao passado? Década de 80, 1988. De lá vou trazer Catedral, Chame a Deus. Você se lembra dessa canção? Toca no clássico também.
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Tá aí, você ouviu Júlia Vitória, Marcelo Marques. Vamos cantar? Vamos sim, continuar cantando aqui, louvando e adorando. A tarde está bonita, hein? 12h35. Programação da família, uma tarde de sucessos, interagindo aqui com você. Daqui a pouquinho tem o seu alô. Agora, vamos para as variedades? Aqui tem Pastor Joel Ribeiro.

0: Ótima tarde, Pastor Joel. Seja bem-vindo. Hoje, melhorando a nossa comunicação? Então vamos.
1: Olá, José Rodrigues. Boa tarde. Boa tarde para você, para a Mônica, para a Guedes, para a Valmir Júnior, para toda a equipe aí da Rádio Vox. Lembrando que Vox não era bênção no lar. E lembrando que cada segundo sem Jesus é uma bênção que se perde, um perigo que se corre. Gesiel, às vezes nós temos dificuldades, né? Com algumas siglas e abreviaturas, né? Causam, repito, certa confusão. Isto é, não se sabe se são masculinas ou femininas. Entre elas estão CNH, SAMU, UPA, SEASA e outros, né? O problema se resolve da seguinte maneira, dois pontos. É necessário, sim, conhecer o desdobramento da sigla ou da abreviatura. Exemplos. Se for FUNAI, é feminina, é uma fundação. Se for CESAB, é uma secretaria, é feminina também, né? Se for CNH, é feminina também. Trata-se de Carteira Nacional de Habilitação. Se for UPA, é feminina, é uma unidade de pronto atendimento e por aí vai. Mas, se for SAMU, é masculino, é um serviço. Se for SEASA, da mesma maneira, é um centro, logo, é masculino. Não diga, portanto, fui à SEASA ou chamei a SAMU. Você foi ao SEASA e você chamou o SAMU, ok? É o Melhorando Nossa Comunicação, bom para quem fala e ou escreve, agradável para quem ouve e ou lê. Grande abraço, Gisel.
0: Abraço aí, Pastor Joel Ribeiro, obrigado pelos ensinamentos. Amanhã tem mais, hein? Agora 2h38. 105.9. 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

aí, Suelen Lima, Pode Chorar, antes teve Nengo Vieira, Juízo Final, essa programação diferenciada que você gosta, porque aqui tocamos todos os ritmos e estilos, e você vai louvando, cantando, vamos na alegria do Senhor, enfrentando os desafios desse dia, 2h46, e aqui eu mando o seu alô.

0: carimbando e dando glória. Ótima tarde pra você, tá aniversariando, é? Parabéns, viu? Alô aqui pro Pericles, tá no Alecrim Cachoeira, manda abraços pra esposa Valdineia, ela é aniversariante da semana! Olha aí, hein? Parabéns pra você, Valdineia, Deus abençoe. Alô aí pra galerinha em Cachoeira ligada aqui, né? Thelma, Matheus, Jéssica, alô, Ana Lúcia, presbítero Genival, Regina Poliani, missionário Antônio, alô, presbítero Antônio também. Andrelina está em Mapela e Simões Filho, alô, Manuel do Táxi em Muritiba, tudo em paz? Solzinho aí, né? Isso! Alô, Dedé de Candeias, Celina está em São Bento, alô, pastor Saul em Conceição do Jacuípe, vovó Rosa na Maria Preta. Quem mais? Alô, Val e família em Governador Mangabeira. Regina está em Cruz das Almas, mandou um abraço aqui para Mônica. Abraço forte? Melhor ainda, deixa que eu dou. Dedéu está em Cruz das Almas. Alô, presbíteros André Hamilton, Antônio Fiuza na Pumba também. Júcia está no loteamento solar eventos. Alô aí para você na aldeia. Tem muita gente ligada aí, viu? Ana Kese, alô, Ana Helena, Maria da Paz, Carmelita em São Gonçalo dos Campos. Alô, minha irmã Idália em Santo Antônio de Jesus. Ela disse que fica muito feliz de ouvir a palavra de Deus nessa tarde aqui através da Rádio do Bem. Deus abençoe. Manda alô especial aí para irmã Valdete, também em Santo Antônio de Jesus. Alô, Valdete, no trabalho aí com a equipe, né? Trabalhando certinho, com qualidade. E também a nossa ouvinte Dália em Sage. Quem mais? Deixa eu ver. Ninguém fica de fora. Alô, Luiz. É, tá lá em Simões Filho. É o pai da garotinha Isabelle. Tá no volume mais alto, é? Isso! Aumenta o volume! Isabelle tá no reforço, né? Sempre estudando. É uma menina abençoada. Ouvinte Vox é assim. A criançada que ouve a Vox é uma benção! Vamos lá, hein? Daqui a pouquinho eu volto com mais alôs. 71996-1059.
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0: A Rádio do Bem, carimbando e dando glória.

0: Israel Santos. Joquebede. Não vai morrer. Quando Deus tem um plano, quando Deus tem um propósito, ele acontece. Tá aí, encerrando mais uma hora de músicas, hein? Mas fica por aí, porque daqui a pouquinho eu volto. Já já tem mais Tarde Box, programação da família. Uma tarde de sucesso.
1: Hora certa.
0: Vox FM, 4 para as 3.
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0: tarde maravilhosa para você, agora 3h04. Que bom, hein? Estar na sua companhia e vamos juntos aqui na Rádio do Bem, essa programação que faz bem ouvir. Em instantes, vou testar seus conhecimentos. Vá se preparando aí. Agora 3h05, Tarde Vox, programação da família. Uma tarde de sucessos.
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0: Tá aí Juliane Souza. Quem é esse? Você ouviu também Maria Marçal, Amor de Pai. Olha, muita gente passando aqui, viu? E é assim que é bom. Eu gosto de ter a sua companhia todas as tardes aqui na Vox. Alô para quem está trabalhando, a Vox acompanha você também. E o serviço sai melhor ainda, né? Os clientes chegam, também ouvem. E assim vamos. É a Rádio do Bem, a audiência que não para de crescer. No rádio 105.9, na internet tem vários aplicativos para você nos acompanhar. E agora... vamos ficar sabendo? Vem comigo! Olha, hoje eu vou falar do animal que pode viver mais na natureza. Pois é. Você sabia que existe um ser vivo que pode ultrapassar 500 anos de idade? Pois é. Olha só, hein? O tubarão da Groenlândia pode viver centenas de anos, com estimativas de idade que ultrapassam os 500 anos. Olha só, hein? Ele é o vertebrado mais longevo do mundo, com estimativas apontando aí para essa idade que eu citei, né? Ele pode viver entre 272 anos e 512 anos. Rapaz... então, já pensou? Quase a idade do Brasil, né? É, sim. O nome dele é o Tubarão da Groenlândia. Alô, pastor! Chega aqui, meu querido pastor Gerson Soares. Eu tava trazendo aqui uma curiosidade, viu, pastor? O Tubarão da Groenlândia, ele pode viver até 512 anos de idade. Quase a idade do Brasil, né? Por favor, dê um tostão da sua voz aí, pastor Gerson. Meu amigo, servo de Deus, é uma bênção. Tudo em paz aí, pastor?
1: Meu amigo Gesiel, Pai do Senhor, paz tudo em paz, graças a Deus. Que alegria te ver. Você sabe que te ver é sempre bom. As recordações de alguns dias atrás. Gente, de alguns dias, tá? Não é de muitos anos, não.
0: Não são décadas, não, né?
1: De alguns dias, Gesiel.
0: Sim, é verdade,
1: pastor. E te acompanho, é sempre bom, né? Quando estou viajando, a gente está sempre te ouvindo, né, Lorinha? É. Lorinha está aqui comigo hoje.
0: Isso.
1: E a gente está sempre te ouvindo. E ela está, meu pai, manda mensagem para o tio Gesiel. Manda mensagem, ela gosta muito de participar também. E rádio, Gesiel.
0: E a Lauren, ela é muito comunicativa, quem sabe uma futura locutora ou presente já, não é isso, Lauren?
2: Sim, sim.
0: Você gosta de rádio?
2: Gosto, gosto.
0: Aí, tá
2: vendo? Quando a gente vai viajar, indo ou voltando, tem vezes que a gente vai pra Feira de Santana.
0: Sim.
2: Aí a gente vai ouvindo a rádio. Eu deixo de dormir pra ouvir a rádio.
0: Você sabe que seu pai é radialista também?
2: É?
1: É, um pouquinho. Não sou igual o Gesiel, não, com essa voz, mas a gente tenta fazer alguma coisa.
0: Muito bem, tá aí garotinha Lauren, ela que louva, ela que adora, canta, que é uma maravilha, né, pastor?
1: É uma benção, graças a Deus eu me abençoou, Gisele, com dois filhos maravilhosos, né? O Tiago, já tem 19 anos, e a Laurinha agora com 10 anos, e muito envolvidos na obra. Ela que canta, ela dá testemunho.
2: Só não prego.
0: Ainda.
2: Ainda,
1: né, Maria? Mas assim, Gisele, é muito bom estar na obra, fazendo aquilo, sim, que Deus nos ordenou, nos separou. Assim como você, eu também sou filho da obra missionária, e a gente hoje tenta fazer um pouco daquilo que Deus chamou para retribuir para essa igreja, né?
0: É verdade, sim.
1: Que tanto nos abençoou.
0: É verdade. É um privilégio nascer num lar cristão, num lar evangélico. A gente, raras as vezes, que para pensar... nessa grande bênção que Deus nos concedeu, né, pastor?
1: Verdade. E aí não tem o que fazer a não ser fazer o melhor para ele, né?
0: É
1: servir
0: verdade.
1: A ele, cantando, pregando, orando, aconselhando, visitando. Eu gosto muito de visitar aqueles irmãos que estão precisando, né?
0: Sim.
1: Estão enfermos, no hospital, no presídio.
0: No presídio
1: também. A gente
0: não pode esquecer.
1: Sim. E lá o pessoal te ouve, Gisele.
0: Que maravilha.
1: O pessoal te ouve. Manda um abraço para eles aí, Gisele.
0: Alô, nossos irmãos aí que estão nos presídios,
1: isso,
0: nos acompanham, oram conosco.
1: Isso, exatamente.
0: E realmente é uma bênção a Vox entrando em locais que a gente nem sequer imagina, pastor.
1: E é isso, Gisele, que eu me encanto na rádio, porque a rádio tem um poder de chegar em pessoas que a gente nem imagina que existem.
0: Verdade.
1: Né? E essas pessoas são alcançadas. E quantas pessoas ficam imaginando? Como deve ser o nosso irmão Gesiel? Como deve ser o cabelo? Deve ser grande, assim, igual o do pastor Jéssica.
0: É verdade.
1: Faz aquela imagem. Sim. E eu acho isso maravilhoso, né? É. O poder que a rádio tem de adentrar. E eu gosto demais. Eu não sei se eu te disse uma vez, eu falei até para a Mônica, sim, mas eu teria vontade de um dia, Gisele, fazer um programa 5 da manhã, sei lá, despertar rural,
0: olha,
1: coisa
0: só
1: assim.
0: Um sertanejo, um sertanejo, né? Acorda!
1: Acorda, meu amigo, isso. Acorda, meu irmão. Mas eu acho demais, e a gente poder adentrar a casa dos irmãos, né? Sim. Que nos recebem, né, com tanta alegria. Eu me lembro quando eu ia para São Gonçalo dos Campos, no último campo que meu pai pastoreou.
0: Seu pai, sim.
1: Então os irmãos ficavam, eu escuto todo sábado o pastor Gerson, aquela batalha musical com seu pai.
0: Isso,
1: né?
0: Era.
1: Você me ajudou muitas
0: eu
1: vezes.
0: Eu tive o privilégio de operar também esse programa, né?
1: Então você me ajudou muito aquele programa que começou com o pastor Alex, que era Seadeb Talentos.
0: Isso, é.
1: Lembro. E aí o pastor Alex depois não pôde, pela questão da demanda, né, política, sim, e nós ficamos à frente, né? Ainda era no Campo Grande, aos sábados, e foi assim um momento muito bom. Lorinha muito pequena, Tiago ia comigo para lá também.
0: Verdade, eu lembro.
1: Então, eu gosto demais de rádio, né? E poder falar, externar o que Deus faz, sem falar das músicas que a gente ouve, né?
0: Sim, é verdade.
1: Eu estava ouvindo uma agora que eu acho que você vai lembrar, se você puder depois botar. Olha. Se eu não me engano, é Ed Wilson.
0: Ed Wilson?
1: Se não fosse a mão de Deus.
0: Olha aí, hein?
1: Onde estaria eu?
0: Eu lembro.
1: Eu achei essa música linda demais, com a letra. Se depois você puder colocar
0: uma procurada aqui, sim.
1: Naquela. Como é a melhor?
0: Tem um clássico da hora.
1: Isso, clássico, né? Da hora.
0: A gente
1: tá. Então, essa música é fantástica. Eu quero já aproveitar e deixar para os nossos irmãos, sabendo que a mão de Deus, ela está em todo o tempo nos guardando, nos protegendo, nos, amém, livrando de todo mal,
0: sim,
1: e nos fazendo vencer. Não importa o que você esteja passando nesta tarde, qual é a ordem da sua dificuldade, se é financeira, se é espiritual, se é sentimental, se é psicológica, Deus, ele tem todo o poder, e a sua mão está sobre nós, para te guardar, para te livrar, para te proteger, creia. E essa rádio, a Rádio Vox, tem uma programação de excelência. E eu me sinto feliz de fazer parte dessa família Vox, né, Gisele?
0: Que maravilha, graças a Deus. Continue orando pelo nosso pastor presidente, pastor Valdomiro Pereira, pelo pastor Arilson Santos, coordenador aqui da Vox, pelo pastor Gerson Soares, que está ali na Assembleia de Deus Paralela. Se você quer conhecer um pouquinho mais do trabalho também do pastor Gerson nos meios de comunicação, acesse aí o canal Seadeb TV, ou TV Seadeb, e você vai ver um conteúdo maravilhoso aí, vários pastores trazendo aquele conteúdo especial que você precisa, estudos bíblicos, conselhos, podcasts, né?
1: Isso, e tem mais, se alguém quiser também nos acompanhar nas redes sociais, pastor Gerson, ou Gerson S. Soares, tá? Vai ver o trabalho do presídio, os cultos lá da nossa igreja paralela com o pastor Valdomiro, presidente, a gente auxilia ele lá, né?
0: Que
1: então,
0: maravilha.
1: Assim, é uma coisa maravilhosa, e você pode estar nos acompanhando, tá?
0: Pronto.
1: Deixa lá uma mensagem pra gente, a gente responde, e vai ser bênção.
0: Valeu, pastor Gerson, um grande prazer recebê-lo aqui sempre. Eu sempre falo com o senhor, né?
1: A gente sempre
0: é um prazer, um privilégio, né?
1: Gente, o privilégio é meu, Gesiel, para vocês que não conhecem, precisam conhecer, é um irmãozão, um parceirão. Já pude ir para muitos eventos gospels aqui em Salvador. E o nosso querido Gesiel, esse amigo, esse irmão, sempre esteve comigo, e você precisa conhecer, tá? Vem aqui conhecer os estúdios, não, Gisele?
0: Isso, venha mesmo, aqui no SECBA, vale a pena, essa estrutura maravilhosa, e você vai conhecer a Vox e a equipe também. Não é isso, Loren? A Loren quer carimbar, é?
2: Carimbando que é top!
0: Olha aí!
1: Valeu, meu amigo, um abraço, Deus abençoe.
0: Valeu, pastor Gerson! Alô, garotinha Loren, Deus abençoe, viu?
2: Amém!
0: Amém, tá aí! Grande abraço, meu amigo pastor Gerson Soares, abrilhantando nossa programação aqui nessa tarde, agora 3h27.
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0: aí, Kellen Bianca, Som e Louvor, Movimento. Antes teve Trio R3, Maravilhado, 3h35. Vou lembrando, hein, daqui a pouquinho eu testo seus conhecimentos. 71996-1059 é a Rádio do Bem, que toca clássicos, toca lançamentos, aquela programação que você gosta. Olha só, hein? Muita gente já passando por aqui. Isso mesmo, fica de fora não. Vamos participando. Tarde está bonita, é primavera e vamos juntos. Fim do ano já está chegando, hein? Olha só, rapidinho. E agora eu vou trazer mais um clássico, mais uma canção inesquecível. Essa vem da década de 90, comecinho ali, 1992. Matos Nascimento. Quer vitória? No clássico da hora.
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2: O título de hoje é Impossível. Leitura bíblica, Josué capítulo 12, do versículo 1 ao 24. Versículo-chave: os dons e o chamado de Deus são irrevogáveis. Romanos capítulo 11, versículo 29. Parece humanamente impossível uma multidão de escravos ser capaz de vencer 31 reis cujos povos e nações já estavam consolidados havia séculos. Há apenas 40 anos, os israelitas haviam saído do Egito, não como uma nação política e militarmente organizada, mas tão somente como um grande ajuntamento de pessoas sem qualquer treinamento, preparo e equipamentos militares. Precisariam enfrentar muitas guerras para conquistar seu território em uma região com muitas cidades fortificadas e muradas, como Jericó. Mas o que parece impossível, absolutamente, não é quando o próprio Deus promete que daria aquela terra ao seu povo. Declaração que repetiu reiteradas vezes ao longo da sua caminhada para encorajá-los. Ao lado de Moisés e depois de Josué, o Senhor sempre esteve à frente de Israel a despeito de todas as fraquezas e pecados desse povo. Apesar do nosso versículo-chave aparecer em outro contexto, é perfeitamente aceitável e bíblico fazer essa junção, pois o apóstolo Paulo está falando exatamente da fidelidade de Deus no tratamento com o seu povo, dizendo que os dons, dádivas, presentes, promessas e o chamado de Deus são irrevogáveis. Algumas versões dizem que Deus não volta atrás. E foi exatamente isso que aconteceu no texto que estamos trazendo nesta meditação, considerando a desobediência e rebeldia do povo e sua fraqueza e gritante deficiência diante do poderio numérico e bélico dos inimigos. Do ponto de vista humano, a história do povo de Israel estava destinada ao fracasso. Mas, porque Deus estava à frente, seu povo foi vitorioso e irremediável e irreversivelmente conquistou a terra prometida. Prezado ouvinte, a palavra de Deus é inabalável e imutável. Impossível não é o que humanamente parece inviável, mas o que vai contra a vontade soberana do Senhor. O que Ele prometeu, Ele fará. E ponto final. Você crê nisso? Confie no Senhor e obedeça à sua palavra e veja o impossível acontecer.
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3: Agora 10 minutos para as 4, vamos juntos, celebrando a vida, aqui na Vox, agora com Degmar Marques, que ele cresça.

Linda canção encerrando mais uma hora de músicas aqui na Vox. E você agora vai responder a pergunta. Vamos testar seus conhecimentos. Atenção! Quem responde primeiro? A pergunta tem a ver com essa linda canção que você ouviu. Eu tô achando a pergunta hoje fácil, hein? Para você participar, já tá com o celular aí na mão? Já se preparou, irmão? Já respirou fundo, irmã? Isso mesmo! A irmã às vezes está fazendo as coisas de casa aí, então precisa de um tempinho, né? Para pegar o celular. Então, tá com a vassoura na mão, vai dar um tempinho aí, porque vai responder agora. 71996-1059. Quem falou isso aqui? É necessário que ele cresça e que eu diminua? Quem disse isso? Eu quero saber o nome dele. Ele estava falando sobre o Senhor Jesus e ele disse: é necessário que ele cresça e que eu diminua. Qual o nome dele? Responda! 71996-1059. Você vai respondendo, eu vou aqui esperando. Tem muita gente aí pensando, pesquisando, quem sabe, hein? Isso! Então, quem falou? É necessário que ele cresça e que eu diminua. E ele falou isso diante do Senhor. Então, quem foi? Diga! Já responderam? Hoje tá fácil, hein? Tá sim. Vamos! Yeah! Atenção, atenção! Cronômetro já foi retirado aqui porque já temos a resposta. Quem foi o primeiro a responder? Na verdade, foi a primeira. Alô, Simões Filho! Carimbaço especial pra vocês aí em Simões Filho. Primeiro a responder foi Andrelina. Respondeu certo. João Batista. É verdade. Ele disse: é necessário que ele cresça e que eu diminua. Então, obrigado aí, viu? Você que participou. Quem mais? Valde Governador Mangabeira respondeu certo. Presbítero Manuel Carlos em Cruz das Almas, certinho. Josinete de Feira de Santana também. Alguém escreveu aqui: amo esta Rádio Vox. Que maravilha, hein? Obrigado. Idália de Sages, Santo Antônio de Jesus, tá certinha. Valeu. Alô, Luísa, está em Santo Estevão. Respondeu certo. Rayane de São Roque de Pirá também acertou. Glaucia de Cruz das Almas mandou bem. Tamires, do Alto da Imbira, Cruz das Almas, está corretíssima. Carlos Antônio, de Santo Antônio de Jesus, está certo, viu, Carlos? Daniel de Oliveira dos Campinhos também acertou. Carmelita, de São Gonçalo dos Campos, corretíssima.

0: Quem responde primeiro volta a qualquer momento. Aqui na programação Vox, carimbando e dando glória. Continue aí, viu? Já já tem mais.
1: Hora certa.
0: Vox FM, um minuto para as quatro.
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Deus tem muito mais para nós a cada dia. A bondade dele dura para sempre. As riquezas dele não têm fim. Aí você ouviu o Ministério Apacentar. Em instantes, palavra pastoral, pastor Valdomiro Pereira ministrando as escrituras aqui na Rádio.

0: Alô, família Vox, carimbando e dando glória, hein? Olha só, valeu! Muita gente mandando áudio aqui, daqui a pouquinho eu dou escutada. Alô pra Rayane, está em São Roque de Pirá. Abraços aqui pra mamãe, Ruth, pro pai Irênio, pra irmã Raíssa, pra vovó, pras tias, pra prima também. Valeu! José está em Cruz das Almas, grande abraço pra você, viu, José? Também o José de Sapiaçu. Tem um em Cruz das Almas e tem o José também de Sapiaçu. Abraço aí, meu irmão. Bom trabalho. Quem mais? Raíssa está em São Roque de Pirá. Olha só, Carmelita, minha irmã, lá em São Gonçalo dos Campos. Tamires está no Alto da Embira, em Cruz das Almas. Alô, minha irmã Célia, está em Couto, Salvador. Isso mesmo. Quem mais aqui? Deixa eu ver. Oi, Rádio Vox. Paz esteja com todos. É, muito bem, valeu. Amo essa rádio, diz aqui, ao 20. Muito bem. Alô, Messias, está em Castro Alves, hein? Isso, na linda cidade de Castro Alves. Manda alô especial aqui para a irmã Maria, na zona rural de Sapiaçu, comunidade de Lagoinha, todos do círculo de oração aí, né? Você aí de Sapiaçu. Alô, diáconos Antônio Neri, Raimundo Neri, Ademário, pastor José Brito, no sítio do meio. Alô pra Jussi, pra Alice, Bel do Leite tá ligado também, né? Ivanildo do Gesso e todo mundo aí da equipe. É isso mesmo, pessoal aí trabalhando e ligado na Vox. Muito calor, né? Isso, carimbando e dando glória lá em Castro Alves. Alô, Cida, também Castro Alves. Deus continue abençoando, minha irmã. Que maravilha. Val está em Governador Mangabeira. Respondeu certo também aqui, não foi? Na pergunta, o Val acertou. E você vai ficar de fora? Manda aí a sua mensagem. Daqui a pouquinho eu mando mais alôs, viu? Muitas participações. 71996-1059. 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

aí, Isaías Oliveira, Bia e Brenda, Deus não depende de ninguém. Nós dependemos dele a cada dia, a cada momento. Antes teve Vanilda Bordieri e vamos em frente, hein? Tocando todos os ritmos e estilos, sempre contando com sua participação. E eu continuo avisando aqui que daqui a pouquinho tem o pastor Valdomiro Pereira ministrando as escrituras na Vox. Hoje teremos a doutora Alda Veloso, já às 5 da tarde, trazendo um conteúdo maravilhoso, uma verdadeira aula de medicina. Agora chegando mais um clássico, Sérgio Lopes, Lamento de Israel, lembrando experiências com Deus e momentos marcantes.

Eu saúdo a todos com a paz de nosso Senhor e Salvador Jesus Cristo, meus amados irmãos e amigos que nos acompanham pela Rádio Vox e também pela Seadeb TV. Falando em Rádio Vox, meu abraço aí para toda essa região de Buritiba, Cachoeira, Conceição da Feira, São Gonçalo. Rapaz, que região bonita, maravilhosa. Cruz das Almas, Santo Antônio de Jesus. Um abraço para todos vocês. E, é claro, um grande número de pessoas também que nos acompanham na grande cidade de Feira de Santana e também na cidade de Salvador. Olha, meus amados irmãos e meus amados amigos, o Salmo de número 15, ele fala sobre o cidadão do céu. Salmo 15 fala sobre o cidadão do céu. Quem é que vai morar no céu? Quem é que vai morar no seu santo monte? É assim que o salmista escreve, perguntando. Diz: olha, Senhor, quem habitará no teu tabernáculo? Quem morará no teu santo monte? Meus amados irmãos e meus amados amigos, era muito interessante que todas as pessoas tivessem uma preocupação com a vida futura. A gente sabe que as pessoas, elas vivem, principalmente nesses últimos dias, tão envolvidas com as coisas desta vida, que são poucas as pessoas que se preocupam com a sua vida futura. Todos nós, um dia, vamos morrer. A Bíblia Sagrada fala sobre isso, é claro, que o salário do pecado também é a morte, mas não é só a morte física. A morte espiritual também acontece na vida do ser humano quando ele peca. Quando ele peca, ele se afasta de Deus e ele perde, então, a condição de ir morar no céu se morrer estando em pecado. Por isso, é necessário, então, que todas as pessoas reconheçam que são pecadores e que precisam de Jesus Cristo, o Filho de Deus, como Salvador. E aí o salmista, quando ele escreve perguntando quem habitará no teu tabernáculo ou quem morará no teu santo monte, vem então a resposta: aquele que anda em sinceridade e pratica a justiça e fala verazmente segundo o seu coração. Aquele que não difama com a sua língua, nem faz mal ao seu próximo, nem aceita nenhuma afronta contra o seu próximo. Aquele cujos olhos o réprobo é desprezado, mas honra os que temem ao Senhor. Aquele que mesmo que jure com dano seu, não muda. Aquele que não empresta o seu dinheiro com usura, nem recebe subornos contra o inocente. Quem faz isso nunca será abalado. E aí então, meus amados irmãos e meus amados amigos, lembrando então que o céu é um lugar que Deus preparou para todos os homens que reconhecem que são pecadores e que aceitam a Cristo como Salvador, alcançam o perdão dos seus pecados e um dia vão morar no céu com o nosso Senhor e Salvador Jesus Cristo. Mas é necessário este homem que reconhece que é pecador e que deseja ir morar no céu com o nosso Senhor e Salvador Jesus Cristo, ele entenda que precisa viver aqui na terra uma vida diferente até o dia que a morte nos surpreender ou até o dia do arrebatamento da igreja. Porque para ir morar no céu é preciso sim abandonar o mundo, abandonar o pecado e estar andando com Jesus Cristo, sendo fiel a ele até a morte. E aí, meus amados irmãos e meus amados amigos, nós então não podemos de forma nenhuma estarmos presos com as coisas desta vida. Nós precisamos abandonar tudo aquilo que desagrada ao nosso Deus. Então, se você deseja um dia ir morar no céu com Jesus Cristo, precisa abandonar o pecado, aceitar a Cristo como Salvador e ser fiel a ele até a morte. Amém. Vamos orar. Querido Deus, Pai que estás nos céus, eu te agradeço, Pai, por esse momento, Senhor, que estamos transmitindo a tua palavra.
E te peço, meu Deus, que continue conosco, nos ajudando. Pai Celestial, que as tuas mãos, Senhor, permaneçam estendidas sobre cada um dos teus servos, independente da denominação que ele congrega, que ele participa, mas que ele seja fiel a ti, Jesus querido, até a morte ou o dia do arrebatamento da igreja. Te peço também, Senhor, por aqueles que estão enfrentando dificuldades na família. O Senhor é o príncipe da paz, que a tua paz reine em cada lar. Deus eterno, te peço também por aqueles que se encontram enfermos. Pai Celestial, o Senhor é o médico dos médicos. Pai, visite a cada um, inclusive aqueles que estão hospitalizados e desenganados pelos médicos. Pai, visite e opere o milagre da cura. Assim, meu Deus, eu te agradeço por tudo. Amém.

0: Canção.
1: Canção e Louvor, Ana Clara, Comum e Imperfeito. Você ouviu também Regis Danese, Cuida da Minha Casa e a Palavra de Deus ministrada pelo pastor Valdomiro Pereira. Olha, em instantes, doutora Alda Veloso aqui, Uma Médica em Seu Lar. Valeu pela companhia, parabéns pela escolha. Eu lembro que algumas canções vão ficar para amanhã. Se Deus permitir, a gente volta aqui 14h. São muitas indicações. Alô aqui para meu irmão José de Sapiaçu, sempre trabalhando e ligado, né, José? Para você e família, uma tarde abençoada. Alô, presbítero Israel, está em Castro Alves. Tiago Tecladista, aniversariando hoje. Parabéns para você, Tiago, toda a família aí. Será que vai ter bolo, hein? Quem sabe? Isso! Uma torta, né? Melhor, torta. Muito bem. Alô aqui pro Manuel do Táxi, Fábio Rádio Técnico, Dadá está no Bebe Água. Alô, presbíteros Adalto Dantas, Manuel Carlos, pastor Eliseu em Capoeiro Sul, Tamires do Quibe, minha irmã em Castro Alves. Alô aí pra Rosana, pro Ian também, presbítero Laércio, Messias Paulinho Pintor, Mena, também em Castro Alves, hein? Alô, presbítero Paulo Roberto Unicim, irmã Laura, Ruth, Zelita, audiência que não para de crescer. Eliane Amorim, Raulino, Nita, Kelly e família. Alô, equipe do Beiju em Sapiaçu. Isaías Marcos, o Tico. Beiju Gourmet de Sapiaçu. Lidian Cerqueira tá ligada também, Raquel Santana. Alô pro pessoal aí nas oficinas, no Polivalente. Você trabalhando aí nas oficinas, fiquei sabendo que a audiência Vox é total, hein? Pessoal trabalhando certinho e ligado na Rádio do Bem. Alô, irmã Valdirene, irmão Antônio, na cabana aí em Rafael Jambeiro. Etevaldo em Cruz das Almas, parabenizando Maria na Tereza Ribeiro, aniversariando hoje! Alô, Raíssa de São Roque de Ipirá. Alô aqui pra vovó Jovelina, mamãe Ruth, o pai Irene, o Rayane, também Zaqueu, Detinho Cruz das Almas. Alô pra Maísa, também Tânia Kopke, Dona Telvina no Lar dos Idosos. Alô, Margot, Daniel Taxista, tudo em paz. Silvia está em Conceição da Feira, também tá ligada aqui na Vox, a Rádio do Bem. Vamos interagindo, vamos contando as bênçãos, hein? Manda aí a sua mensagem, 71991-6-1059. Daqui a pouquinho tem doutora Alda Veloso, Uma Médica em Seu Lar.
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0: Este foi o Tarde Vox, programação da família, uma tarde de sucessos. Foi bom estar na sua companhia, ter a sua participação. Lembrando, novamente, as canções que não deu tempo de tocar aqui durante essa tarde, a gente vai guardar para amanhã, se Deus permitir. Estaremos de volta aqui 14h com a programação da família. Daqui a pouquinho tem doutora Alda Veloso, uma médica em seu lar. Então, continue com a gente. Já já tem mais.
1: Hora certa.
0: Vox FM, 4 para as 5.
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0: Alô, família Vox! Que bom, hein? Estamos juntos mais uma vez, preparados aqui para mais uma hora na 105.9 e uma hora que vale a pena você acompanhar, porque tem informações para a sua saúde, para a sua família, para o seu bem-estar. Vamos juntos na companhia da doutora Alda Beloso, que já está aqui. Seja bem-vinda, doutora.
1: Amém. Estamos juntos, hein? No programa mais científico da Bahia. É o seu momento, é a sua hora. Traga esse chazinho, senta aí na mesa, senta aí na porta um pouco, chama suas amigas, seus amigos, seus irmãos, parentes, chegados, o povo da igreja, para participarem do programa Uma Médica na Sua Casa, com saúde, educação, higiene e puericultura. Esse programa tem o patrocínio especial das igrejas evangélicas Assembleia de Deus. A Assembleia de Deus patrocina o nosso programa através do seu presidente, homem de Deus, cheio do Espírito Santo, nosso amigo, nosso irmão, pastor Valdomiro Pereira Silva, onde ele toca a mão, coloca a mão, cresce, brilha e aparece. É o melhor administrador eclesiástico da América do Sul. Com certeza, ninguém melhor para a construção de templos do que o pastor Valdomiro Pereira Silva. Ele está conseguindo terminar a paralela e está sucesso e vitória, coisa boa de Deus. A sua esposinha Lurdinha, amanhã pela manhã, estaremos juntas no círculo de oração das Assembleias de Deus da Liberdade, onde eu faço também atendimento médico. Assembleia de Deus da Liberdade, amanhã, 9 horas da manhã, círculo de oração. Você que mora na Liberdade e adjacências, se prepare para participar conosco aí do círculo de oração, que é uma verdadeira festa espiritual, onde Jesus batiza, Jesus cura, Jesus faz maravilha, coisa boa de Deus. Meu pastor Gideão, um abraço muito especial, porque nós nos amamos muito. Esse programa tem um sucesso especial, porque ele tem Gesiel Rodrigues na sonoplastia. É o sonoplasta do nosso programa há muitos anos. Gesiel Rodrigues, coisa boa de Deus a seu serviço, não é, Gesiel?
0: Isso mesmo, doutora Alda Veloso, estamos aqui já preparados para ter a sua participação. Como é bom compartilhar esse finalzinho de tarde aqui com você, hein? E se, claro, você tem dúvidas sobre a sua saúde, quem sabe um exame aí que você recebeu, ou um sintoma que você está tendo aí, não entende muito bem, então converse aqui com a doutora Alda Veloso, manda sua mensagem 71996-1059. Eu sempre lembro para você mandar a mensagem o antes possível. Não deixe para a última hora, porque no finalzinho aí acumulam muitas mensagens e algumas ficam de fora. Então aproveite agora mesmo, manda aí a sua dúvida para a gente e vamos celebrando a vida aqui na Vox FM, essa rádio diferenciada. Vale a pena ouvir, vale a pena acompanhar 24 horas por dia, doutora Alda Veloso. Hoje tivemos aqui um círculo de oração maravilhoso, a Secba também trazendo esse momento de paz, de harmonia, de bênçãos. E também na Liberdade, né, doutora?
1: Tem. É, aqui no Secba às quartas-feiras. É onde Jesus batiza, transforma, cura, abençoa a família. Não fique aí sozinha nessa depressão, nesse espírito de tristeza, não. Você pode dividir com um número enorme de mulheres sua luta, sua tarefa, com seus filhos, com seu esposo. Então, divida a tarefa com muitos cristãos aqui no Secba, que fica no Costa Azul, é um centro de convenções de alto nível, com nível com 4 elevadores, uma creche que é praticamente a mais bonita e a mais bem cuidada da América do Sul. Fica aqui dentro do Secba. É uma coisa linda de Deus, a creche Viver Melhor. Então, vem aqui conhecer nosso serviço, conhecer o Secba. Aqui nós estamos todas as quartas-feiras, das 9 às 11 horas, no Círculo de Oração. Eu também estou aqui. Se você quiser nos conhecer, é só você vir aqui no SEC, dia de quarta-feira. E na quinta-feira, que é amanhã, Lurdinha, esposa do pastor Valdomiro, pastora Lourdes, estará conosco ali na Liberdade. Na Liberdade, além de ter o Círculo de Oração, tem também atendimento médico. Quando termina o Círculo de Oração às 11 horas, nós entramos com serviço médico e você pode levar resultado de exame, você pode receber relatórios, você pode receber sua nova receita médica. Então, nós estamos à sua disposição. Que Deus te abençoe, te abençoe, te abençoe e te abençoe. Mas eu fiz um trabalho que sábado passado numa igreja de Valéria.
0: Sim,
1: em Valéria. Valéria. E nessa igreja de Valéria, a pastora é a pastora Lourdes e o pastor Hamilton.
0: Sim.
1: Mas a pastora Lourdes é uma bênção, uma coisa linda.
0: Que maravilha.
1: Uma casa cheia. Sim. Muito amiga das pessoas que trabalham ali com ela, dos membros da igreja. Abraça um, beija outro, puxa outro. Meu Deus, que coisa linda. Todas as pastoras deveria ser como a pastora Lourdes ali de Valéria. É uma casa cheia. Vá para a sede de Valéria. Você que está ouvindo nosso programa e mora aí por perto, vá na sede de Valéria e dê um abraço na pastora Lourdes, que é uma coisa linda de Deus. Amei conhecê-la. É, que Deus abençoe a pastora Lourdes ali na sede da igreja de Valéria. Eu trabalhei lá do sábado passado, à noite, nós trabalhamos juntos e domingo nós trabalhamos ali em Vitória da Conquista. No próximo sábado nós estaremos em São Caetano e no próximo domingo é uma festa do médico.
0: Sim.
1: Aqui no SECBA.
0: Olha
1: é
0: aí,
1: o dia,
0: doutora,
1: do médico.
0: Que bênção.
1: Grande festa. Sim. Nós estaremos homenageando o Dr. Jesus Cristo como médico. Então, você que faz área de saúde, que trabalha em medicina, você é nosso convidado especial. Você que faz pediatria, que faz gineco, que faz psicologia, então você é nosso convidado especial. Psiquiatria.
0: Sim.
1: Ele faz psiquiatria, então você é nosso convidado especial. Venha trabalhar conosco no próximo domingo, a partir das 18 horas, aqui no SECBA. Grande culto em homenagem a Dr. Jesus Cristo como médico.
0: Que convite maravilhoso, hein? Já coloca aí na agenda, venha participar conosco neste domingo. Agora, às 5h14, eu lembro, 71996-1059. Uma dúvida surgindo aqui, doutora, sobre gordura abdominal. Temos visto que, às vezes, a pessoa é até magra, mas acumula aquela gordura abdominal. Isso traz muitos riscos para a saúde, doutora?
1: É. Será que ela está falando em gordura abdominal ou ela está falando em gordura hepática? Excesso
0: gordura,
1: de gordura no fígado.
0: É aquela barriguinha mais avantajada. A pessoa é magra, mas tem uma barriguinha avantajada. Isso traz algum risco?
1: Isso é celular subcutâneo. É gordura que fica acumulada entre a aponeurose e a derme e a epiderme. Em cima do abdômen da gente é a derme e a epiderme. Embaixo da derme e a epiderme tem a parte muscular. Entre a parte muscular, Deus fez uma coisa linda. Ele acolchoou com uma camada de gordura.
0: Olha só.
1: Mas essa camada de gordura,
0: sim,
1: depende da alimentação, exclusivamente da alimentação. Se você comer muito sódio, que é sal de cozinha, sódio, você vai aumentar a quantidade de celular subcutâneo.
0: Ah,
1: se você comer muita fritura, você vai aumentar a quantidade de celular subcutâneo. Então, você coloque uma faixinha e use muita fruta e verdura no lugar de gordura animal. Dessas gorduras todas de óleo que você usa na comida, a mais inocente é aquela que vem de vegetal. Por exemplo, óleo de milho. O mazola mesmo é de milho.
0: Sim.
1: Procure ler no rótulo do
0: Sim.
1: Do óleo, se é um óleo de origem vegetal. Os óleos de origem vegetal, ele não acumula tanta gordura. Então, boa tarde, nós temos prazer de estar com você, mas hoje nós trouxemos uma visita especial, uma menina que cuida de outras meninas. É,
0: que
1: cuida
0: benção.
1: De outras meninas.
0: Sim.
1: Ela tem uns conselhos maravilhosos para você, que o esposo grita muito, que seu esposo, ele faz ameaças, aquele esposo que já levanta da cama brigando. Então, você tem uma conselheira agora. Ela vai lhe dar alguns conselhos a respeito de dar aquele murro na mesa para lhe intimidar.
0: Olha aí, né? Doutora.
1: Aquele de desconsiderar, lhe maltratar, lhe xingar, né?
0: Sim.
1: Puxar seu cabelo.
0: Valentão, né?
1: Valentão.
0: Tem muito homem que se acha valentão.
1: É, valentão. Quando ele chega junto desta menina, como é seu nome? Diga seu nome aí.
2: Boa tarde, a paz do Senhor Jesus a todos, que estão ouvindo, né, pela Vox FM.
1: Diga seu nome.
2: Sargento Regina, missionária Regina. Primeiro
1: pronto, a missionária Regina. Ela tem umas conversas bonitas para dar para você, para sua casa, para seus filhos, para sua família, em relação à sua convivência com o homem que você vive. Eu nunca pensei na minha vida, eu acho que um homem não levantaria a mão para mim, não. Eu tenho essa impressão, nunca. Eu acho que ele nunca. Minha avó dizia que o boi sabe onde arromba a cerca, não é? As pessoas sabem quem ele pode levantar a mão e quem ele nunca levantaria a mão. E outra coisa, as pessoas... Dependência, Regina vai conversar agora com você, que inclusive as pessoas que são dependentes, essa dependência, ela é estupidamente maléfica. Por quê, Regina?
2: Amados ouvintes, a paz do Senhor Jesus a todos. Eu me converti a Jesus, na realidade, pela dependência emocional. Eu sou policial militar há 28 anos e foi nesse momento que eu me anulei, deixei de me amar, conviver com uma pessoa narcisista, uma pessoa que me violentava. Apesar de ser policial, eu vivi isso no meu contexto há mais ou menos 22 anos atrás. E ele me machucava, me maltratava, a ponto de meu ex-comandante, Coronel Péricles de Oliveira, ele colocar um espelho na minha frente e dizer: Regina, olhe para você, você é servidora pública, você é uma mulher bonita, você é uma mulher que tem qualidades, mas no momento eu entendo, doutora Alda, irmão que está aqui ouvindo também conosco, é que a dependência emocional, quando é de grau grave, a mulher se anula, ela não consegue ver ou entender as qualidades. E foi nesse contexto que a misericórdia e a graça de Jesus me alcançou. Para chamar a atenção desse homem, escute isso, doutora. Eu simulei meu próprio sequestro. E nesse sequestro eu fui detida pela polícia militar e mais ou menos há 22 anos atrás a graça me alcançou e eu aprendi o que é amor próprio. Eu aprendi, quando o Senhor Jesus, meus amados irmãos ouvintes, fala: amar a teu próximo como a ti mesmo, você precisa se amar. Se você não se amar, você não vai conseguir amar o outro. Por isso, se valorize, não seja dependente, ou não deixe ninguém se anular. Eu quero dizer para as meninas que me ouvem, que eu geralmente ministro muito para mulheres: você é filha, você não é bastarda, você é amada, você é escolhida, você é perdoada pelo um pai que te chama por filha, por isso não se anule. Foi necessário passar por esse processo, doutora, para reconhecer o valor diante de Cristo. E hoje eu posso dizer que eu me amo e sei que o Pai, acima de tudo, me ama, em nome de Jesus.
1: É, porque, meu Deus do céu, olha, nunca, nunca, nunca você se anule ao ponto... Você sabe quando é que o homem bate na menina, bate na mulher? Primeiro, Deus já fez uma coisa que a gente nunca pode achar que Deus teve algum defeito. Mas a criação é essa. A menina é bem pequena, geralmente a menina é magra, geralmente a menina é lá embaixo e o homem é grandão. Lá em cima, altão, com braço grosso, com uma feição, uma formação física bem superior à das meninas. Aí até olhar às vezes, a menina suspende o rostinho para ver o rosto dele, porque ela está cá embaixo, ele está lá em cima. Então, ele acha, ele começa a achar que aquela menina não é esposa dele, não é um adulto. Ele acha que aquela menina é uma menina e que ele pode bater, e que ele pode maltratar, e que está sob o domínio dele. Eu digo a você, olha, nunca um homem levantaria a mão para Alda Veloso. Sabe por quê? Porque Alda Veloso sabe os caminhos onde ela pode sumir. Entendeu? Ele está ali batendo, da mão está dada, suma. Eu vi uma coisa linda, doutora Regina. Uma coisa bonita que eu vi essa semana. Uma mãe apanhava todo dia. 3 filhos assistindo. Tinha dia que até os meninos ajudavam ela a chorar. Quando ela não aguentava mais, que sentava para chorar, os meninos vinham, sentavam no colo dela e começavam a chorar também. Ficava a família chorando e o homem em pé, com aquela autoridade. Aí você não sabe, ele trancava a porta todo dia e levava a chave. Ela não tinha direito de chegar nem na janela, porque era tudo fechado. Ele fechava tudo. E ele é que levava os meninos para a escola, e ele é que ia buscar na escola. Quando chegava, chegava ele e os meninos. Aí você sabe o que ela fez? De maravilha, você tem que inventar um jeito de se livrar desse cão, de se livrar do mal. Você sabe o que ela fez? Ela fez um bilhete para a direção da escola, com a mão dela. Ela escreveu tudo o que acontecia com ela no caderno da criança, onde a criança trazia o dever.
0: Sim.
1: Onde ele trazia aquele dever todo para casa, para ela ajudar a fazer. Ela pegou uma página daquela de dever e escreveu a história dela toda dentro do caderno. Aí os meninos foram para a escola e levou o caderno. A professora, na hora de corrigir o dever, leu o que a mãe mandou para a escola. A escola também ajuda. A escola também tem funcionários públicos. A escola também é um ponto de união, é um traço de união entre você e seu filho, entre você e sua família. Que coisa linda essa mulher. Todo dia ela apanhava, todo dia. E primeiro ele comia o que tivesse em casa. Depois era que os filhos comiam. O terceiro era a mulher. Primeiro ele comia, depois que o resto dele as crianças comiam, e ele só permitia que ela comesse depois que todo mundo comesse. Pois a professora esperou das 6 horas da tarde, 7 horas, que era a hora que ele chegava do trabalho, pegava as crianças. Quando ele pegou as crianças, a professora deixou ele ir para casa. Quando ele chegou em casa, já encontrou os policiais todinho na porta. Uma coisa assim, maravilha, beleza de Deus. Você é inteligente, você que está nos ouvindo, você é capaz, você é inteligente, você é uma pessoa especial, você vai vencer, você gosta de trabalhar, você tem uma profissão, Deus vai abrir portas para você. Invente uma maneira de você se livrar. Mas eu vou lhe matar. Ele todo dia dizia a ela, se ela dissesse a alguém o que se passava dentro de casa, ele ia matar. E até hoje não matou, porque ela tem uma casa, existe, aqui mesmo. Você ajuda a gente, Gesiel? Você sabe mais ou menos onde é que fica uma casa, onde as mulheres podem entrar e ficar? É uma coisa que está por aqui, por perto.
0: Sim, aqui, me parece que é a Casa da Mulher, né? É
1: a Casa da Mulher. Nós estamos no bairro Costa Azul.
0: Isso.
1: Não é?
0: Fica aqui pertinho, no caso.
1: Fica aqui,
0: né?
1: Pertinho do Costa Azul.
0: Perto do Salvador Shopping.
1: É, em frente quase do Salvador Shopping. E as pessoas, as mulheres, podem vir até sozinha. Se você tiver filhos e quiser trazer seus filhos, traga. Se você não tiver sozinha e não tiver filho, pode vir sozinha. A casa é sua. Alimentação, almoço, janta, ceia. Profissionais para lhe ensinar a fazer um bocado de coisa bonita para você trabalhar. É uma assistência maravilhosa. Médico, pedagoga, assistente social de alto nível, policiais arrudeando a casa 24 horas. Ele não vai entrar na casa. A casa é sua. O controle é do governo, é governo. na mental, você não paga um centavo, não é, Gesiel?
0: Isso mesmo, doutor Alda Veloso, você que é mulher, passa por essa situação, busque ajuda e continue com a gente, porque aqui você vai ter conselhos maravilhosos também. Vamos continuar interagindo, 71996-1059. Já temos aqui, doutor, algumas perguntas chegando, inclusive a ouvinte mandou na última programação que tivemos aqui uma pergunta sobre medicamento. Então ela toma um medicamento aqui, tarja vermelha. A senhora tinha falado aí daqueles que viciam, mas são tarja preta, né? Tarja negra. Uhum. Então a tarja dela é vermelha e o medicamento que ela faz uso é o clomipramina, né? Clomipramina. Então não está nesse rol que a doutora falou, porque é tarja vermelha que ela usa com frequência.
1: É, e são, geralmente o que nós falamos, que não é benéfico, são de tarja preta, os soníferos, né? Todos esses soníferos vicia, e os viciados, a palavra de Deus diz, não vão herdar o reino dos céus. Para você herdar o reino do céu, você não tem que ter um vício. Então, evite medicamentos de tarja preta, porque se você começar, você já não tem como parar. Você vai ter que ficar usando durante algum tempo o medicamento da faixa preta. Medicamento da faixa preta geralmente são soníferos. E você vai ficar com muito pouca capacidade de trabalho, não é, Gesiel?
0: Isso mesmo. Então, olha aí, você vai tendo os conselhos, as informações que precisa e vamos juntos. 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E quem quiser entrar em contato com a senhora, doutora, faz como? E o livro também, viu? Lembrei agora do livro.
1: 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Nós estamos com você até às 18 horinhas, quando entra Ulisses Menezes, a
3: programa padrão dessa rádio. Uma beleza, coisa boa de Deus, músicas, é um programa mais leve, porque verdade. O nosso é muito pesado, né? Nossa é área de saúde, educação, higiene, agricultura. Um abraço para o pastor Gerson e pastora Deise, que estão ali na paralela.
0: Pois é, o pastor Gerson que esteve hoje aqui à tarde comigo, bateu um papo. Foi, e a garotinha Loren também, viu, doutora?
3: Loren veio?
0: Loren veio, carimbou aqui.
3: Ah, foi. Que bênção. É porque nós estávamos numa reunião. Sim. A reunião de dirigentes do Círculo de Oração.
0: Que bênção.
3: Então ele ficou tomando conta de Loren.
0: Foi.
3: E veio aqui. Que bom. Enquanto nós estávamos lá ocupados. Que Deus abençoe a sua vida. Não deixe de frequentar. Divida a sua luta. Divida seus intempérios. Saia dessa depressão. Deus está com você. Deus é refúgio e fortaleza. Não é, Regina?
2: Com certeza. Eu queria deixar também aquelas irmãs que têm aquela resistência, né? Tem um disse que, né, 180 sobre a violência contra a mulher. Não fique no relacionamento tóxico que venha trazer desconforto para o seu psicológico. Não deixe ninguém degladiar ou deixar você menosprezar a sua pessoa. Você é amada do Pai. E tenha certeza que Deus, ele tem uma obra na sua vida muito linda, minhas irmãs. Não fique.
0: Muito bem.
3: E você tem esse mês de outubro, sim, o mês cor-de-rosa. É, não é só da mama, não. É do corpo todo. Vá fazer seu preventivo, citologia, coposcopia, microflora. Vá no médico, vá se cuidar, vá se tratar. Você é muito bonita. É, não existe mulher feia, existe mulher maltratada. Se você se arrumar, com certeza você é menina bonita de Deus.
0: Muito bem, doutora Alda Veloso, continua com a gente aqui. Que privilégio, hein, ter a sua companhia neste finalzinho de tarde. Tem um ouvinte aqui, doutora, ela fez o exame, inclusive já tinha falado com a senhora, e tem vírus, o varicela, inclusive na boca, a senhora pediu para fazer os exames, ela está esperando uma requisição para vacina. Aí eu coloquei seu número aqui para ela, não sei se é herpes, né, deu herpes zoster.
3: É herpes zoster.
0: Então, ela
3: já veio o resultado?
0: Já veio aqui, doutora, ela anexou aqui um exame, deixa eu ver aqui, porque está no sentido contrário, vamos ver se a gente consegue aqui girar isso para visualizar. Está aí, varicela zoster, anticorpos IgG, deu 892, aquele caso que já trouxemos aqui,
3: misericórdia,
0: doutora.
3: Quando está normal, dá 1.1.
0: Pronto.
3: Ele é normal, dá 1.1. 800 é sinal que está com virulência séria. Séria. Então, vai andar na vulva, no pênis, vai dar na boca, dá dentro do ouvido. Meu Deus, dá no rosto. É uma coisa horrível. Queima, coça. As pacientes dizem, a gente me dá vontade de suspender a roupa no ônibus, doutor, para coçar, porque a gente não aguenta. É uma quentura e um fogo. Olha, antigamente, no tempo da minha avó dizia que o nome disso era fogo selvagem. Aí, minha avó, coitada, na inocência de Deus, que naquele tempo não existia nem vacina, nem remédio de tipo nenhum, minha avó rezava fogo selvagem. Eu lhe dou na cabeça, eu lhe dou na barriga e eu lhe bato no rabo, cobreiro
0: aí,
3: brabo.
0: Doutora.
3: Ela chamava de cobreiro brabo. Ela chamava de cobreiro brabo. E ela cobrava, viu, para poder rezar. E a pessoa dizia a ela que a folha murchava, a pessoa ficava boa. Mas deixa eu lhe dar uma resposta, maravilha, beleza de Deus. O Ministério da Saúde, ele doa gratuitamente uma medicação que não cura a herpes zoster, mas diminui muito a virulência. Tanto tem em pomada, como tem em comprimido. O comprimido tem 200 miligramas. E a pomada ou creme, você passa na boca, você passa na vulva, você passa, puxa aquelas peles, né, o prepúcio do pênis, e passa ali embaixo, uma boa quantidade. Então, você vai melhorar. É, o nome dela é a Ciclovir, de 200 miligramas. A Ciclovir, de 200 miligramas, é uma medicação governamental. Se você quiser, eu lhe mando a receita, você imprime e pega de graça no posto de saúde. Os postos de saúde dão. Mas por que que eu estou lhe dizendo isso? Se você pediu, foi a vacina. Não existe essa vacina aqui no Brasil, fabricada no Brasil. A vacina está vindo da Tchecoslováquia, da Suécia e uma parte em Cuba. Está vindo de Cuba. Aí, seu governador Lula, ele não aceitou comprar a vacina para distribuir gratuitamente nos postos de saúde. Ele não aceitou comprar, porque é cara. São duas doses e cada dose custa R$1.000. Então, a pessoa que tem que tomar uma dose, 40 dias certinho depois, tomar a segunda dose. Então, o total, a pessoa gasta R$2.000. Mas, entretanto, todavia, existe um laboratório chamado DNA, que é o que aplica mais barato, mas ele aplica por R$800 cada dose.
0: Precisa de requisição para tomar
3: precisa essa vacina? Precisa de requisição, precisa de autorização, precisa de um relatório sobre a paciente, se ela é portadora de dispneia, de falta de ar, se ela tem doença base, outra doença base como diabetes mellitus, se ela tem outra doença alérgica, por exemplo. Então, mas eu posso mandar para você essa receita. Eu posso mandar para você. Agora, eu vou mandar para você primeiro o que vem gratuitamente pelo Ministério da Saúde, que é o Aciclovir, tanto em creme, pomada, não é? Como em comprimido. Por quê? Para lhe mandar a receita da injeção, da vacina, eu tenho que fazer algumas perguntas para você não ir lá e chegar lá não poder tomar, entendeu? Eu tenho que fazer algumas perguntas, colocar no relatório, fazer a receita da vacina e mandar para você. Muito obrigada pela participação, que Deus te abençoe, te abençoe, te abençoe e te abençoe. O nosso telefone é 99999-1277. São 5 noves, 1277.
0: Isso mesmo, já passamos esse contato aqui para a ouvinte, doutora. Ela deve mandar uma mensagem para a senhora depois, essa ouvinte aqui, da vacina, né, da herpes, então ela deve estar em
3: 800, a virulência está altíssima.
0: Altíssimo, né?
3: Tá. Aqui sim. Você tem visto muito de 30, não é? Sim. É visto de 50, mas 800 está bem alta a virulência. E ela tem que fazer o teste IgG, IgM para o esposo dela, para ver se ele também não é portador, porque ela tem que se tratar e ele também.
0: Vamos então, doutor, aí para mais uma participação. Um ouvinte anônima, ela pergunta se a quetiapina é antipsicótico ou é tarja preta. Faz uso dele, a ouvinte, desde novembro de 2023, tinha 17 anos. Atualmente está com 20, deu uma pausa e já está tomando desde 20 de agosto, né? Voltou a tomar? Pronto, ela fez uma pausa nesse medicamento e voltou a tomá-lo dia 20 de agosto desse ano, por conta aí das crises fortes de ansiedade. Então, medicamento aí é quetiapina. Ela quer saber que classe de antipsicótico é esse medicamento e se ele é tarja preta, doutor?
3: Não, ele não é tarja preta, mas ele é para distonia cerebral. As pessoas que são, ela vê coisas que na realidade não existem. Por exemplo, aquele medo excessivo que você tem ao ponto de não sair na rua, ela tem medo das pessoas que vão agredir, ela tem insegurança psicológica. Então, essas pessoas tomam realmente essa medicação é diária. Se você parar de tomar, as crises voltam, não é? As crises vão voltar agora. O aconselhamento do serviço de psiquiatria é que ela, em vez de tomar diária, passe a tomar um dia sim, um dia não. Ela pode intercalar, ela não precisa se intoxicar
1: todos os dias usar a medicação. Ela pode tomar um dia sim, um dia não, um dia sim, um dia não. Que os efeitos psicóticos de medo, desorientação cerebral, aquela coisa, vontade de quebrar tudo, vontade de ficar no quarto escuro, entendeu? Essas coisas que é própria do psiquismo, né? Da capacidade cerebral. Então, você pode usar essa medicação, como os médicos, os psiquiatras passam, que pode ser um dia sim, um dia não, intercalar para tomar menos, para usar menos e para durar mais, não é que ele é caro.
0: Verdade, doutor. E fica a dica também para você, se ligue na Vox, evite esses programas aí de meio-dia, de outros horários. Hoje a TV aberta está cheia aí desses programas e a pessoa às vezes aumenta a sua ansiedade vendo essas cenas contínuas. Nós sabemos que existe violência, sim, mas a pessoa às vezes fica assistindo muito. Não é, doutora? Aquele horário de almoço, que você deve colocar uma música mais tranquila. Deixa aí a Vox, viu? Deixa a Vox aí 24 horas por dia. Aqui você tem jornalismo de qualidade, tem lindas canções, em vez de ficar vendo esses programas que trazem também muita ansiedade, né, doutora?
1: Oh, medo.
0: Isso.
1: Medo. E eu vi essa semana um jornalista... Porque, às vezes, quando eu estou em casa e consigo, eu ouço o Jornal Nacional. E eu vi ele dizendo uma coisa interessante, dizendo assim às mulheres, olha, não saia mais de noite. Ah, que conselho, não vá mais na rua de noite. De noite, para você sair, você precisa ter pelo menos 4, 5 pessoas para você sair junto. Não vá na rua, não. Isso cria nas pessoas uma instabilidade psíquica, não é, Regina? Já pensou uma coisa dessa? Um conselho desse? Se a pessoa tiver uma necessidade séria, vai sair como? O medo.
0: Já sai com medo.
1: Já sai com
0: ansiosa,
1: medo.
0: Ansiosa, né?
1: Já sai ansiosa.
2: Eu já tive, doutora, depressão. Eu tive síndrome de pânico e eu sei verdadeiramente que a irmã está passando, né? E a partir do momento que eu me entreguei a Cristo, eu fui graças a Deus, mas não negligenciando a ciência, né?
1: É, não é.
2: A gente tem que se tratar, fazer a terapia, mas Cristo, ele foi o pilar da minha vida. Então, se trate, se cuide, se valorize. E não, como o irmão falou, né? Em vez de colocar esses programas que trazem um sensacionalismo, traz coisas que não edificam a alma, ouça um louvor, ouça uma FM, ouça uma palavra para edificar a sua alma, a sua vida.
1: É, dentro de casa, o importante é você dizer em alto e bom som que a sua casa é propriedade exclusiva de Jesus Cristo de Nazaré. Avise em voz alta que Deus mora na sua casa, que Jesus mora com você, que você tem anjos na direita, como diz o Salmo 91, tem anjos na esquerda, tem anjos atrás, anjos na frente, e que a mão de Deus está por cima da sua cabeça. Não é? Eu elevo meus olhos para os montes, porque é do céu que me vem o socorro. O meu socorro vem de Deus que fez os céus e a terra. O que está lhe faltando é uma grande confiança em Deus. Deus não morreu, Deus não está dormindo, Deus não está descansando, Deus não esqueceu de você. Nós somos hoje na terra 8 bilhões e 700 milhões de habitantes na Terra, 8 bilhões, mas a Bíblia diz que Deus conhece, tem nosso nome na palma da mão dele, que é o computador de alta fidelidade, não é? Leia, sabe o quê? Desculpe, eu estou falando a respeito da Bíblia, mas leia Daniel 12, que você vai ver que nada que está aparecendo aí agora, os drones, a evolução cerebral, nada disso é novo, não. No fim dos tempos, a ciência se multiplicaria. Então, a ciência está se multiplicando porque Jesus já está voltando. Um beijo, Deus te abençoe, fique conosco. Nós ainda temos 15 minutos de programa.
0: Isso mesmo. É, temos alguns minutos aí de programação. Dá tempo de você mandar sua mensagem. 71996-1059. Vamos aqui para mais um áudio, doutora.
4: Boa tarde, doutora Alda Veloso, paz do Senhor para a senhora Gisele e para todos os ouvintes da Rádio Rox. Inclusive, doutora Alda, amanhã não vai ter aula para meu filho, eu vou aproveitar, vou com uma pastora e uma equipe de mulheres lá no Centro de Recuperação Feminino, 8 horas da manhã. Já somos aqui, já separei aqui alguns itens de higiene pessoal para levar, né? E a pastora, as outras irmãs também vão arrumar algumas coisas lá para levar amanhã pela manhã. Nós passaremos amanhã lá no Centro de Recuperação Feminina. É isso mesmo, Nado. Já me tratei, já fiz meu preventivo, já marquei minha mamografia. Não foi para o dia 17 de novembro, mas não tem problema não, né? O importante é fazer.
0: Tá aí então a ouvinte Josinete, que faz um trabalho maravilhoso, junto com as irmãs lá em Feira de Santana, visitando mulheres, né? Levando a palavra de Deus, levando também alguns insumos para essas mulheres, ajudando a ação social, né? Então, valeu, Josinete. E ela disse que já cuidou da saúde, fez os exames. É assim que se faz, não é, doutora?
3: É, coisa boa, sim. De Deus. O preventivo, citologia, coposcopia, microflora, a ultrassonografia mamária. Deixa eu lhe dar uma notícia bem atualizada. Na Europa já não se faz mais a mamografia, aquele exame que faz um bife, né? Pega a mama, bota na plata e aperta muito. Chama-se mamografia. Em vez de você fazer mamografia, faça ultrassonografia. Não se esqueça, hein? Não é só para você cuidar da mama, não. É, esse mês não é só a mama que você tem que cuidar. Você tem que cuidar também a axila. 70% dos tumores malignos começam nos gânglios linfáticos localizados nas axilas. Então, se você passa o dedo nas axilas e encontra um carocinho do tamanho de um feijão, e ele está crescendo, aí é rico em gânglios, não é? Gânglios axilares. Então, muitos cânceres não começam no bojo mamário, ele começa embaixo do braço, ele começa nas axilas. Então, a ultrassonografia não é feita somente no bojo mamário, mas é feita também na região axilar. Cuidado com as axilas, hein? As axilas, quando tem tumor maligno, adenocarcinoma, carcinoma escamocelular e outros tipos de câncer, não é? Câncer que dá na pele, como melanoma, não é? Que dá somente na pele. Então, cuidado com câncer de mama, que não tem, não é somente no bojo mamário, mas é também axilar, não é, Gesiel?
0: Isso, vamos com muito cuidado, fazendo os exames, sabe? Aquela pintinha aí na pele, né? Aquele local que fica mais escuro. Então, tenha muito cuidado, examine, vá ao médico dermatologista, que ele vai poder examinar. E claro, você vai ficar com saúde aí, nos acompanhando sempre. Valeu mesmo, você que mandou o seu áudio, sua mensagem. Alô aqui pro Rony, tá em Sapé-Açu. Alô, você no Jaqueirão. Olha só que maravilha, hein? E a doutora Alda voltará, se Deus permitir, sexta-feira, aqui neste horário, trazendo muita informação para a sua saúde. Não é isso, doutora?
3: É, eu tenho muitas agendas, mas uma das agendas que eu estou mais arrumada para ir, vontade de ir, sim, é uma agenda que nós temos no dia 14, lá em Bititá.
0: Olha!
3: É, nós vamos fazer a vigília de Pentecoste numa fazenda. Isso. É, uma fazenda bem grande lá de Bititá. Nós vamos fazer uma vigília de Pentecoste. Nós vamos para lá sábado de manhã, porque são 6 horas de viagem. Vamos sábado de manhã, de noite nós vamos fazer a vigília e vamos voltar no domingo. Vá se preparando aí, Bititá, viu? Que o cacau vai cair, prepara a vasilha, que é vem fogo e poder de Deus aí.
0: Eita,
3: cura divina, resolução espiritual, batismo com o Espírito Santo. Prepare a caneca, que está chegando bênção de Deus. Ibititá, aí perto de Irecê, não é? Depois de Irecê, mais ou menos uns 30 minutos.
0: Muito bem, doutora Alda Veloso, agradecendo aí a participação dos ouvintes. E daqui a pouquinho tem Antônio Ferreira, Ulisses Menezes, nesses dias. Ele está de férias. descansando um pouquinho, né?
3: Ah.
0: E o Antônio Ferreira está substituindo aí, à altura, o Ulisses Menezes, trazendo uma programação imperdível na noite da Vox. Vale a pena acompanhar, viu, doutor? Ah,
3: ele estava começando mais cedo, então, o programa dele, que começava mais tarde, né?
0: É, 18 horas, daqui a pouquinho.
3: Então, boa noite, se Deus quiser. Regina vai fazer aí, vai, Regina, sua despedida.
2: Eu agradeço pelos ouvintes, né, e desejo uma excelente noite, que Deus abençoe sua família, como a pastora Alda falou, declare profeticamente que seu lar é do Senhor, que Deus proteja a sua família e toda a sua família, seus filhos, e nos conceda uma noite de vitória, em nome de Jesus.
3: E até sexta-feira, nesse mesmo horário, se Deus quiser, quando juntos estaremos no programa Uma Médica do Seu Lar. Recebo um abraço especial de Valdomiro Pereira Silva, nosso presidente responsável pelas Assembleias de Deus. Que Deus te abençoe.

0: hora certa.
1: Vox FM, 6 para as 6.
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1: Muito boa noite para você, ligadinho na Vox FM 105.9, a Rádio do Bem. Começando a partir de agora, As Mais Pedidas da programação Vox. Estaremos juntos até às 7. Estaremos juntos até às 7, tocando muita canção de louvor, trazendo também a sua participação, trazendo a sua indicação musical. Até às 7 estaremos juntos com As Mais Pedidas da programação.
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1: E a gente começa com essa canção agora, 6:02, com Ademar de Campos, Grande é o Senhor.

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1: Agora 6h12, você está ouvindo as mais pedidas da programação Vox, aqui na Vox FM 105.9, a Rádio do Bem. Ótima noite para você na nossa sintonia. Você está sintonizado na Vox, como já falei, você pode participar através do nosso WhatsApp 75837060. Uma ótima noite para você. A gente continua tocando mais músicas, trazendo mais sucessos da música gospel brasileira. Daqui a pouquinho também eu trago a sua participação. A gente continua com as mais pedidas.
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0: Tá aí, Shot Santo, participação de Alex Gomes, pode. Ótima noite para você na nossa sintonia. Você está na Vox FM 105.9, a Rádio do Bem. E a gente continua trazendo mais músicas, mas antes deixa eu abraçar aqui a nossa irmã Eulina. Nossa irmã Eulina em Cruz das Almas está ouvindo a gente, está ligadinha na Vox. Ligadinha o tempo todo na Vox FM 105.9. Abraçar também a nossa irmã Carmelita, que está em São Gonçalo dos Campos, ligadinha, ouvindo a nossa programação. Elas também indicaram música e a gente toca, porque continua...
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0: Agora 6h21.

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1: Agora são 6h29, daqui a pouquinho é 6h30, hein? Pertinho, 6h29, aqui na Vox FM 105.9, a Rádio do Bem, um projeto missionário das Igrejas Assembleias de Deus na Bahia, na presidência do pastor Valdomiro Pereira da Silva. A gente continua trazendo as mais pedidas da programação, mas a gente abraça todos os nossos ouvintes, você que está sintonizado na Vox, em qualquer lugar da Bahia, qualquer lugar do Brasil, ou qualquer lugar do mundo através da net. Um abraço a você e digo para você que Deus te abençoe, tá bom? Quem está nos ouvindo é o Ed Anderson Silva. Boa noite, voltando do trabalho, ligado na programação Vox. Pronto, ele pede aqui uma canção da Vida Sagrada, daqui a pouquinho a gente toca, tá bom? Ed Anderson, ele que é o cantor da banda Vida Sagrada, Ministério Vida Sagrada, daqui a pouquinho a gente toca, tá bom, Ed Anderson? Um abraço para você, obrigado pelo carinho da audiência, obrigado pela carona também, tá em viagem, né? Está retornando, voltando do trabalho, ouvindo a gente, obrigado pelo carinho da sua audiência. A gente segue trazendo mais músicas aqui no nosso Voltando, não, é o nosso As Mais Pedidas.
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1: Esse é o programa do seu finalzinho de tarde, início de noite, aqui na Vox FM 105.9, a Rádio do Bem. Quero abraçar o nosso querido Ulisses Menezes, né? Está de férias e nós estamos aqui dando seguimento a essa programação. Um abraço, Ulisses Menezes, curta aí suas férias, tá bom? Que Deus te abençoe. Logo, logo, Ulisses Menezes vai estar de volta e a gente segue aqui fazendo essa programação abençoada, as mais pedidas da programação. E a gente toca mais uma canção. Canção e louvor.
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0: 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Agora 6h38, você ouviu Vida Sagrada com essa belíssima canção, Meu Desejo. Ótima noite para você ligadinho na nossa programação. Quem está ouvindo a gente também é a nossa irmã Marinha em Cruz das Almas. Alô, irmã Marinha, um forte abraço para a senhora. Deus continue te abençoando, tá bom? Quem está ouvindo a gente também é a nossa irmã missionária Eloíde do Rosário. Está ouvindo a gente? E ela manda sua mensagem, graça e paz, presbítero Antônio Ferreira, estou te ouvindo, juntamente com a irmã Roquelina, Valdelice, Thelma Mota, Danilo, Murilo. Eu ofereço todas as músicas do programa para todos os ouvintes, agradeço. A missionária Eloíde do Rosário ouvindo a gente. Missionária Eloíde do Rosário, que aos domingos pela manhã está aqui na Vox apresentando o programa Cristo Verdade que Liberta. Ótima noite para você na nossa sintonia e continua
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0: 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Fala Deus.

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1: Agora 6h49, deixa eu abraçar também nosso irmão Natal, está em Cruz das Almas, ouvindo a gente, está ligadinho na Vox FM 105.9, a Rádio do Bem. Agora 6h49, continua
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aí, Gerson Rufino, eu só quero adorar. Encerrando mais uma hora de música aqui na Vox FM 105.9, a Rádio do Bem. As Mais Pedidas volta amanhã a partir das 18h. Eu vou ficando por aqui, vem aí a Voz do Brasil, logo após o intervalo comercial, e eu volto, eu volto já com o Tempo de Amar, depois da Voz do Brasil, tá bom? Tchau, tchau, gente, até daqui a pouquinho.

0: Hora certa.
1: Vox FM 6:53.
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2: Em Brasília, 19 horas.
1: Está no ar a Voz do Brasil. 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
3: Olá, boa noite.
2: Boa noite para você que nos acompanha em todo o país.
3: Quarta-feira, 14 de outubro de 2026.
2: Vamos aos destaques do dia.
3: Brasil regulamenta marco legal dos jogos eletrônicos.
2: Ideia é estimular a inovação, a formação profissional e fortalecer a produção brasileira de games.
3: Nova regra traz ainda plataforma pública e gratuita para catalogar, divulgar e promover jogos nacionais. Graziele Bezerra.
4: E para ampliar a formação de profissionais,

0: reais para a indústria de jogos eletrônicos, o Ministério da Educação vai ofertar vagas para cursos de graduação na área de jogos digitais.
1: Outubro Rosa alerta para a prevenção do câncer de mama.
2: Agora, planos de saúde devem cobrir mamografia quando houver indicação clínica, mesmo antes dos 40 anos. Luana Karen.
3: A mamografia é o melhor exame para detecção precoce do câncer de mama. A partir dos 40 anos, as mulheres devem fazer mamografia anualmente.
1: Micro e pequenas empresas devem ficar atentas aos prazos para escolher o regime tributário de 2027.
2: Quem deseja entrar ou retornar ao Simples Nacional tem até amanhã para solicitar a opção.
1: Ainda tem dúvidas? Vamos falar da mudança e opções para você saber o que é melhor para o seu negócio.
2: Hoje na apresentação da Voz do Brasil, Luciano Seixas e Mariana Jungmann.
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2: Computadores, consoles, celulares, por todos esses meios é possível ter acesso a algum jogo eletrônico.
1: E para desenvolver esses games, que muitas vezes consomem horas da nossa atenção, é preciso juntar muita arte à tecnologia.
2: E todo esse trabalho agora faz parte do marco legal dos jogos eletrônicos, que vai regulamentar o setor.
0: O governo assinou nesta quarta-feira o decreto que regulamenta o marco legal dos jogos eletrônicos no país. A medida amplia o fomento ao setor, incentiva a formação de profissionais e promove os jogos brasileiros dentro e fora do país. O Brasil é o maior mercado latino-americano de games e está em quinto lugar no ranking de população online, com uma estimativa de 105 milhões de jogadores, segundo dados da Abra Games, a Associação Brasileira das Desenvolvedoras de Jogos Digitais Eletrônicos. O presidente da associação, Rodrigo Terra, acredita que a regulamentação vai ampliar o mercado e contribuir com a economia.
4: A pauta de videogame é uma pauta transversal, ela é pauta de cultura, mas ela é pauta de tecnologia, ela é pauta de desenvolvimento econômico e comércio. E é pauta também da fazenda, da receita. Só que agora a gente começa também a jornada, a próxima fase, né? O próximo boss fight é a gente poder categorizar tributariamente, né? Como é que vai ser agora esse setor, que agora ele é reconhecido como um setor único, não só atrelado à tecnologia, como é hoje também.
0: Dados da pesquisa Game Brasil, divulgada neste ano, apontam que cerca de 36% dos que consomem games no Brasil têm entre 14 e 29 anos. Outro recorte mostra que 25 milhões de gamers têm algum tipo de deficiência. Para o criador de conteúdos, Fabrício Ferreira, da Able Gamers Brasil, ONG voltada para a acessibilidade em jogos eletrônicos, a regulamentação e o fomento previstos no decreto vão contribuir para a acessibilidade no setor.
5: A gente fala muito sobre videogames, sobre jogos como um mercado pela questão do dinheiro financeiro, a gente fala muito sobre arte, mas o videogame hoje, ele é uma ferramenta muito forte de socialização. A gente tem uma grande parte da população PCD no Brasil que muitas vezes não pode sair de casa. E os videogames, ele além de ser uma forma de arte, ele também permite que essa pessoa viva experiências que muitas vezes a gente nem dá bola para essas experiências. É algo cotidiano para
0: a
5: gente.
0: A ministra da Cultura, Margarete Menezes, afirma que os jogos eletrônicos deixam de ser considerados apenas softwares e passam a ser vistos como produtos culturais.
6: E essa é uma mudança fundamental porque permite que os jogos brasileiros acessem instrumentos de fomento já consolidados, como a Lei do Audiovisual, a Lei Rouanet, o Fundo Setorial do Audiovisual, além de reconhecer o seu papel na educação, na saúde, na formação de juventudes e na qualificação profissional na geração de emprego e renda.
0: O decreto institui ainda o Game Brasil, plataforma pública e gratuita para catalogar, divulgar e promover jogos brasileiros, indicando onde estão disponíveis. E para ampliar a formação de profissionais para a indústria de jogos eletrônicos, o Ministério da Educação vai ofertar, a partir do ano que vem, 230 vagas para cursos de graduação na área de jogos digitais em 5 universidades federais nas 5 regiões do país. Reportagem Graziele Bezerra.
1: Em 2027, a reforma tributária entra numa nova fase.
2: É quando as microempresas e as empresas de pequeno porte começam a recolher a contribuição sobre bens e serviços, CBS, e o imposto sobre bens e serviços, IBS.
1: Entre os prazos estabelecidos, um vence amanhã, dia 15 de outubro. É quando os empresários devem informar se desejam permanecer ou optar pelo Simples Nacional, o atual sistema para o recolhimento de tributos.
2: Para explicar melhor essas mudanças, a gente conversa agora com o repórter Nazi Brum. Boa noite, Nazi.
7: Olá, boa noite, Mariana, Luciano, e boa noite, ouvintes da Voz do Brasil. Pois é, a reforma tributária deve ser concluída em 2033, mas a partir de 2027, as microempresas e empresas de pequeno porte começam a recolher o IBS e o CBS, que vão substituir 5 impostos: PIS, COFINS, IPI, ICMS e ISS. O primeiro passo para isso é que essas empresas optem até amanhã pelo Simples Nacional, um sistema que já existe que facilita o pagamento de impostos. Após isso, as empresas que estiverem no Simples Nacional vão optar se desejam pagar o IBS e o CBS dentro do Simples ou de forma separada. E essa opção deve ser feita até o dia 30 de outubro.
1: Agora, isso quer dizer então, Nazi, que as empresas, as microempresas e as empresas de pequeno porte vão poder pagar esses dois impostos de duas formas diferentes?
7: Exatamente, Mariana. E o coordenador de tributos sobre a renda, patrimônio e opções financeiras da Receita Federal, Gustavo Salton, falou um pouco sobre essas mudanças.
8: O Simples Nacional, ele não acabou, ele continua sendo um regime fundamental para as micro e pequenas empresas. A grande novidade da reforma tributária é que o empresário passa a decidir se prefere manter o IBS e a CBS dentro do DAS ou se prefere no regime regular de débitos e créditos. Então, estamos nesse período agora super importante de opções e decisões de todo mundo, né, para que todos consigam fazer as suas decisões que melhor podem fruir desse novo mundo tributário que a gente vai ter agora.
7: Olha, o empresário que optar pagar o IBS e CBS fora do Simples Nacional estará aderindo automaticamente ao Simples Nacional híbrido e o pagamento será feito dentro do regime regular. Sobre esse assunto, a gente tem aqui a dúvida de uma ouvinte. Vamos ouvir.
9: Olá, boa noite. O meu nome é Iraneia Rego. Eu trabalho no ramo de moda, eu vendo roupa. E eu queria fazer uma pergunta. Quem já é do Simples e possui algum termo de exclusão, precisa fazer a opção novamente?
7: Pois é, quem vai responder é o coordenador da Receita Federal, Gustavo Salton.
8: Precisa sanar eventual problema que teve com o Simples Nacional e possui agora até 15 de outubro para fazer novamente essa opção para o ano que vem, após ter sanado eventual situação que ficou impeditiva para o regime.
7: O Gustavo Salton também vai responder a uma dúvida da Sandra Júlia. Ela é dona de um salão de beleza, trabalha direto com o consumidor e também com outras empresas. E ela quer saber qual sistema é mais vantajoso para pagar os novos tributos.
10: Eu estou meio perdida se eu fico só no Simples Nacional ou se compensa para mim mudar para outro sistema ou ficar só no Simples ou ter os dois, eu não sei.
8: Geralmente, as empresas que tratam diretamente com o consumidor final, elas vão fruir melhor do Simples puro, que a gente chama, né? No entanto, é necessário verificar o caso concreto, quem são os seus fornecedores, parceiros e clientes, para ter certeza a respeito do que vale mais a pena. Então, muito importante aí cada um fazer a sua conta, né? Tem uma conta individual aí de cada empresa que é importante cada um estar atento.
7: Então, Mariana, Luciano, para resumir, microempresas e empresas de pequeno porte têm até amanhã para optar pelo Simples Nacional e até o dia 30 de outubro para decidir se pagam os novos tributos dentro desse sistema ou pelo método convencional.
2: Nazi, e se após fazer a opção o empresário mudar de ideia, ele pode desistir?
7: Pode sim, Luciano. O sistema vai abrir um prazo específico de 3 de novembro a 20 de dezembro de 2026 para que qualquer pessoa desista da opção feita, tanto para o Simples Nacional quanto para o sistema híbrido. E o contribuinte pode tirar todas as dúvidas sobre esse processo na Receita Federal. Basta ter uma conta na plataforma gov.br e entrar em servicos.receitafederal.gov.br. Mariana, Luciano.
1: Obrigada, Nazi Brum, pelas informações ao vivo aqui na Voz do Brasil.
2: Quer saber quanto sua rede de ensino tem previsto para investir na educação?
1: O painel de financiamento do novo PAR foi atualizado e agora também traz informações sobre os repasses do Fundeb, o Fundo de Manutenção e Desenvolvimento da Educação Básica e de Valorização dos Profissionais da Educação. Feitos esses repasses feitos nos últimos 12 meses.
2: Pela plataforma é possível consultar os recursos previstos para cada rede, acompanhar receitas e despesas da educação básica e verificar os saldos de programas.
11: Você sabia que é possível consultar informações do Fundeb de forma rápida e prática? O Ministério da Educação acabou de atualizar o painel de financiamento do novo Plano de Ações Articuladas, o novo PAR. Agora é possível acompanhar pela plataforma os valores previstos para cada rede de ensino, considerando fontes como o Fundeb, o Fundo de Manutenção e Desenvolvimento da Educação Básica e de Valorização dos Profissionais da Educação, o Salário Educação e as receitas vinculadas ao mínimo constitucional destinado à manutenção e ao desenvolvimento do ensino. Com a última atualização, o novo PAR apresenta informações da Secretaria do Tesouro Nacional sobre os repasses do Fundeb efetivados nos últimos 12 meses. Além disso, a ferramenta também permite acompanhar a evolução das receitas e das despesas relacionadas à educação básica, bem como dos saldos acumulados de programas. O novo PAR reúne dados das principais fontes de financiamento da educação básica por meio de gráficos e tabelas e permite ainda que gestores educacionais, pesquisadores e cidadãos consultem os recursos destinados às redes de ensino e acompanhem a evolução das receitas ao longo do tempo. Todos esses dados podem ser consultados no painel de financiamento do novo Plano de Ações Articuladas, o novo PAR, disponível em novopar.mec.gov.br. Locução, Júlio César de Oliveira. Reportagem, Daniel Duarte.
1: O ministro do Meio Ambiente e Mudança do Clima, João Paulo Capobianco, retornou hoje a Manaus para acompanhar ações de combate aos incêndios florestais no Amazonas.
2: Após sobrevoar as áreas atingidas pelo fogo e reunir-se com autoridades locais, ele falou sobre a situação no estado e os próximos passos.
12: Não podemos comemorar porque ainda temos uma situação grave, muito grave ainda, ainda muita fumaça, mas houve uma redução nos eventos de queimadas e de incêndios, portanto nós temos um movimento positivo e há um indicativo de redução de novos focos. O novo passo agora é a investigação criminal. Nós vamos iniciar uma ação forte de investigação para identificar quem está operando esse conjunto enorme de incêndios e verificar se há uma organização por trás disso e vamos punir aqueles que forem identificados de forma exemplar para que não fique na região uma sensação de impunidade.
1: As ações são realizadas de forma integrada entre órgãos federais, estaduais e municipais para reduzir os impactos ambientais e proteger a população.
2: 330 brigadistas já foram mobilizados para atuar em apoio às equipes do IBAMA, do ICMBio e de outros órgãos federais.
1: Usar a força do futebol para combater a violência contra a mulher.
2: Com esse objetivo foi lançada a campanha Papo de Homem. No futebol, a violência não entra em campo.
13: Em dias de jogos de futebol, os casos de violência contra as mulheres aumentam 27%. Para enfrentar esse problema, o governo federal e a CBF, Confederação Brasileira de Futebol, lançaram a campanha Papo de Homem. No futebol, a violência não entra em campo. A iniciativa convoca a participação de torcedores e jogadores. No vídeo da campanha, estão reunidos jogadores presentes na convocação mais recente da seleção brasileira, como Vini Júnior.
14: No futebol, a violência não entra em campo.
13: E Rayan.
15: Violência contra as mulheres não tem desculpa.
13: A peça foi exibida durante um amistoso entre Brasil e Argentina essa semana em Recife. A proposta da campanha é utilizar a força do futebol para conscientizar o público masculino quanto à prevenção e ao enfrentamento à violência contra mulheres. Foi o que disse o ministro do Esporte, Paulo Henrique Cordeiro.
16: São homens, são atletas, são jogadores da seleção brasileira que estão falando de um prisma, estão falando de um lugar de homem. Porque a questão da violência contra a mulher não é um problema sobre as mulheres, mas é um problema sobre os homens. E o homem falando sobre isso impacta, eu tenho certeza, muito mais e pode contribuir decisivamente para que esse estado de coisa possa ser extinto de toda a nossa sociedade.
13: A mensagem também é para quem acha que bebida e raiva justificam uma agressão, alerta o torcedor Marco Polo.
17: De campo, cada um responde por seus atos, fora dele também.
13: A campanha também marca o lançamento do Plano Nacional do Legado Social e Esportivo da Copa do Mundo Feminina FIFA 2027, que estabelece 4 eixos para ampliar a participação de mulheres no futebol. Vale lembrar que mulheres em situação de violência podem buscar orientação e realizar denúncias pelo Ligue 180. Em caso de emergência, devem ligar para o 190 da Polícia Militar. Reportagem Pablo Mundim.
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1: Estamos no Outubro Rosa, mês de prevenção e conscientização sobre o câncer de mama.
2: E mulheres, fiquem de olho. Os planos de saúde são obrigados a cobrir o exame de mamografia, mesmo em mulheres com menos de 40 anos.
1: A medida vale para os casos em que há indicação clínica para o exame.
2: O exame também é oferecido no SUS.
3: Ao tocar os seios, a geóloga e produtora audiovisual Laila Milani sentiu algo diferente. Ela procurou o médico e o diagnóstico foi de um nódulo benigno que precisava ser acompanhado. 6 meses depois, ao retornar para exames, descobriu que o nódulo havia evoluído para câncer de mama. Laila tinha 38 anos e nunca havia feito uma mamografia.
22: Eu não recebi nenhuma informação que abordasse esse assunto, no sentido de que a mamografia feita antes, né, poderia adiantar o meu caso, né, antecipar um diagnóstico, por exemplo.
3: Desde o começo do mês, os planos de saúde não podem mais negar a cobertura de mamografia digital para mulheres com menos de 40 anos que tenham indicação médica para a realização do exame. A mudança foi aprovada pela Agência Nacional de Saúde. Antes, os planos tinham obrigação de cobrir o exame somente para pacientes entre 40 e 69 anos. O presidente da ANS, Wadid Amou, destacou a importância da medida.
23: A partir de agora, deve ser considerada a necessidade clínica de cada paciente. O diagnóstico precoce salva vidas. Quanto mais cedo a doença é identificada, maiores são as chances de sucesso no tratamento e de melhores resultados para os pacientes.
3: De acordo com o presidente da Sociedade Brasileira de Mastologia, Guilherme Novita, a mamografia é o melhor exame para a detecção precoce do câncer de mama. Segundo ele, a partir dos 40 anos, as mulheres devem fazer mamografia anualmente. Ele explica em quais casos a mamografia antes dos 40 anos é recomendada.
24: Existem pacientes
0: que por questões de risco, geralmente história familiar de câncer de mama ou ovário, ou história pessoal de câncer de mama ou lesões pré-cancerígenas, ou história de mutação genética, elas precisam fazer mamografia antes dos 40 anos.
3: Nas últimas décadas, o câncer de mama se manteve como o tipo de câncer mais frequente entre as brasileiras, com exceção do câncer de pele não melanoma. Segundo o Ministério da Saúde, hoje, a taxa estimada é de 66 novos casos por 100 mil mulheres. Reportagem Luana Karen.
1: E o Ministério da Saúde apresenta campanha com orientações sobre acesso a consultas, exames e cirurgias pelo SUS.
2: O conteúdo explica como buscar atendimento especializado e apresenta opções de atendimento pelo Sistema Único de Saúde.
4: A dona de casa, Vanusa da Conceição, moradora da Ceilândia, no Distrito Federal, conta que o filho, de 14 anos, deslocou o joelho enquanto jogava futebol e foi levado a uma unidade básica de saúde. Após o atendimento de emergência, ela conta como foi o processo para que o filho fizesse a ressonância e outros exames específicos.
5: Eu fui até o posto de saúde, a UBS. Por volta de mais ou menos 7 dias, ele foi chamado para poder fazer a ressonância. Já peguei o resultado e agora retornarei ao médico que consultou ele.
4: Para orientar pessoas que precisam de avaliação, acompanhamento, exames ou procedimentos especializados, como Vanusa, o Ministério da Saúde lançou a Campanha Nacional de Atendimento Especializado, que reúne informações sobre como buscar consultas, exames e cirurgias pelo SUS. A iniciativa apresenta o passo a passo, desde a entrada da unidade básica de saúde até o atendimento especializado, é o que explica o diretor do Ministério da Saúde, Rodrigo Oliveira.
6: A gente tem duas grandes portas de entrada. Uma porta de entrada são as UPAs e os grandes hospitais de emergência, e também você pode buscar a unidade básica de saúde. É possível em vários locais, através do meu SUS Digital, através do WhatsApp ou de outros aplicativos, você buscar atendimento.
4: Os pacientes do Sistema Único de Saúde têm diferentes possibilidades de atendimento. Para uma consulta, por exemplo, não precisam sair de casa. Eles têm à disposição a telesaúde, que permite a realização de teleconsultas e telediagnósticos. A população também pode ser encaminhada para o atendimento nas carretas de saúde, unidades móveis que oferecem serviços especializados em diferentes regiões do país. Essas unidades atendem prioritariamente onde há menor oferta de serviços especializados. Rodrigo Oliveira explica como os pacientes podem ser atendidos nas carretas.
6: Em geral, um paciente que busca uma unidade básica de saúde precisa de uma consulta especializada ou de um exame especializado, como tomografia, ele entra numa fila do município, da região ou do estado. A carreta, quando chega nessa região, ela se conecta a essa fila e faz essa fila andar mais rápido.
4: Outra opção de atendimento especializado pelo SUS é o encaminhamento de pacientes para hospitais privados e filantrópicos. Reportagem Cleide Lopes.
1: Essas foram as notícias do governo federal.
2: Uma realização da Secretaria de Comunicação Social da Presidência da República.
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2: Fique agora com o Minuto do TCU. Em seguida, as notícias do Poder Judiciário e do Congresso Nacional. Boa noite.
1: Boa noite, até amanhã.
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7: 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Você vai ouvir agora notícias do Poder Judiciário.
8: STF decide afastar a inclusão das perdas inflacionárias na correção monetária dos depósitos judiciais.
9: STM realiza seminários sobre a Justiça Militar e o Tribunal Penal Internacional.
8: Para o STJ, planos de saúde não são obrigados a custear medicamentos à base de canabidiol para tratamento domiciliar.
9: Boa noite, eu sou Marcela Luiza.
8: E eu sou Walter Lima.
9: O Supremo Tribunal Federal decidiu hoje afastar a inclusão dos expurgos inflacionários na correção monetária dos depósitos judiciais.
8: A Corte entendeu que a atualização monetária deve observar índices previstos na legislação.
10: Marta a discussão Pereira. Era para definir se os depósitos de ações judiciais da época dos planos econômicos Bresser, Verão, Collor 1 e 2 têm direito à mesma correção monetária aplicada à caderneta de poupança, chamada de expurgos inflacionários. Esses expurgos correspondem às diferenças de atualização decorrentes de períodos em que os índices utilizados para corrigir valores financeiros não acompanharam integralmente a inflação. No final, prevaleceu o entendimento de que a atualização dos valores deve observar os índices previstos na legislação, sem a incorporação de diferenças decorrentes dos planos econômicos.
9: O Superior Tribunal Militar realiza entre hoje e amanhã em Brasília o seminário Justiça Militar e o Tribunal Penal Internacional, o TPI.
8: O evento reúne especialistas para discutir temas relacionados à atuação do Tribunal Penal Internacional. Marcelo Della Libera.
11: O Tribunal Penal Internacional julga pessoas acusadas de genocídios, crimes contra a humanidade, crimes de guerra e crimes de agressão. O Prêmio Nobel da Paz este ano foi para a jurista Navi Pillay, que já integrou o TPI. A presidente do Superior Tribunal Militar, ministra Maria Elizabeth Teixeira Rocha, avalia com otimismo o trabalho do TPI ao longo de mais de 20 anos de existência.
12: Eu avalio com muito otimismo, porque o Tribunal Penal Internacional foi criado exatamente para que não houvesse a repetição dos tribunais que foram formados para julgar os delitos da Segunda Guerra Mundial. E isso eu acho que é extremamente promissor e garantista, porque dá ao mundo e à sociedade das nações, né, uma estabilidade jurídica para se dizer, né, em conflitos aquilo que se pode e aquilo que não se pode fazer. Porque até uma guerra, que é o horror e a barbárie, tem de haver regras.
11: Entre hoje e amanhã, o STM promove o seminário Justiça Militar e o Tribunal Penal Internacional, Desafios e Perspectivas da Implementação Jurídica do TPI no Brasil. O evento conta com a transmissão ao vivo pelo canal oficial do Tribunal no YouTube.
9: Plano de saúde não é obrigado a custear medicamentos à base de canabidiol para uso domiciliar sem previsão legal ou contratual de cobertura.
8: A conclusão é do STJ. Fátima Uchoa.
14: A exceção à regra é nos casos expressamente previstos em leis ou normativos específicos. Assim, a mera autorização excepcional de importação concedida pela Anvisa não impõe ao plano de saúde a cobertura obrigatória de tratamento domiciliar com canabidiol. Esse julgamento na segunda sessão, sob o regime da relevância da questão federal, ocorreu em sessão virtual e é definitivo no âmbito do STJ, pois os ministros reafirmaram jurisprudência consolidada na Corte. A decisão passa a valer para processos semelhantes em todo o país. Vale destacar que essa é a primeira vez que o STJ usou a técnica de reafirmação sob o regime da relevância da questão federal.
9: Dois dias de debates sobre sustentabilidade na Justiça do Trabalho.
8: Magistrados, servidores e especialistas vão discutir soluções para uma justiça trabalhista sustentável. Rafael Silva.
13: Entre os assuntos, eles vão falar sobre mudanças climáticas, gestão de resíduos sólidos, descarbonização e a inclusão socioprodutiva de catadores. Também estão em pauta as estratégias para a criação de planos de contingência socioambiental, além da apresentação de projetos desenvolvidos pelos próprios tribunais, o que ajuda a compartilhar boas práticas entre as unidades. O debate reforça o papel das instituições públicas diante do desafio global de atingir o carbono zero.
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9: Uma boa noite.
8: E até amanhã.
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15: Está no ar o Jornal do Senado.
16: Eu sou Paula Groba.
17: E eu sou Humberto Pinheiro.
16: E estes são os destaques de hoje do Jornal do Senado, que começa agora.
17: Senado vota fim da escala 6-1 em primeiro e segundo turno ainda hoje, segundo o presidente Davi Alcolumbre.
16: PEC da Segurança avança no Senado com maior integração e fim da saidinha para membros de facções.
17: Projeto garante às mulheres opção de viajar ao lado de outra passageira sem custo extra.
16: Boa noite.
17: Boa noite.
16: A PEC da Segurança Pública avançou no Senado e segue para votação em plenário. A proposta busca reforçar o combate ao crime organizado com ação direta do governo federal e maior integração entre as forças de segurança da União, dos estados e dos municípios.
17: O texto também prevê penas mais rigorosas para integrantes de facções criminosas, inclui o Sistema Único de Segurança Pública na Constituição e permite a criação de polícias municipais para o policiamento ostensivo e comunitário. A PEC foi concluída hoje na Comissão de Constituição e Justiça. Repórter Bruno Lourenço.
19: A Comissão de Constituição e Justiça aprovou a inclusão no texto constitucional do Sistema Único de Segurança Pública. A proposta de emenda à Constituição padroniza diretrizes nacionais e permite a criação de polícias para a guarda comunitária e ostensiva pelas prefeituras. O relator, senador Rogério Carvalho, do PT de Sergipe, acredita que a grande inovação da PEC é colocar a União como a agente atuante e corresponsável no enfrentamento direto ao crime organizado, em cooperação articulada com as polícias estaduais e locais.
20: Agora nós teremos o governo federal como integrante do Sistema Único de Segurança Pública e podendo agir conjuntamente e tendo responsabilidade no combate aos criminosos e no combate ao crime organizado em todo o país, de forma articulada e integrada, Polícia Civil, Polícia Militar.
19: Além da cooperação federativa, o texto prevê fontes de financiamento protegidas contra contingenciamentos orçamentários. Com a aprovação na CCJ, a PEC da Segurança Pública segue agora para análise do plenário do Senado, onde precisará passar por dois turnos de votação antes de poder seguir para a promulgação.
16: O senador Espiridião Amin, do PP de Santa Catarina, afirmou que a PEC da Segurança Pública merece atenção especial do governo e do Congresso Nacional. Ele defendeu que a proposta seja analisada ainda nesta legislatura pelos senadores.
17: Na avaliação de Amin, o aperfeiçoamento da proposta vai ajudar a garantir melhores condições de segurança à população brasileira.
21: Que eu creio que deverá merecer de nós, ainda nesta legislatura, a urgência e o aperfeiçoamento necessário.
16: E mulheres poderão ter o direito de escolher viajar ao lado de outra mulher em aviões e ônibus sem pagar nada a mais por isso.
17: É o que prevê um projeto que está na pauta da Comissão de Fiscalização e Controle e Defesa do Consumidor do Senado. A proposta garante essa opção no momento da compra da passagem. Repórter Pedro Pincer.
27: A Comissão de Transparência, Fiscalização e Controle está pronta para votar um projeto de lei que garante às mulheres que viajam sozinhas o direito de optar, no ato da compra da passagem em transportes coletivos, por assentos ao lado de outras mulheres. O texto já foi aprovado na Comissão de Direitos Humanos. O objetivo é evitar situações de violência durante o trajeto e limitar as situações de vulnerabilidade, além de consolidar o compromisso do Estado com a promoção de políticas políticas de proteção às mulheres em todos os espaços. A autora do projeto, senadora Daniela Ribeiro, do Progressistas da Paraíba, destacou que o assento ao lado de outra mulher não terá custo extra para a passageira nem para as empresas.
0: Essa iniciativa ela visa prevenir casos de assédio e a gente sabe também que previne violência, proporcionando muito mais tranquilidade durante os deslocamentos. Comprovadamente, a vulnerabilidade das mulheres no transporte coletivo é uma realidade.
27: Se aprovada na comissão, a proposta só vai ao plenário caso seja apresentado recurso com esse objetivo.
16: Evitar erros médicos que podem custar a vida de crianças é o objetivo de um projeto que está na pauta da Comissão de Assuntos Sociais do Senado.
17: A proposta busca reforçar a segurança no atendimento infantil e prevenir tragédias como a do menino Benício, que morreu em Manaus após receber uma dose letal de adrenalina. A repórter Raíssa Abreu tem os detalhes.
3: O projeto do senador Eduardo Braga, do MDB do Amazonas, determina que os serviços de atendimento pediátrico tenham sempre um médico especialista. Também estão previstas regras para que os pais ou responsáveis pela criança recebam informações claras sobre seu estado de saúde e apoio psicossocial.
4: Para que um profissional não cometa erros e equívocos, como aconteceu recentemente no meu estado, com o garoto Benício, que ao chegar em um hospital supostamente de excelência no meu estado e ao ser atendido no ambulatório, imagine Vossa Excelência que um profissional da saúde injetou adrenalina na veia de uma criança, o que levou, obviamente, a óbito esta criança.
3: A proposta recebeu o voto favorável da relatora, senadora Damaris Alves, do Republicanos do Distrito Federal. Se aprovada na Comissão de Assuntos Sociais, a proposta segue direto para a Câmara dos Deputados.
16: E a senadora Zenaide Maia, do PSD do Rio Grande do Norte, fez um apelo a pais e aos responsáveis para que vacinem as crianças. Médica, ela alertou para o risco de doenças como o sarampo voltarem a circular, com a possibilidade de complicações graves e até a morte.
17: A senadora destacou que vacinar é um ato de proteção à saúde infantil e que a imunização não deve ser uma questão política, mas uma responsabilidade de todos.
5: Vacinem os seus filhos. Não é possível que a gente continue vendo crianças voltando a ter sarampo. Sarampo é uma doença extremamente grave. Pode matar e pode também deixar sequelas pro resto da vida.
16: Senadores estão reunidos no plenário para discutir a proposta de emenda à Constituição que acaba com a escala 6x1. O texto prevê reduzir a jornada semanal de 44 para 40 horas, sem diminuição dos salários.
17: Segundo o presidente do Senado, Davi Alcolumbre, a votação da PEC em dois turnos está prevista para hoje. O repórter Alexandre Campos traz mais informações.
6: Além de reduzir a jornada sem diminuir salário, a PEC prevê dois dias de folga semanal, sendo um deles preferencialmente aos domingos. Essas regras valerão para os terceirizados que prestam serviços para a administração pública direta e indireta da União, dos estados, do Distrito Federal e dos municípios. No entanto, não serão aplicáveis para os trabalhadores da iniciativa privada que tiverem diploma de curso superior e que receberem um salário maior que 2,5 vezes o teto da Previdência Social, salvo se o empregador, por vontade própria, decidir o contrário. A mudança será gradual. 2 meses depois de sua promulgação, o tempo de trabalho por semana passará de 44 para 42 horas semanais. Um ano depois da implementação dessa primeira etapa, a jornada vai diminuir para 40 horas. Líder do governo, a senadora Tereza Leitão, do PT de Pernambuco, afirmou que a redução da jornada é uma luta histórica dos brasileiros, construída nas fábricas, comércios, nos serviços, ruas, escolas e até nas redes sociais.
18: Estamos escrevendo este capítulo ao lado de cada trabalhador que acorda antes do sol nascer, de cada mãe e de cada pai que querem acompanhar o crescimento de seus filhos, de quem deseja estudar, cuidar da saúde, encontrar os amigos, estar com a família, descansar, de quem quer simplesmente recuperar o direito de ser dono de parte maior do seu próprio tempo e fazer dele o que quiser.
6: Representante do PL de Santa Catarina, o senador Jorge Seife reconheceu que, por ser um apelo dos trabalhadores, é favorável à redução da jornada. No entanto, ele defende correções futuras no texto, como a desoneração da folha de pagamentos para aliviar o bolso dos empregadores ou até mesmo a flexibilização das relações de trabalho.
1: Então, essa PEC, ela atende em parte o anseio da população, que é trabalhar 5 dias por semana, mas daqui a pouco, com ela operacionalizada, o funcionário vai chegar para o patrão e falar assim: olha, eu quero trabalhar um pouco mais, não vai poder. Olha, eu quero fazer mais hora extra porque eu troquei de carro, eu comprei uma geladeira, não vai poder. Então essa PEC é um pouco engessada, mas vamos discutir isso lá na frente. E no ano que vem, se necessitar de melhoras, se necessitar de ajustes, nós vamos fazê-los sem prejudicar a população.
6: Para aqueles empregados sujeitos a regimes diferenciados, como aeronautas, o texto permite que acordo ou convenção de trabalho defina diferentemente a distribuição do tempo de prestação de serviço e o descanso semanal remunerado, assegurados os direitos da PEC.
17: Com edição de Paulo Groba e trabalhos técnicos de Eliseu Caires, o Jornal do Senado fica por aqui. Acompanhe agora as notícias da Câmara dos Deputados. Boa noite.
16: Boa noite e até amanhã.
2: Jornal Câmara dos Deputados. Comissão debate integração das universidades com o setor produtivo.
10: Deputados criam plano de atenção no SUS às pessoas com epilepsia.
2: Projeto isenta de ICMS a aquisição de próteses mamárias de silicone.
10: Boa noite. Projeto aprovado retira ICMS das próteses mamárias de silicone. Confira os detalhes com Silvia Munhato.
22: A Comissão de Defesa dos Direitos da Mulher aprovou o projeto que concede a isenção do ICMS nas operações de compra de próteses mamárias de silicone destinadas à reconstrução mamária de mulheres que realizaram mastectomia total ou parcial. A relatora na comissão, deputada Érica Hilton, do PSOL de São Paulo, ressaltou que o custo das próteses é alto.
23: Sabendo que a prótese mamária é essencial para a reconstrução da saúde emocional e abalada pelo tratamento do câncer, o projeto facilita os avanços nas etapas do processo de cura definitivo da doença, na medida em que o acesso à prótese mamária será menor ou menos oneroso para aquelas que mais necessitam.
22: Pelo texto, a isenção será concedida mediante a apresentação de laudo médico emitido por profissional especializado, atestando a realização da mastectomia, a necessidade do uso de prótese mamária de silicone e a recomendação para a reconstrução. A isenção do ICMS se aplicará tanto para compras realizadas diretamente pelas pacientes quanto por intermédio de hospitais, clínicas ou centros de reabilitação. O benefício valerá para procedimentos realizados pelo Sistema Único de Saúde, por seguradoras de saúde privadas ou por planos de saúde. A proposta que tira o ICMS das próteses mamárias de silicone será analisada agora pelas comissões de Saúde, Finanças e Tributação e Constituição e Justiça. Para virar lei, precisa ser aprovada pela Câmara e pelo Senado. Da Rádio Câmara de Brasília, Silvia Munhato.
2: Homenagem. Dr. Zacarias Calil, do MDB de Goiás, celebra o Dia do Médico em 18 de outubro, destacando a importância da profissão no cuidado com a vida. Ele ressalta que, além do conhecimento científico e da atualização constante, a medicina exige empatia e compromisso com os pacientes.
10: Dr. Zacarias Calil defende a valorização dos profissionais de saúde, com melhores condições de trabalho e atendimento digno à população. Ele agradece aos colegas de profissão pela dedicação e reforça a importância de manter o compromisso com a saúde e o bem-estar dos brasileiros.
2: Saúde. A Câmara analisa medidas para facilitar o atendimento à pessoa com doença renal, incluindo a diminuição da distância entre a residência do paciente e o local da diálise. O repórter Luiz Cláudio Canuto tem as informações.
24: O Brasil tem mais de 150 mil pessoas que fazem diálise, segundo a Sociedade Brasileira de Nefrologia. A demanda pelo tratamento vem crescendo e a hemodiálise é a modalidade predominante. Na Câmara dos Deputados, um projeto visa facilitar o atendimento à pessoa com doença renal crônica por meio da redução da barreira de distância entre o paciente e o atendimento. O texto, já aprovado pela Comissão de Saúde, estabelece que o atendimento ao paciente com doença renal crônica observará as diretrizes de regionalização, hierarquização e integralidade da assistência nos termos da lei e das normas do SUS. Os serviços de saúde poderiam, sempre que clinicamente indicados, dar prioridade a terapias que diminuam a necessidade de deslocamento do paciente, inclusive mediante utilização da diálise peritoneal domiciliar. A diálise peritoneal é um tratamento de substituição da função renal que limpa o sangue usando o peritônio como filtro natural. O peritônio é o revestimento interno do abdômen. A comissão aprovou a redação proposta pela relatora, deputada Silvia Cristina, do PP de Rondônia. O texto original, do deputado Eduardo da Fonte, do PP de Pernambuco, estabelecia que a clínica de hemodiálise deveria estar no máximo a 50 quilômetros do domicílio do paciente. Mas a relatora acha que a fixação de uma distância máxima uniforme é incompatível com a organização regionalizada e hierarquizada do SUS.
8: A gente vê a importância, claro, que deveria estar perto, mas a gente não vê orçamento público que dê para faça essas clínicas a cada 50 quilômetros. Então, nós fizemos uma emenda e, graças a Deus, foi aprovada para que cada paciente com indicação nós levássemos a diálise peritoneal, que é em casa, onde o paciente ele tem a oportunidade de fazer esse acompanhamento, né? E que, na verdade, é muito dolorido, mas em casa, no seu ambiente, que nós temos a certeza que teríamos um resultado ainda melhor.
24: O projeto estabelece que o poder público pode estimular o uso de telesaúde e de monitoramento remoto para acompanhamento clínico de pacientes em terapia renal substitutiva, mas as ações previstas não devem criar despesas obrigatórias ou impor novos encargos administrativos à União. A proposta, que busca facilitar o atendimento à pessoa com doença renal, ainda vai ser votada pelas comissões de Finanças e Tributação e de Constituição e Justiça. Para virar lei, precisa ser aprovada pela Câmara e pelo Senado. Da Rádio Câmara de Brasília, Luiz Cláudio Canuto.
7: Economia.
10: Welter, do PT do Paraná, defende investimentos em habitação popular, saúde e educação. Ele menciona programas como Minha Casa Minha Vida, o financiamento da produção agrícola, o atendimento pelo SAMU e a ampliação das escolas em tempo integral.
9: Welter ressalta a importância de fortalecer a economia e ampliar as oportunidades para os trabalhadores. Na avaliação dele, os avanços sociais dependem da continuidade dos investimentos públicos e de iniciativas que promovam a distribuição de renda e a qualidade de vida da população.
7: Trabalho.
10: Paulão, do PT de Alagoas, ressalta a importância da mobilização dos trabalhadores e da sociedade para a aprovação do fim da escala 6x1. Ele também critica grupos políticos que apenas agora, às vésperas do segundo turno, dizem ser favoráveis à matéria.
9: Segundo Paulão, a aparente mudança de postura não afasta as ameaças aos direitos trabalhistas. Ele aponta riscos em uma possível reforma constitucional que, em sua opinião, é articulada por grandes banqueiros e alerta a população para que se mantenha atenta.
10: Tadeu Veneri, do PT do Paraná, critica a mudança de posicionamento de representantes da extrema-direita sobre o fim da escala 6x1. Ele acredita que a modificação seja uma resposta ao temor das mobilizações populares e não uma revisão real de posicionamento.
9: Tadeu Veneri questiona os argumentos sobre custos para pequenos negócios e a negociação individual de jornada de trabalho e rechaça também as posições contrárias a medidas sociais, como a anistia de dívidas e a votação de projeto contra a misoginia no Congresso Nacional.
7: Desenvolvimento Regional.
10: Denise Pessoa, do PT do Rio Grande do Sul, agradece o apoio recebido na eleição e se compromete em continuar seu trabalho em prol da saúde e educação e na busca de parcerias com o governo federal para custear a reconstrução no estado.
9: Ao fazer um balanço do mandato atual, Denise Pessoa menciona o campus da UFRGS, um novo aeroporto, o Instituto Federal em Gramado e o curso de medicina da Universidade Federal do Pampa, em Bagé, como principais vitórias. Ela continuará atuando em defesa do SUS e de pautas climáticas.
7: Transportes.
10: Bebeto, do PP do Rio de Janeiro, diz que a mobilidade urbana é uma das prioridades do seu mandato e cobra avanços em obras viárias na Baixada Fluminense. Entre as demandas, segundo ele, estão a construção de uma ligação entre a linha vermelha e a pista expressa da rodovia Presidente Dutra.
9: Bebeto também cobra a continuidade das obras de revitalização da ferrovia da Baixada Fluminense, incluindo a implantação de uma ciclovia entre São João do Meriti e Nova Iguaçu. Ele ainda destaca destaca a importância da duplicação da Serra das Araras para a segurança e a fluidez do tráfego.
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12: Comissões.
10: A Câmara dos Deputados debate uma melhor integração entre universidades federais e setor produtivo. A repórter Agui Pontes tem os detalhes de uma proposta aprovada.
13: A Comissão de Ciência, Tecnologia e Inovação da Câmara dos Deputados aprovou um projeto que busca ampliar a cooperação entre universidades públicas e o setor produtivo. Segundo o autor da proposta, deputado Duda Ramos, do Podemos de Roraima, isso será feito com a criação de um Programa Nacional de Integração Universidade-Indústria. O objetivo é principalmente simplificar as relações entre o ambiente acadêmico e os setores produtivos. Segundo o relator, deputado Júlio César Ribeiro, do Republicanos do Distrito Federal, a relação entre empresa e universidades é truncada e pouco funcional.
14: A proposta cria um ambiente muito mais favorável para a integração. Hoje, muitas parcerias deixam de acontecer por causa das burocracias, da insegurança jurídica e da dificuldade de aproximação entre universidades e empresas.
13: Além de intermediar essa relação, a proposta também prevê a criação de metas nacionais. Seriam metas como o número de parcerias firmadas, o volume de recursos captados em projetos, os registros de propriedade intelectual, de tecnologias somadas ao setor e outras formas de exercer impacto regional, social e econômico no setor produtivo. A governança política do Programa Nacional de Integração Universidade-Indústria seria feita em esfera federal. A proposta vai passar pelas comissões de Educação e de Constituição e Justiça. Da Rádio Câmara, de Brasília, Agui Pontes.
12: Educação.
9: Flávio Nogueira, do PT do Piauí, ressalta a importância dos investimentos em educação para ampliar as oportunidades da população. Ele cita a expansão das universidades e dos institutos federais como exemplo de política pública voltada à população mais pobre.
10: Flávio Nogueira considera que o acesso ao ensino superior e à formação técnica devem ser prioridade do poder público. Para o legislador, a oferta de educação gratuita contribui para reduzir as desigualdades sociais, especialmente entre os brasileiros que mais precisam do apoio do Estado.
12: Esporte.
9: A Câmara aprovou uma proposta que obriga clubes esportivos a manterem profissionais idôneos e capacitados em alojamentos. A repórter Paula Bittar acompanhou a votação.
15: A Comissão de Constituição e Justiça da Câmara aprovou uma proposta que obriga os clubes esportivos a manterem em período integral nos alojamentos um corpo de profissionais idôneos e capacitados para assistir os jovens atletas em formação. De acordo com o texto aprovado, considera-se idônea a pessoa que trabalha honestamente com observância do dever de cuidado, que cumpre as regras estabelecidas por seus superiores, ou seja, fazendo sempre tudo com muito zelo e responsabilidade. O texto determina que o clube que descumprir a regra da presença de profissionais em período integral nos alojamentos poderá ter o contrato com o atleta em formação cancelado e também poderá ser punido com multa de até R$50 mil, que será dobrada em caso de reincidência. O contrato também poderá ser cancelado cancelado se o clube não atender os requisitos de alojamento, alimentação, segurança e higiene adequados. Outra proposta aprovada pela CCJ torna obrigatória a presença de um profissional de educação física em entidades formadoras de atletas e escolinhas de esportes. Tanto essa quanto a que obriga os clubes esportivos a manterem em período integral nos alojamentos um corpo de profissionais idôneos e capacitados para assistir os jovens atletas em formação, seguem agora para o Senado. Da Rádio Câmara, de Brasília, Paula Bittar.
0: Eleições.
10: Charles Fernandes, do PSD da Bahia, defende uma reforma política com mandatos de 5 anos e o fim da reeleição para cargos de presidente, governadores e prefeitos. Em sua visão, a medida reduz gastos eleitorais e permite mais foco na gestão pública.
4: O deputado quer também a adoção do voto distrital para aproximar os deputados da população e anuncia que vai se esforçar para aprovar a pauta a partir de 2027. Na opinião de Charles Fernandes, o debate é urgente diante da proximidade das eleições municipais de 2028.
10: General Girão, do PL do Rio Grande do Norte, aponta aumento na intolerância política entre os brasileiros. O congressista defende o respeito às diferenças de opinião no parlamento, alertando para o risco de declarações que possam estimular a violência contra adversários políticos.
4: General Girão relata que seu gabinete no Rio Grande do Norte foi alvo de pichações e adesivos de caráter político. O parlamentar informa que solicitou a análise de imagens de segurança para identificar os responsáveis e que registrou um boletim de ocorrência sobre o fato.
10: Lucas Redecker, do PSD do Rio Grande do Sul, agradece aos eleitores pela renovação do mandato e faz críticas à condução da economia pelo governo federal. Ele questiona o custo de vida e afirma que os preços elevados no supermercado pesam no orçamento das famílias brasileiras.
4: Lucas Redecker também defende a apuração de suspeitas envolvendo integrantes do judiciário e cobra que possíveis irregularidades sejam investigadas. Ele afirma que pretende manter o tema em debate com foco na responsabilização de autoridades e no combate à impunidade.
0: Relações Exteriores.
10: Alice Portugal, do PCdoB da Bahia, defende a soberania nacional.

0: No Senado. O deputado ressalta que a proposta fortalece o combate ao crime organizado ao ampliar a integração entre as forças policiais de todo o país.
1: Gilmar Machado destaca que o texto inclui o Sistema Único de Segurança Pública na Constituição, além de permitir a criação de polícias municipais. A proposta também estabelece mecanismos de financiamento para o setor com o objetivo de ampliar os recursos contra a criminalidade.
2: Votação.
0: Plenário da Câmara aprova projeto que institui um programa de atenção integral no Sistema Único de Saúde às pessoas com epilepsia. O repórter Antônio Vital tem as informações.
3: A Câmara dos Deputados aprovou o projeto que cria um programa nacional de atenção integral às pessoas com epilepsia no Sistema Único de Saúde, o SUS. O objetivo do programa é combater o preconceito e proporcionar atendimento integral às pessoas com epilepsia, de modo a reduzir as manifestações clínicas da doença e a ocorrência de sequelas. O projeto, apresentado pelo deputado Rui Carneiro, do Podemos da Paraíba, foi modificado pela relatora, deputada Laura Carneiro, do PSD do Rio de Janeiro. O texto aprovado anteriormente pela Comissão de Saúde da Câmara garantia, entre outras coisas, atendimento multiprofissional e especializado, assistência farmacêutica, acesso ao tratamento indicado, inclusive cirúrgico, leitos para internação em enfermarias e UTI, além de acompanhamento especializado à gestante antes e depois do parto. O texto aprovado prevê acesso da pessoa com epilepsia aos serviços de atenção primária, especializada e hospitalar, bem como acesso aos medicamentos incorporados pelo SUS e aos procedimentos terapêuticos e cirúrgicos indicados clinicamente e disponibilizados pelo Sistema Único de Saúde. Prevê ainda ações educativas para divulgar informações e orientações sobre a doença e o treinamento de profissionais da educação e dos transportes públicos para conhecer e reconhecer os sinais de crise epilética e sobre como agir em casos desse tipo. O acordo que resultou na aprovação da proposta, com o apoio do governo, também retirou do texto o artigo que previa horário de serviço especial para trabalhadores em fase de tratamento. A relatora Laura Carneiro explicou que as alterações priorizam a estrutura já existente do SUS, sem criar privilégios.
4: Trata-se de alterações meritórias, porque prioriza a utilização das estruturas já existentes no SUS, que se encontram em permanente evolução, e baseiam-se na razoabilidade ao proteger os direitos das pessoas com epilepsia, sem criar privilégios indevidos. Dessa forma, são mantidos os avanços do cuidado integral à saúde desse grupo de pessoas, sem comprometer a igualdade e a justiça social.
3: O projeto que cria o Programa Nacional de Atenção Integral às Pessoas com Epilepsia no SUS agora será analisado pelo Senado. Da Rádio Câmara de Brasília, com informações de Daniela Lessa, Antônio Vital.
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1: Os deputados iniciaram no final da tarde a análise do projeto do governo federal que aumenta o teto de receita do microempreendedor individual. O texto define um reajuste progressivo do teto da receita bruta anual para enquadramento como MEI para R$ 110 mil em 2027 e R$ 140 mil em 2028.
0: O projeto também permite que um microempreendedor contrate até dois empregados que recebam exclusivamente um salário mínimo ou o piso salarial da categoria profissional. Hoje, a legislação permite a contratação de apenas um empregado.
1: Termina agora o jornal Câmara dos Deputados, produzido pela Rádio Câmara, com trabalhos técnicos de Everson Urani e apresentação de Márcio Aquirissardi e José Carlos Andrade. Uma ótima noite para você.
0: Boa noite, a Voz do Brasil volta amanhã.
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1: Deus é o nosso refúgio e fortaleza, socorro bem presente na angústia. Pelo que não temeremos, ainda que a terra se mude, e ainda que os montes se transportem para o meio dos mares. Ainda que as águas rujam e se perturbem, ainda que os montes se abalem pela sua braveza. Há um rio cujas correntes alegram a cidade de Deus, o santuário das moradas do Altíssimo. Deus está no meio dela, não será abalada. Deus a ajudará ao romper da manhã. As nações se embraveceram, os reinos se moveram. Ele levantou a sua voz e a terra se derreteu. O Senhor dos Exércitos está conosco. O Deus de Jacó é o nosso refúgio. Vinde, contemplai as obras do Senhor, que desolações tem feito na terra. Ele faz cessar as guerras até ao fim da terra, quebra o arco e corta a lança, queima os carros no fogo. Aquietai-vos e sabei que eu sou Deus, serei exaltado entre as nações, serei exaltado sobre a terra. O Senhor dos Exércitos está conosco, o Deus de Jacó é o nosso refúgio.
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1: Agora 8 horas e 8 minutos, lemos os Salmos de número 46 e estamos começando mais um Tempo de Amar a partir de agora. 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E a partir de agora, a gente começa o nosso Tempo de Amar. E a gente começa com essa canção.

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2: É o tempo de amar aqui na Fox FM 105.9, a Rádio do Bem. Eu lembro que as mais pedidas amanhã a partir das 18 horas, tá bom? Mas agora é o tempo de amar até as 10 da noite. Estaremos juntos aqui no Tempo de Amar. E a gente quer abraçar todos vocês que estão na nossa sintonia. Abraço o irmão Domingos em Governador Mangabeira, está ouvindo a nossa programação. Ele diz, muito boa noite, a paz do Senhor, Jesus Cristo, meu irmão Antônio Ferreira, e eu também estou ouvindo o programa. Ele pede aqui uma canção. Valeu, oferece a todos que estão na sintonia, só não entendi aqui qual a canção. Mas manda pra gente aí, bom Domingos. Baiaco está em Cruz das Almas, também ligadinho na Vox. Deus abençoe nosso irmão Baiaco, Deus abençoe nosso irmão Domingos. Domingos em Governador Mangabeira e Baiaco em Cruz das Almas. E a todos vocês que estão sintonizados, você que está aí no seu trabalho, você que está aí na sua casa, ou você que está no seu carro, está viajando, está retornando para casa, obrigado pela carona, obrigado pela audiência, obrigado por todo o carinho, tá bom? Obrigado por preferir a Vox. 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E a gente segue trazendo mais músicas, mais louvores no nosso Tempo de Amar.
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0: aí, Rabone da Galileia, na voz de Paulo André. Antes você ouviu Muito Além do Céu com Canção e Louvor. Uma ótima noite para você da nossa sintonia. Você está na Vox FM 105.9, a Rádio do Bem. E até às 10.
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0: Tempo de amar. E eu abraço nosso irmão Baiaco em Cruz das Almas. Deus abençoe, Baiaco. Obrigado pelo carinho da sua audiência. Abraço também o nosso querido João Silva. Alô, irmão João. Tá ouvindo a gente também em Cruz das Almas? Na Imbira, né? Um abraço. Deus abençoe. Estaremos juntos até às 10 no Tempo de Amar. Lembro também que às 10 a gente volta com o programa Noite de Paz. Ótima noite para você na nossa sintonia. Esse é o Tempo de Amar e essa é a Vox FM 105.9, a Rádio do Bem. Agora 8h26, com Júlia Vitória e Marcelo Marques. Vamos cantar.

0: aí, Alisson Santos, Estela Laura, Bastidores. Ótima noite para você na nossa sintonia. Você está na Vox FM 105.9, a Rádio do Bem. Esse é o programa
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0: Tempo de Amar, estaremos juntos até as 10. Eu quero mandar um alô especial aí para o nosso irmão Edson Gomes, na cidade de Salvador. Tá ouvindo a gente, tá ligadinho na Vox. Tá ouvindo a nossa programação. Um abraço, Edson. Deus te abençoe. Irmã Lil está em Cruz das Almas também, ligadinha, ouvindo a nossa programação. Um abraço, irmã Lil, aí no bairro da Pumba. Deus abençoe. Quem está ouvindo a gente também é o nosso querido Davi, na cidade de Conceição do Almeida. Um abraço, Davi. Obrigado pelo carinho da sua audiência. Até às 10.
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0: Tempo de Amar. E agora nós vamos à palavra pastoral com o pastor Valdomiro Pereira da Silva.
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Um saúdo a todos com a paz de nosso Senhor e Salvador Jesus Cristo, meus amados irmãos e meus amados amigos, que nos acompanha pela CEADEB TV, pela AD Salvador, pela Rádio Vox 105.9. Olha, a bênção de Deus permaneça na vida de cada um. Você sabe, Deus, ele é maravilhoso e ele tem tudo o que nós precisamos. E o mais importante é que ele tem uma morada lá no céu para todos nós e nós vamos para lá. Agora, meus amados irmãos e meus amados amigos, é importante a gente ter o cuidado de estar observando o que nos ensina a palavra de Deus. E eu quero chamar a sua atenção neste momento para um versículo na palavra de Deus que se encontra no livro de São Mateus, no capítulo de número 26 e o versículo 75, que está escrito assim: E lembrou-se Pedro das palavras de Jesus, que ele dissera: Antes que o galo cante, três vezes me negarás. E saindo dali, chorou amargamente. Eu falei da bondade, da misericórdia de Deus, o que Deus tem para todos nós. E ele tem sempre cuidado de todos nós. E como ele nos ama e está a cada momento, a cada dia da nossa vida, trabalhando para que a gente alcance a salvação. Imagine, meus amados irmãos, quando Jesus Cristo conversava com Pedro, e Pedro, inclusive, um dos grandes auxiliares de Jesus Cristo, ele disse a Jesus: Eu vou com o Senhor até a morte. Olha, eu sei que todo aquele que olha para o céu e que sabe as maravilhas do céu, ele quer com certeza estar ao lado do seu Senhor em todo o momento. E Jesus Cristo avisou aos seus discípulos o que estaria acontecendo na sua caminhada, mas Pedro, com aquela dedicação de estar servindo ao Senhor, ele disse ao Senhor: Eu vou com o Senhor até a morte. Meus amados irmãos e meus amados amigos, é importante a gente entender que o próprio Jesus Cristo, inclusive, disse: Olha, aquele que deixar tudo por amor a mim e ao Evangelho vai ser abençoado aqui na terra 100 vezes tanto e vai alcançar a vida eterna. Meus amados irmãos e meus amados amigos, é claro, Jesus Cristo deixar tudo por amor a mim e ao Evangelho. Nós vamos encontrar versículo na Bíblia que diz o seguinte: Olha, aquele que perder a sua vida vai ganhar. A vida que Jesus está se referindo, inclusive, também é a vida material, do dia a dia das pessoas aqui na terra. É claro que todos nós sabemos que um dia vamos deixar essa terra, vamos morrer, pois a morte, ele veio ao homem por causa do pecado. A Bíblia nos mostra que o salário do pecado é a morte. Mas o que eu quero nesse momento, meus amados irmãos e meus amados amigos, é falar o seguinte: nós precisamos seguir a Cristo como ele tem nos orientado, como ele tem nos ensinado. É ser fiel a ele e ter o cuidado para não negar o Senhor. Aí sim, o momento em que Pedro estava, o local em que Pedro estava, ele estava observando o seu Senhor, o nosso Senhor Jesus Cristo, sendo maltratado, sendo inclusive julgado para ir até a morte. Olha, Pedro, naquele momento, se assustou, e é comum as pessoas se assustarem. Mas lembre de uma coisa: nós não precisamos e não podemos temer a morte. Não. Imagine o que aconteceu, inclusive, com Daniel. Daniel orava, buscava o Senhor, foi lançado na cova dos leões. Os inimigos fizeram isso. Mas quem anda com Deus, quem serve a Deus, os leões não devoram. Imagina aqui também Sadraque, Mesaque e Abidenego,
foi lançado na fornalha de fogo. E aí eu quero chamar a sua atenção para um fato, ou fato que aconteceu com esses três jovens. Eles não adoraram a estátua do rei. O rei, então, disse que o adorassem ou morriam, ou eles iriam adorar, ou iriam morrer, ou iriam ser lançados na fornalha. E eles disseram o seguinte: nós só adoramos o Deus verdadeiro, o Deus criador dos céus e da terra. E tem um detalhe, rei: olha, nós não vamos adorar a estátua. E com um detalhe: se Deus não nos livrar, mesmo assim, nós não vamos adorar. Nós vamos continuar adorando a Deus. Mas Ele é poderoso para nos livrar. E aconteceu. Imagina aqui o seguinte: se em qualquer ameaça, em qualquer dificuldade, alguém negar a Jesus. Pedro teve as oportunidades de conversar com o mestre, de uma reconciliação com o mestre, para alcançar a salvação. Mas quantos negam a Jesus e perdem essa oportunidade? Então, meu amado irmão e minha amada irmã, você que já serve o Senhor, independente do que você está vivendo, independente do que vier, não importa a circunstância, não importa a dor, o que importa é que nós vamos morar no céu com o Senhor. E se negarmos a Ele, Ele vai permanecer fiel, mas aquele que negar vai perder a sua salvação, vai perder a sua bênção. Então, meus amados irmãos, olha, permaneça firme. Pedro, na hora da dificuldade, e o próprio Jesus Cristo já tinha avisado a Pedro, quando Pedro disse que ia até a morte, Jesus, que conhece todos os homens, todos nós, disse a Pedro: Pedro, antes que o galo cante, você vai me negar três vezes. Pedro foi avisado. Nós fomos avisados também, no dia que aceitamos a Cristo como Salvador, para não pecarmos mais. Vamos resistir o diabo e ele vai fugir de nós. Vamos permanecer firme na presença do Senhor. E Pedro negou, cumprindo aquilo que o próprio Jesus Cristo já tinha falado com ele. Antes que o galo cantou, Pedro negou o Senhor três vezes. E lembrou da conversa que teve com Jesus. Mas de imediato, Pedro sai para chorar, para derramar lágrimas e pedir perdão ao Senhor. E depois Pedro tem um encontro com o Senhor e eles conversam, e com certeza Pedro se arrependeu, ele teve a oportunidade do arrependimento. Mas quantas pessoas não têm a oportunidade para se arrependerem e perdem a sua salvação? Meu irmão e minha irmã, permaneça firme com Jesus, adorando ao Senhor, esperando a volta de Jesus Cristo, porque nós vamos morar no céu com Ele. Amém. Vamos orar. Poderoso Deus Pai que estás nos céus, eu te agradeço, Deus, por esse momento. E te peço, meu Pai, por cada um dos teus servos, principalmente, Senhor, nesses dias que o inimigo tem atacado de uma forma tremenda. Mas nós sabemos que o Senhor é poderoso, o Senhor tem nos guardado, o Senhor nos prometeu estar conosco todos os dias até a consumação dos séculos. Deus eterno, Deus maravilhoso, permaneça com as mãos estendidas sobre todos nós. Te apresento agora também, meu Pai, aquele que ainda não tem certeza de salvação. Te peço, Senhor, que teu Espírito toque nesta vida e que ele reconheça a necessidade de alcançar o perdão dos pecados e te aceite como Salvador. Deus eterno, Deus maravilhoso, permaneça, Senhor, com a tua igreja, nos ajudando em tudo, pelo poder do teu nome. Amém.

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1: Agora 8h49, você ouviu a palavra pastoral com o pastor Valdomiro Pereira da Silva. Um abraço também nosso irmão Alfredo, está em Cruz das Almas, está ouvindo a gente. Um abraço, Alfredo, sempre ligado na nossa programação. Solicitou canção aqui, a gente toca daqui a pouquinho. Quem fala com a gente também é o Renê Cigano. Um abraço, Renê. Um abraço para você. Deus abençoe. Também solicitou canção, já já a gente toca. Agora, 8h50, vamos a uma canção?

0: deu pra você. Tá aí esse lindo poporri com Edinaldo do Rio. Fechando o primeiro bloco do Tempo de Amar. Eu vou ali e volto já em um intervalo rapidinho. Daqui a pouquinho a gente volta, tá certo?
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2: Hora certa.
0: Vox FM 8:55.
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2: De volta, o intervalo foi rapidinho, hein? Já estamos de volta, dando sequência ao nosso Tempo de Amar. Até às 10 estaremos juntos, tocando muita canção de louvor, trazendo também a sua participação, a sua indicação musical. Estaremos interagindo. Ótima noite para você na nossa sintonia. Essa é a Vox FM 105.9, a Rádio do Bem. Um projeto missionário das Igrejas Assembleias de Deus na Bahia, na presidência do pastor Valdomiro Pereira da Silva. Na direção da Rádio Vox, pastor Arilson Santos. Uma ótima noite para você na nossa sintonia. Agora 9:01, a gente toca mais uma canção. Deixa eu adorar, na voz de Gercinho.